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2: 17 graus.
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2: Bom dia, são 2 horas.
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2: 16 graus.
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6: 2:44.
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2: Bom dia. São 3 horas.
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1: 3:48.
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2: Bom dia. São 4 horas.
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2: Bom dia, são 5 horas.
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2: 5 e 7.
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1: 16 graus.
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5: 542.
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2: Bom dia, são 6 horas.
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2: Bom dia, são 7 horas.
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2: Bom dia. São 8 horas.
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2: Bom dia, são 9 horas.
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0: 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Bom dia, boa segunda-feira. O essencial da informação segue agora. A Câmara de Santa Maria da Feira vai investir mais de 1,7 milhões de euros na rede escolar no ano letivo 2026-2027. O pacote financeiro vai além das competências exigidas pelo Estado e foca-se na inclusão, na tecnologia e no apoio às famílias. Para a inclusão de alunos com necessidades educativas especiais, o município aloca 550 mil euros, garantindo o reforço de assistentes operacionais, acima do rácio nacional e a compra de material adaptado. No capítulo da inovação pedagógica, destacam-se 278 mil euros para robótica no pré-escolar e computadores para o primeiro ciclo, além de um reforço de 50% na verba das bibliotecas escolares. O município garante ainda aulas de natação gratuitas para o quarto ano, bolsas de estudo para o secundário e superior e apoios diretos às famílias na compra de material escolar e transporte para visitas de estudo. O investimento abrange cerca de 12.700 alunos do concelho, mantendo em funcionamento todas as escolas da rede municipal. A Escola Profissional de Passos de Brandão arranca o ano letivo com um investimento que ronda os 2 milhões e meio de euros em equipamentos tecnológicos de ponta e com o lançamento de um novo curso na área da aviação. A instituição, gerida pela FEDESPAV, reforça a aposta na empregabilidade e na ligação ao tecido empresarial da região. Em entrevista à Rádio Sintonia, a Presidente da Direção, Rita Ribeiro Marques, sublinha que este investimento do PRR dota a escola de ferramentas de última geração.
7: Foi, de facto, um ano muito desafiante, porque nós havíamos candidatado através do PRR aos dois centros tecnológicos que conseguimos trazer para a nossa escola profissional, mas naturalmente que os valores, o investimento, a carga burocrática que está associada a estes processos foi efetivamente um desafio para nós, um desafio que queremos superar. Estamos precisamente a concretizar na fase final, portanto, deste grande investimento. Os últimos equipamentos chegaram à escola agora em agosto, em agosto deste ano, e portanto estamos a preparar e a implementar no fundo todas as nossas salas e os equipamentos para que a FEDESPAV esteja e a escola profissional apetrechado com estes equipamentos de ponta e com este investimento, que foi um investimento de grande monta. de valores que chegam a perto de cerca de 2 milhões de euros em investimento, e portanto estamos muito felizes com isso, porque naturalmente que os nossos alunos vão poder beneficiar, os nossos profissionais, os nossos professores, todo o nosso corpo na escola vai poder beneficiar diariamente com esse investimento e com a tecnologia de ponta, para que a formação que ministramos, que já acreditávamos ser uma formação de qualidade, poder ser acompanhada com tudo o que é necessário para que os nossos profissionais e os nossos alunos sejam alunos de excelência.
8: Para o ano letivo de 2026-2027, a grande novidade na oferta formativa é o curso de mecânico de aeronaves e material de voo, uma aposta alinhada com as necessidades do setor empresarial e com os investimentos industriais em curso no Conselho de Santa Maria da Feira, como destaca Rita Ribeiro Marques.
7: Este novo chavão, esta nossa nova aposta, que efetivamente este ano vamos conseguir abrir, tivemos autorização para isso e tivemos candidaturas e alunos que, portanto, disseram sim a este nosso desafio, o mecânico de aeronaves e material de voo.
8: Está relacionado com o investimento da Lufthansa no Conselho?
7: Naturalmente que sim. A FEDESPAB procura sempre estar na senda daquilo que são as necessidades reais dos nossos jovens e do tecido empresarial, e portanto o que nós pretendemos é que os nossos jovens possam efetivamente ter uma formação com o prisma de que, fim de essa formação, tenham capacidade de emprego, e portanto nada melhor do que acolher esta nova aposta, precisamente a pensar nesse investimento e na necessidade que esse polo industrial, que já está em franco desenvolvimento, não é? Como sabemos, vai trazer ao nosso concelho.
8: Com taxas de empregabilidade acima dos 90%, o ensino profissional assume-se como uma resposta direta às necessidades do mercado de trabalho. A vice-presidente da FEDESPAB, Ana Mafalda Rola, salienta que a forte componente prática facilita a integração imediata dos jovens nas empresas da região.
9: A escola profissional, não sendo vocacionada ou não tendo a preocupação por auscultar o setor empresarial das suas necessidades, no fundo está a criar pessoas com uma formação técnica, mas depois caem no desemprego. Ora, aquilo que nós temos visto cada vez mais, e nomeadamente o caso da Escola Profissional Passo Brandão, é que os alunos, não é? A esmagadora dos alunos, eu diria mais de 90% dos alunos, tem emprego garantido. Tem emprego garantido. Temos uma faixa que efetivamente também prefere continuar para o estudo universitário, porque há pessoas que não têm esta ideia, mas o aluno que sai com o 12º ano da escola profissional pode perfeitamente se candidatar ao ensino
8: universitário.
9: Mas é engraçado que a maior parte dos alunos não é essa a escolha que faz. Portanto, muitas vezes decorre de quê? Decorre também da experiência, do feedback que têm do setor empresarial, do estágio que fizeram na própria empresa, e portanto, não só eles conseguem pôr em prática a aprendizagem que fizeram nos 3 anos, não é, da escola profissional, mas também têm o feedback na sua esmagadora maioria de que realmente vão ser bons profissionais.
7: Claro que sim.
9: E portanto, muitas vezes já têm o convite, quando terminam os estágios, têm o convite da própria empresa para ficar.
8: A Escola Profissional de Passos de Brandão, que conta com cerca de 240 alunos, arranca oficialmente as aulas a 14 e 15 de setembro, mantendo ainda algumas vagas pontuais abertas para os cursos técnicos. A área metropolitana do Porto volta a cruzar música e história na 9ª edição do Festival Sons no Património, que decorre de 18 de setembro a 22 de novembro por 17 municípios. Em Santa Maria da Feira, a iniciativa aterra na noite de sexta-feira, 2 de outubro, às 9h30 da noite. A Casa do Povo de Santa Maria da Feira abre as portas para receber o projeto de música eletrónica IBS Jaur, numa fusão explosiva entre drum and bass, techno e sonoridade pop do seu álbum de estreia. Antes da música, o público é convidado a fazer um passeio autónomo pelo Centro Histórico da Feira, passando pelo imponente castelo, explorando os recantos da cidade e terminando à mesa para saborear a tradicional fogaça da feira. Com a entrada totalmente gratuita, os Sons no Património voltam assim a desafiar a população a ouvir e a redescobrir a história dos seus passos mais emblemáticos. Tudo contado, já a seguir, como sempre, há discos pedidos com Paula Albuquerque.
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Bom dia, bom dia, bom dia, alegria. Olá, já cá estou. Segunda-feira, 14 de setembro, uma excelente semana para si. Obrigada pela companhia, pela sintonia. Até ao meio-dia estou por cá para divulgar as suas mensagens. E já sabe, não é? 913-150-848. Este é o número para pedir a sua música e fazer a sua dedicatória. Não se esqueça de assinar a sua mensagem. 913-150-848 é o número. Então, para enviar o seu SMS, pedir a sua música. Bem, vamos começar sem perder muito mais tempo para começarmos a semana muitíssimo bem. E vamos ter com quem? Com a Sandrinha. Ela diz que quer uma música ao nosso gosto para dedicar ao marido, para a Rosa Dolorosa, Joaninha, restantes colegas, para a Patrícia Mota, Maria Santos, Teresa de Sanguedo e família, Paulinha e família, para todos da sintonia, com um beijinho especial para a nossa Inês. Beijinhos para todos da Sandrinha. Obrigada, Sandrinha. Beijinhos.

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3: Já estou de regresso. Bom dia, alegria. Bom dia, bom dia. E então, está tudo bem com vocês? Olha, eu não sei, mas isto à segunda-feira... Isto é a segunda-feira, estou sempre assim, com esta vozinha, de cana rachada, mas isto vai passar. Bom dia, Paulinha, quero dedicar uma música à Princesa Inês, para ti também, com beijinhos, diz a Minda e o Canedo. Muito obrigada, Minda, obrigada, Canedo, um beijinho para vocês e uma excelente...

Bom dia, alegria, bom dia. Já cá estou de regresso, uma fantástica manhã para si. Obrigada por estar por aí nos 92.0. Adelaide de Lamas, quer ouvir a música de Daniel para ser feliz. Diz que é para dedicar às princesas Inês e Nadine, Cláudia da Tabuaça, Marília, Paulinha, Marisa, Cristina de São João da Madeira. Sejam felizes. Um beijinho. Muito obrigada, minha querida. Beijinhos.

Bom dia, alegria, bom dia. Uma fantástica segunda-feira para si. Obrigada por estar por aí nos 92.0. Vamos lá continuar com as suas mensagens. Quero lembrar que até ao meio-dia estou por cá. Sabe o número, não sabe? Pronto, 913-150-848. 913-150-848 é o número para pedir a sua música e fazer a sua dedicatória. A Rosa de Lourosa quer dedicar ao marido Ângelo e filhos para toda a gente do costume, para a princesa Inês, Nadine, para o Fábio. Beijinhos, diz a Rosa de Lourosa. Muito obrigada, Rosa. Um beijinho, tudo de bom.

Dia 913-150-848. Hoje vai estar calor, já são 22 graus em Santa Maria da Feira. Aproveite, não se esqueça de enviar a sua mensagem e de beber muita água. Vamos ter uns dias quentes, 913-150-848 é o número para pedir a sua música e fazer a sua dedicatória. O Jorge Moreira de Louredo quer uma música para dedicar à esposa, filhos Daniel Duarte, Matilde Moreira, para os colegas de trabalho, todos os ouvintes da sintonia, com uma boa segunda-feira. Beijos e abraços.

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3: Já estou de regresso. Bom dia, alegria! Bom dia, bom dia. Ora bem, vamos continuando suavemente com as mensagens nesta manhã de segunda-feira, 14 de setembro. Obrigada pela companhia, obrigada pela sintonia. Qual é a música da Carolina? Como é linda! Não estou a ver. Como é linda! Deixe-me ver se eu lhe consigo aqui arranjar alguma coisa. Se calhar é a nova música dela, não é? Pois, ainda não chegou aqui nada. Ainda não chegou aqui nada. Não chegou aqui nada. Deixa-me ver aqui no computador. Eu estou a precisar de óculos. Acho que é esta. A Edith Nogueira diz que quer dedicar ao Nuno Lima, Fátima Rocha, Andréa Tavares, Daniela Lima, Fátima Barros, Ângelo Oliveira, Joaninha, Genro, Fábio, aos meninos especiais. Um beijinho para a nossa locutora linda. Uma excelente semana. Ela diz que quer ouvir Carolina das Landes.
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1: E fazem muito bem, fazem muito bem. Bom dia, Paulinha. Hoje quero ouvir o José Malhoa para dedicar-se à Cristina, à Cláudia, à Senhora Bílio, para os meus irmãos, filhos e netos, para todos da rádio, tudo de bom, diz a Olga Carvalho. Muito obrigada, um beijinho, tudo de bom e uma excelente semana. Vamos lá?

Olha, e depois faz calor, não é? Ora bem, uma fantástica manhã. Estamos por cá só com grandes músicas, que já sabe, a escolha é sua. Aproveite e envie a sua mensagem para o 913150848, 913150848. Diga-nos então o que quer ouvir. Não se esqueça de assinar a sua mensagem. A Celeste, das Caldas de São Jorge, diz que hoje quer ouvir Bryan Adams, Please Forgive Me, para dedicar-se a todos os ouvintes, às meninas da Mac Nani, a nós da rádio, com beijinhos e obrigada, muito obrigada, minha querida. Um beijinho grande, tudo de bom, uma excelente segunda-feira. Vamos lá recuar. Deixa-me fazer as contas. 92, 93, por aí. É, anda por aí. 92, 93, esta música. Anda, não anda? Fiz bem as contas? Acho que sim.

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2: Bom dia, são 10 horas.
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Bom dia, alegria! Já cá estou de regresso. Uma excelente manhã para si. Obrigada por estar por aí. Ora bem, vamos continuando com as suas mensagens. O nosso amigo senhor Adriano diz que hoje está com pouca vontade de escrever. Diz que está com pouca vontade de escrever, então diz que quer dedicar-se para ele, para a esposa Maria Irene, filhota Paula Cristina, neta Laura Sofia, para o César Rezende de Maceda, para o Bruno de Lourosa, para o Carlos Silva, esposa de Laide de São João da Madeira, Nuno Lima de São João de Ver, para a Manuela Almeida de Canelas e Clementina de Azagães, para a Paula de Nadais e Cláudia Souza de Oliveira de Azemães. A música é do José Cid, Verdes Trigais em Flores, Tchau e Adeus, seu Saudinha da boa, diz o Sr. Adriano. Muito obrigada, Sr. Adriano. Um abraço. Tudo de bom.

Vamos lá. Mais uma mensagem. Bom dia, Paulinha. Hoje vamos ouvir o Tony Carreira para as filhas Lara, Susana, para o meu neto Bernardo, Marco, para a tropa da Magnani, para a Sandra Oliveira, Dona Aduzinda, Daniela, Olga, Adelaide Lamas, para as princesas Inês e Nadine, Bruno, Nuno, para todos de rádio com desejo de um bom dia, uma boa semana. Beijinhos, diz a Cristina de São João da Madeira.

Bom dia. Você é o amor? Olha, é assim. Ainda tem amor, amor antigo, novo amor. Ainda amo você, te amo cada vez mais, mas assim com este nome, você é o amor de Gustavo Lima, você é o amor, não tenho. Olhe, não tenho. E não tenho, e não sei o que lhe faça. Não sei, não faço a mínima, não faço a mínima ideia o que é que vai acontecer, porque olha, é assim: vou-lhe passar uma música do Gustavo Lima, mas não vai ser. É que vocês às vezes escrevem um bocadinho só pelo refrão, não é? E eu não sei. Não sei, não sei, não sei qual é a música, não faço a mínima ideia. Bom dia, Paulinha, quero ouvir Gustavo Lima. Diz: a música é Você é o Amor. Não me aparece, não me aparece. Para dedicar ao pessoal da Vogembal: Branca, Soninha, Alexandrina, Inês, Joana, Andreia, Laura, Glória, Luca, Susana, Nando, Nuno Lima, Damari Cartão, Fátima Alves, de São Paio de Oleiros, em especial ao Ferreira, Cláudia Ribeiro, aos meninos especiais, à princesa Inês, beijinhos, diz a Laurinda Rodrigues de São Paio de Oleiros, muito obrigada. Olhe, lá é esta, está bem? Porque esta também é muito linda, quer dizer, elas são todas lindas.

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6: Muito bom dia, bom dia, bom dia, bom dia. Olá, vamos lá continuar com as suas mensagens. Vamos ter com quem

Eu acho que já vi este pedido em algum lado, deixe-me ver. Ai, meu Deus do céu, meu Deus do céu. O fim de semana faz muito mal a muita gente. I won't forget. É o Michael Learns to Rock, não é? Pois. Deixa cá ver se ele está por aqui. That's why you go away. Esta música é daquelas bem antigas, daquelas músicas que nós, pronto, na nossa juventude, ouvimos algumas vezes e às vezes até dava para ter um cisco do olho, um cisco. Bom dia, Paulinho, Carlos Silva, para Adelaide Fernandes, com muito amor e carinho, gostaria de ouvir e dedicar já à minha princesa, também ao Sr. Adriano, com um abraço. Michael Learns to Rock, That's Why You Go Away. Beijinhos e bom programa.

Michael learns to rock. That's why you go. Bom dia, alegria. Celeste Oliveira, quero ouvir o Lian Cruz para dedicar a toda a família, para as colegas da Uber, para todos os amigos, com beijinhos e uma boa semana. E temos mais alguém também para o Lian Cruz. Vamos aqui à procura. Deixa cá ver. Ah, está aqui. Bom dia, quero ouvir Lian Cruz para dedicar à minha amiga Cris Melo, à Sofia, à Liana, à Fafá, à Ana Garcês, à Gorete, a todo o pessoal da Voguimbal, à Laurinda, à Sónia, à Alexandrina, à Joana, à Olívia, à Laura, ao Nando, à Andreia, à Anice, à Isabel de Mozelos, ao Nuno Lima, a todo o auditório. Uma boa semana, diz a Branca Dias. Muito obrigada, Branca. Beijo.

Em Cruz, bar aberto, bom dia, alegria. Vamos ter com o Joaquim Sá de Labercos. Ele diz que quer uma música para dedicar a todos os ouvintes. À Paulinha, com um bom dia. Obrigada, Joaquim Sá. Um abraço para si também. Tudo de bom e uma excelente segunda-feira.

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4: E vamos nós, continuando com as tuas mensagens nesta manhã de segunda-feira. Vamos ter com a Maria José. Ela diz que hoje quer ouvir Henrique e Juliano com a Marília Mendonça, Flores e Beijo Flores, para dedicar a todos os colegas de trabalho, para nós também, com votos de uma excelente segunda-feira e uma boa semana. Muito obrigada, minha querida. Um beijinho.

faz muitíssimo bem, não faz? Eu acho que sim. Vamos a mais um pedido. Bom dia, quero dedicar a música da Shakira ao meu marido, filhos, às meninas da camisaria e principalmente ao meu filho Marcelo, que está de parabéns, diz a Zulmira. Obrigada, Zulmira. Beijinhos.

Vamos continuar. Agora vamos ter com a Preciosa. Ela diz que hoje quer ouvir-vos Kalima. Diz que é para dedicar a toda a gente que está em sintonia com votos de uma excelente segunda-feira para nós também e para todos. Obrigada, Preciosa. Um beijinho para si. Tudo de bom. Vamos lá ficar então com os Kalima. Eles que nos trazem esta chuva de amores. Eles que estão super apaixonados.

Helena com chuva de amor. Bom dia. Onde é que ela está? Está aqui. Rui Porto. Para já não tenho nada. Só tenho o Rui Veloso com Porto. Porto Covo, Porto Sentido. A Nandinha de Pindel diz que quer ligar ao seu grupo Paula, deve ser Mafo, não sei, a Alzira e Sandra, e para todos os ouvintes, para todos da rádio, obrigada, um beijinho para vocês, tudo de bom e uma excelente segunda-feira. Depois das 11, regresso para continuar com as suas mensagens. É um breve até já, fico por aí e não se esqueça de ir participando. 913150848, ainda estes dias liguei o telemóvel anterior e tinha lá mensagens. Imaginem só, ao tempo que nós já mudamos de número, ainda tinha lá mensagens. Portanto, tenho que relembrar novamente, é o 913150848. Eu acho que metade das mensagens, elas ficam pelo caminho. Certeza absoluta. 913150848. Vamos lá então para o final da hora com o Rui Veloso.

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2: Bom dia, são 11 horas.
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0: bom dia, partilhar, rádio sintonia. Bom dia, uma excelente segunda-feira para si, 14 de setembro. Até ao meio-dia eu estou por cá. 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
0: Vamos lá então, vamos continuar com mais uma mensagem nesta manhã. A Sónia diz que hoje quer ouvir Elton John e Dua Lipa com Cold Heart. Diz que é para dedicar a todos os colegas, para nós também e para a menina com beijinhos. Muito obrigada, beijinhos.

Elton John e Dua Lipa, Cold Heart, nesta manhã. Bom dia, alegria! Bom dia, bom dia. Vamos continuar com as tuas mensagens. A Teresa de Souto quer ouvir o Rui Bandeira para dedicar à Paulinha, para dedicar ao seu paixão, para a Princesa Inês. Muitos beijinhos para todos e uma boa semana. Muito obrigada. O Nuno diz que também quer ouvir o Rui Bandeira para dedicar ao pessoal da Mari Gertão, para a Isabel de Monzel, Susana Mesquita, Fátima Belinha Ana Santos, Laura, para as gêmeas Valéria Dulce Lima, Edith Nogueira, Ângelo Oliveira, Nice, Susana Carvalho, Anabela da Central de Lobão, para a avó Rosa Lima, Daniela Lima, tia Elizabeth, para o Bruninho, para a Andréia Tavares, Eliana Branca, para o Nando, para a Laurinda, Sónia Rosa, Madrinha Glória da Voguembal, para a Manuela de Canelas e Clementina Dias Aguens, Sr. Adriano Vilma Minda, para as meninas da Magnani, para a equipa do Mundo da Fruta, para o enfermeiro Rui Santos e para nós, beijinhos, diz o Nuno Lima de São João de Ver. Muito obrigada, Nuno, um beijinho grande, tudo de bom. Vamos ficar então com Rui Bandeira.

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1: Com a bandeira, nesta manhã quero essa mulher. Bom dia, alegria. Bom dia, bom dia. 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Vamos continuar com mais uma mensagem. Ora bem, quem é que temos agora? Deixa ver se... é a Maria. Ela quer ouvir os vizinhos. Casar é para esquecer. Ela diz que quer dedicar-se para nós, quer dedicar para o marido, quer dedicar-se também para todos os colegas e em especial para o irmão, com rápidas melhoras. Obrigada, Maria. Um beijinho grande para si.

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1: 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Vamos lá continuar com mais uma mensagem nesta manhã. Deixe cá ver. A Isabel de Mozelos quer ouvir os Quatro Menes. Pronto. Diz que é para dedicar-se ao pessoal de Mário Cardão, Nuno Lima, Branca Dias, Ana Santos, Vítor, Ricardo, Catarina, todos ouvintes. À Paulinha, bom dia para todos, diz a Isabel. Muito obrigada, beijinhos, tudo de bom. Uma excelente segunda-feira.
3: Epa!

Bom dia, vamos lá então a mais um pedido. Bom dia, boa segunda-feira, quero dedicar a música para toda a família, para a Sandrinha, Maria Santos e restantes colegas de trabalho, para a Princesa Inês, Paulinha, a família, beijinhos, diz a Patrícia Mota. Muito obrigada, Patrícia, beijinhos.

Pronto, pronto, pronto, pronto. Vamos a mais um pedido. A Ruth diz: bom dia, menina Paulinha. Bom dia. Ela quer ouvir os Ahá para dedicar-se a todos que estão em sintonia, para os colegas de trabalho, para nós também, convidados de uma excelente segunda-feira, para os doentes as melhoras e para quem está a trabalhar, bom trabalho. Obrigada, Ruth. Beijinhos.

Vamos a mais uma mensagem nesta manhã. Vamos ter com o António. Ele diz que hoje quer ouvir os AHA, não, os ABBA. Diz que é para dedicar-se a todos que estão em sintonia, para a sua esposa, com um beijinho. Para nós também, e uma excelente segunda-feira. Muito obrigada. Beijinhos. ABBA, vous-les-vous?

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3: Vamos lá, mais mensagens. O Sr. Matildes diz: bom dia, Paula e ouvintes. Hoje gostaria de ouvir o Carlos Paião com a música Olha o Comboio. Oh, é o foguete, o foguete. Para dedicar à Princesa Inês e para todos os ouvintes, uma ótima semana para todos.

pronto, e passa por todo o lado, e passa por todo o lado. Olá, muito bom dia, Paulinha. Gostava de ouvir Lorene com um tatu para dedicar a todos vocês, com um grande beijinho. Sou a Patrícia. Obrigada, Patrícia. Um beijinho para si também. Tudo de bom. Obrigada pela companhia, obrigada pela sintonia. Vamos lá ficar com Lorene.

0: dia! 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
0: Vamos lá. É este. Bom dia, alegria. Olá, menina Paulinha, hoje queria ouvir o Marco Paulo, se ainda for a tempo. Vai, sim, senhora, que isto hoje, eles hoje estão muito preguiçosinhos, quero dedicar o Marco Paulo, se ainda for a tempo. Vai, para dedicar a todos que estão em sintonia com um grande beijinho da Palmira. Obrigada, Palmira. Um beijinho para si também.

Vamos lá, vamos lá, vamos lá, vamos terminar. O Carlos quer ouvir Jerusalém para ligar a toda a gente que está em sintonia, para todos que estão à escuta lá no trabalho, para a família e para nós também. Com votos de uma boa segunda-feira, Carlos, uma boa semana para vocês, tudo de bom, uma excelente segunda-feira. 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Amanhã estarei de regresso a partir das 9 da manhã. Conto consigo a partir das 9. Não se esqueça, assine a sua mensagem. Ao final, Jerusalém.

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2: Bom dia, são 12 horas.
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0: 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Boa tarde, boa segunda-feira. Vamos às notícias que marcam a atualidade. Mário Nunes deixa o comando técnico do Feirense após 5 derrotas consecutivas. Lourosa defronta Sporting B em duelo de fogo no topo da tabela. Hoje, às 6 da tarde, União de Lamas reage no segundo tempo, mas Tiago Leite lamenta 2 pontos perdidos em Foz do Sousa. Lobão vence derby com Argoncilho e lidera Sabseg. Passos soma primeiro ponto após empate com o Valonguense. E ainda Santa Maria da Feira transforma-se em Vila Vespa para celebrar 6 anos de paixão sobre duas rodas. A Escola Básica e Secundária de Arrifana vai ser requalificada e ampliada. A Câmara já lançou o concurso público para a elaboração dos projetos de arquitetura e engenharia da obra. O investimento base é de 350 mil euros e prevê um prazo de execução de 3 anos. A intervenção vai ser profunda. A autarquia feirense pretende renovar por completo o edificado atual, construir novos blocos pedagógicos e reconfigurar todo o espaço exterior da escola. Entre as grandes novidades está a ampliação do refeitório, que passará a ter capacidade para 450 alunos em simultâneo, e também da secretaria. O projeto prevê ainda a criação de mais salas para o pré-escolar e primeiro ciclo, um auditório, uma nova biblioteca e áreas dedicadas ao desporto. Mário Nunes já não é treinador do Feirense. A SAD do Clube de Santa Maria da Feira oficializou a saída do técnico de 46 anos este domingo à noite, através de uma nota divulgada nas redes sociais. A estrutura agradeceu a dedicação do treinador e desejou-lhe sucesso para o futuro. A verdade é que a grave crise de resultados acabou por falar mais alto. A decisão surge na sequência de um arranque de época para esquecer no segundo escalão do futebol português. Em 6 jornadas disputadas na segunda liga, o Feirense somou apenas 1 ponto alcançado na ronda inaugural e acumula agora uma pesada sequência de 5 derrotas consecutivas. Com estes números, a equipa do Marcolino Castro ocupa isolada o último lugar da tabela classificativa. Mário Nunes, que durante vários anos trabalhou como adjunto de Petit, fica assim livre no mercado. A SAD deverá, entretanto, anunciar um sucessor para o timoneiro. A segunda liga faz pausa para a segunda eliminatória da Taça de Portugal. O Feirense tem encontro agendado na casa do Salgueiros, equipa do Campeonato de Portugal, no próximo domingo, 20 de setembro, às 3 da tarde. A segunda liga retoma apenas a 11 de outubro, altura em que o Feirense tem deslocação agendada ao terreno do Farense. Tarde de grandes decisões para o Lourosa na segunda liga. A partir das 6 da tarde, a equipa lusitanista entra em campo no terreno do Sporting B, num duelo de fogo a contar para a 6ª jornada do campeonato. A formação de Lourosa chega ao Alcochete no topo da tabela e com o estatuto de única equipa ainda sem qualquer derrota na competição. Com 13 pontos somados, Lourosa quer dar continuidade ao arranque de sonho e defender a liderança da prova. Pela frente vai estar um adversário direto na luta pelos primeiros lugares. O Sporting B está apenas a um ponto de distância da equipa orientada por Ricardo Silva, perspectivando-se um encontro de alta intensidade onde a vitória pode reforçar o comando do Lourosa ou ditar a ultrapassagem leonina. O apito inicial de um dos jogos mais aguardados da jornada está marcado para as 6 da tarde no estádio Aurélio Pereira. No campeonato sabe-segue, o Lubão foi a única equipa de Santa Maria da Feira a vencer na 2ª jornada da competição. Na recepção ao Argoncilha, a turma orientada por Paulo Campos venceu por 1-0 num fim de semana em que as temperaturas elevadas foram uma dificuldade acrescida para as equipas em campo. O golo do triunfo chegou aos 55 minutos por intermédio de Diogo Barbosa e bastou para os Lobos amealharem 3 pontos. No final do encontro, o técnico do Lubão admitiu que o desempenho da equipa na primeira parte não correspondeu às expectativas. Paulo Campos destacou, no entanto, uma etapa complementar mais aguerrida que conduziu à vitória, lembrando também que a equipa é jovem e que a competição está ainda no início, pelo que há ainda espaço para crescer.
7: Faz parte, estamos no início, há muito caminho pela frente. Esta equipa ainda consegue ser mais jovem que a anterior que eu tinha. E lá está, são as duas crescimento que nós temos, mas temos, como eu costumo dizer, às vezes não sai, mas a atitude tem que estar lá. E na primeira parte não teve, completamente irreconhecíveis. Na segunda parte bem diferente, falamos ao intervalo, entramos com uma mentalidade diferente, mais disponíveis para o jogo, mais disponíveis para o duelo, para as primeiras e segundas bolas que não estávamos a ser tão fortes, a jogar mais por dentro, a agredir o adversário para depois termos fora e conseguimos entrar dentro da área com muita gente e acabamos por chegar ao gol com naturalidade. Acho que a segunda parte é muito daquilo que nós pretendemos para o resto do campeonato, mas a espaços, não foi os 45 minutos bons, porque depois ali na parte final, sem pedir à equipa, baixamos bloco, demos muita iniciativa ao adversário, os jogadores também estavam muito cansados, já não conseguiam pressionar tão alto, e fomos encolhendo, quando havia muito espaço para jogar, lá está, aquilo que eu digo, são os crescimentos, temos que ser mais maduros nesse sentido, temos que ganhar essa maturidade, saber controlar o jogo com bola, que é isso que nós pretendemos.
0: Paulo Campos classificou ainda como horrível jogar com temperaturas acima dos 30 graus, apontando ao desgaste físico dos atletas.
7: É horrível. Vocês estão aqui, estamos aqui, estamos completamente a transpirar e nem sequer estamos a jogar. O sintético mesmo regado está com um calor incrível, os jogadores a queixarem-se de os pés todos cozidos, cheios de queimbras, eles mal conseguem respirar, está um bafo, nem aqui passa uma corrente de ar, é muito difícil para o jogador, depois vem a parte física, que estamos no início, ainda não estão na sua melhor capacidade física, e depois vai lá o desgaste mental, o desgaste físico, e não, até, isto eu não diria um crime, mas é quase isso, chegar nestas temperaturas a esta hora.
0: Do outro lado da margem, o técnico do Argoncilho começou por agradecer à massa adepta a presença. André Canedo atribuiu o desfecho do jogo à falta de controlo nos momentos com bola e a passes precipitados que impediram transições eficazes, admitindo que o Lubão acabou por marcar no seu melhor período.
8: O que falhou foi termos o maior controlo nos momentos com bola, porque quando nós ganhávamos a bola estávamos a perdê-la muito rápido, com passos algo precipitados, e não tirávamos vantagem para a transição, ou raramente conseguimos. O Lubão chega ao golo na melhor fase deles em campo e merecidamente, e nós, isso fez com que despertássemos para o jogo, e a partir daí sim fomos uma equipa mais à imagem do que fomos na primeira jornada. E partimos para cima e tivemos oportunidades para empatar e até para virar o jogo, reconhecendo que também houve algumas situações depois em transição por parte do adversário. No fundo, foi muito disputado, o Lubão marcou no seu melhor período, nós no nosso melhor período não conseguimos marcar e tivemos muitas oportunidades para isso, e é esse o resumo que eu faço.
0: E o que se pode tirar de positivo da derrota no terreno do Lubão? André Canedo responde.
8: A postura da equipa, porque não foi por falta de atitude, longe disso, os jogadores estão tão exaustos, deram o máximo, muito calor, obviamente, e depois é um bocadinho isso, é perceber que que nós, enquanto clube, enquanto estrutura e grupo, estamos neste campeonato pela primeira vez nos últimos 19 anos, apesar que a nossa ambição e exigência diária leva-nos a querer sempre disputar o jogo e ganhá-lo, mas reconhecemos que são jogos difíceis e que vir jogar o Lobão nunca é fácil, e por experiência própria também sei do que falo, mas tirámos, acima de tudo, o espírito da equipa, o lutar até ao final, a ambição, porque quiseram sempre ganhar, e retiramos isso. Para quem não viu o nosso primeiro jogo, se calhar também não contavam com uma vitória do Argoncilho sobre o Águeda na primeira jornada. Penso que isto não belisca em nada aquilo que os jogadores têm feito, que tem sido muito bom, têm trabalhado muito bem desde o primeiro dia da nova época, e por isso não vai afetar absolutamente em nada, porque estamos dentro do nosso objetivo, estamos a fazer o nosso caminho e queremos aproximar de jogo para jogo os atletas que são muito novos e que estão a entrar agora neste contexto, e nós mesmo enquanto estrutura e clube também, para passo a passo chegarmos onde queremos.
0: O timoneiro do Argoncilho recordou que o clube está de regresso ao escalão principal da Associação de Futebol de Aveiro, depois de 19 anos, e frisou o equilíbrio da competição. Afirmou ainda que o resultado não belisca o trabalho realizado e que o foco continua na consolidação do Argoncilho para o transformar num clube de referência no SABSEG.
8: Não éramos os melhores do mundo por ter ganho na primeira jornada, e com muito mérito, para quem não viu o jogo, mas também não somos os piores, longe disso, por termos perdido este jogo. No campo geral foi muito disputado, aceito a vitória do Lobão porque marcaram no seu melhor momento, e nós, no nosso melhor momento, ou por intervenção do guarda-redes em cima da linha ou por lance a rasar os postes, não conseguimos faturar, mas sinceramente, enquanto grupo, não nos prejudicou, porque a nossa postura esteve exatamente lá. Não conseguimos ter tanta eficácia nos momentos de pressão, e o Lobão teve mais bola que aquilo que nós queríamos que tivesse. E aí, obviamente, é culpa da estratégia montada, digamos assim, mas é como eu digo, não éramos os melhores do mundo porque temos ganho ao Águeda com muito mérito. Hoje disputamos o jogo até o último segundo, literalmente. Estamos no caminho certo para aquilo que queremos fazer, que é implementar ou consolidar este clube neste campeonato, para que possa passar a ser, ao longo dos anos, um clube de referência no SABSEG.
0: O rescaldo do primeiro derby feirense no campeonato SABSEG, que culminou com o triunfo por 1-0 do Lobão perante o Argoncilho. Os Lobos assumem a liderança isolada da competição após duas jornadas e duas vitórias. Anadia, Carregozense e Vista Alegre surgem logo a seguir com 4 pontos. No sábado, o Relâmpago Nogueirense saiu goleado por 4-1 do duelo com o São Roque. A turma de Nogueira da Regedoura até foi a primeira a marcar aos 8 minutos, mas o conjunto de Oliveira das Meias reverteu o resultado já na etapa complementar. Primeiro, Wilson Castro igualou, depois David Santos bisou. Aos 81 minutos, Tiago Silva fechou a contagem em 4-1. Com este desaire, o Relâmpago soma um ponto na competição. O Fiães, que tinha vencido na ronda inaugural, foi ao reduto do Vista Alegre averbar uma derrota por 3-1. Ao intervalo, a turma de Ilhavo já vencia por 2-0 e ampliou a vantagem para 3-0 já após o intervalo. Em cima do minuto 90, Farias reduziu para 3-1, houve ainda uma grande penalidade desperdiçada por Zé António. Já o Passos de Brandão somou o primeiro ponto na competição. Na visita ao Valonguense, a Briosa acabou por empatar a duas bolas. Até foi a turma branduense a primeira a marcar. Aos 10 minutos, Guerra abriu o ativo. O Vista Alegre voltou a repor a igualdade já depois do intervalo, por intermédio de Nuno Carvalhal. Aos 73, a equipa da casa operou a reviravolta no marcador com golo de André Neto. A vantagem não durou muito, com Guerra a bisar e a devolver o empate aos 79 minutos. O 2-2 permaneceu até ao apito final. Na restante jornada, Espinho e Morisquense dividiram pontos após um nulo no marcador. No final do encontro, o técnico dos Tigres da Costa Verde, Gabriel Silva, sublinhou a insatisfação pelo empate, garantindo que a equipa entre em todos os jogos para ganhar e que produziu o suficiente para ter outro resultado.
9: Tivemos muitas oportunidades, podíamos ter tido um resultado dilatado a nosso favor e acabámos por empatar 0-0. Claro que não estamos satisfeitos, nós todos os jogos que entramos e queremos ganhar, e hoje criámos mesmo muita oportunidade. Tivemos
10: as oportunidades, muitos cantos, Gabriel, mas a equipa nunca encontrou, digamos que, o caminho certeiro para a baliza. O que é que faltou?
9: Faltou a bola entrar lá dentro. Nós criámos muitas oportunidades de golo e cruzamentos, bolas paradas, bola perto da baliza, situações de um contra guarda-redes, situações de último passe e a bola quase entrar e não entrar. Tivemos muitas situações de golo, por isso em termos daquilo que foi a atitude dos jogadores e as oportunidades criadas, só tenho que estar satisfeito. Só não estou satisfeito com o resultado.
0: Este é o segundo empate sem golos do Espinho. Gabriel Silva desvaloriza a falta de eficácia, apontando que o empate da jornada anterior foi num terreno difícil e sob forte condicionamento. O timoneiro garantiu que, mantendo o volume ofensivo, a equipa vai acabar por ganhar muitos jogos.
9: Nós queremos sempre ganhar, como é óbvio. Queríamos ter 6 pontos. O empate na semana passada, da forma como fomos condicionados, foi um empate que... numa casa de adversário direto com o maior orçamento, não foi um mau resultado. Nós não queríamos ganhar, mas fomos muito condicionados nesse jogo e nas suas instâncias próprias as coisas terão que ser faladas. Hoje faltou-nos o golo, faltou-nos simplesmente o golo, por isso continuamos com este caudal ofensivo, com este número de oportunidades, vamos acabar por ganhar muitos jogos.
0: Já o timoneiro do Morisquense, Tiago Pereira, considerou o empate positivo por ter sido alcançado no campo do Sporting de Espinho, clube que descreveu como um histórico e candidato aos lugares cimeiros.
11: Claramente o Espinho é um histórico, talvez... e tem um plantel muito forte para lutar por os lugares de cimeiros. Nós é um plantel jovem, um plantel humilde, um plantel que está cá a iniciar agora um projeto, sabe-segue, num contexto muito difícil, e sabíamos que tínhamos de ser uma equipa organizada, uma equipa que ligados uns com os outros, só assim é que conseguíamos tirar aqui um bom resultado. É lógico que nós trabalhámos e não viemos cá para empatar, tentámos claramente ganhar, mas as condicionantes do jogo, a massa adepta, o ter que ganhar, o ter que empataram no jogo passado e tinham que obrigatoriamente ganhar hoje, empurrou-nos um pouco para trás. Ainda assim, em momentos de transição conseguimos ter alguma chance de gol, temos um remate ao poste e conseguimos levar isto com empate até ao final, e acho que é merecido para os nossos atletas que foram guerreiros. E é o que eu digo, são atletas jovens, atletas que primeiro ano, segundo ano de sénior, que estão agora a conhecer a sabe-segue, e acho que foi positivo, claramente.
0: O treinador do Morisquense afirmou que o ponto soube bem, especialmente após terem deixado escapar uma vantagem de 2-0 na jornada anterior, servindo como uma recompensa e um teste de maturidade para o grupo.
11: Na jornada passada estávamos a ganhar 2-0 e fizemos um excelente jogo, mas deixámos de empatar. Acho que hoje o empate soube bem, muito por isso. A jogar fora, no campo do Espinho, uma equipa muito, muito competente, uma massa adepta muito exigente, e esta juventude também era um jogo para nós virmos e sentirmos o que é que de facto temos aqui, mas temos jovens com muito valor e aguerridos e unidos, e acho que foi muito positivo.
0: O rescaldo do duelo entre Espinho e Morisquense. Na restante jornada, Águeda e Oliveira do Bairro empataram uma bola. Anadi e Cesarense também dividiram pontos num duelo sem golos. Já o Formentelos venceu em casa por 2-0 São Vicente Pereira, e a partida entre Carregosense e Estarreja foi a que mais golos registou nesta ronda, com um 4-2 a favor da turma de Carregosa. Ao fim de 2 jornadas, todas as equipas do sabe-segue já somaram pontos, o que evidencia bem o equilíbrio da competição. O Lobão é a única 100% vitoriosa, com 6 pontos na liderança do campeonato. O União de Lamas empatou a 3 bolas na deslocação ao terreno do Sousense, numa partida marcada por 2 partes completamente distintas. A equipa lamacense reagiu a uma primeira metade apática e conseguiu resgatar um ponto num encontro de alta intensidade. No final da partida, o treinador do União de Lamas, Tiago Leite, não escondeu a indignação pelo desempenho da equipa na etapa inicial, assumindo que o resultado soube a pouco.
12: Deixámos 2 pontos aqui porque não fomos suficientemente bons, porque entrámos a dormir, porque fizemos uma primeira parte da apatia total. Não lhe sei dar neste momento a resposta para isso, terei que analisar com a minha equipa técnica, com os meus jogadores, o que é que aconteceu, mas há uma primeira parte de apatia, demasiados erros defensivos. Mesmo na segunda parte, em que amassamos o Sousense, mesmo assim conseguimos 2 ou 3 ocasiões de golo, inclusive o penalti, por erros que não são normais. Com todo o respeito pelo Sousense, parabéns a eles porque fizeram provavelmente o melhor jogo da época. Nós deixámos aqui 2 pontos e nós temos que rever muitas coisas, porque houve aqui coisas que aconteceram que são inadmissíveis e estou extremamente chateado.
0: Apesar da forte reação no segundo tempo, o técnico da formação lamacense insistiu que a vitória era o único objetivo ao alcance da equipa.
12: É o que eu lhe digo, neste momento só consigo pensar em que deixámos 2 pontos aqui. Era uma equipa perfeitamente ao nosso alcance, era um jogo que nós devíamos ganhar. Na palestra, antes de começar o jogo, nós explicámos a importância da vitória aqui para sair para longe dos lugares perigosos e para nos aproximarmos dos lugares da frente. Sabíamos que era um jogo que podíamos ganhar, sabíamos que era um jogo que tínhamos capacidade para ganhar. A segunda parte que fizemos comprova exatamente isso. infelizmente, a primeira parte que também fizemos nós, pôs tudo em causa.
0: Confrontado com a paragem prolongada no campeonato, Tiago Leite fechou as declarações com um desabafo incisivo.
13: Agora o campeonato vai parar quase um mês. Como é que vai ser?
12: Vou ter que estar um mês com mais desgraçado.
0: As declarações de Tiago Leite. Do outro lado da margem, o técnico do Sousense, Sérgio Martins, destacou aos microfones da sintonia a boa entrada da sua equipa, mas apontou as contrariedades físicas e a repetição de erros como decisivas para a perda da vantagem.
14: Duas partes totalmente distintas. Uma primeira parte em que estivemos muito, muito bem e conseguimos cumprir com aquilo que tínhamos planeado, e depois uma segunda parte atípica, em que sofremos cedo e depois de 5 substituições, 4 são por lesão. Nunca conseguimos na segunda parte mexer em função daquilo que nós queríamos, e teve que ser sempre a ir atrás de uma lesão, de uma contrariedade. É atípico, e depois, mais uma vez, voltamos a cometer erros, os mesmos erros que nas primeiras 3 jornadas nos afetaram, na segunda parte voltamos a cometer. Não podemos sofrer aquele primeiro golo daquela forma, não podemos sofrer este terceiro golo da forma que foi. São coisas que temos que parar, refletir, analisar, porque isto neste nível vai ser penalizador para nós.
0: Apesar do resultado, Sérgio Martins valorizou a capacidade concretizadora demonstrada no encontro.
14: Nossa equipa tem ambição e tem uma intenção ofensiva, sempre teve. Nós tivemos alguma infelicidade nos jogos anteriores, mas esperamos que isto seja um pronúncio para o futuro, sim.
0: Quanto ao interregno na prova, o treinador referiu que o Sousense manterá o ritmo através de outras competições que tem em agenda.
14: Nós temos competição porque nós temos as duas supertaças da Associação do Porto, temos uma supertaça ibérica que vamos ter daqui a 2 semanas, em que vamos jogar contra a equipa que foi campeã em Madrid, e depois na semana a seguir temos a supertaça da Associação do Porto. Acaba por ser positivo porque não retira ritmo competitivo à equipa, e naturalmente que estar a preparar para a competição e para a possibilidade de títulos é sempre positivo, portanto acaba por ser menos mal.
0: O rescaldo do empate a 3 entre Sousense e União de Lamas, a turma unionista soma mais um ponto na tabela, terá agora interregno e só regressará à competição a 11 de outubro, à altura em que cumpre a 5ª jornada com a recepção ao Camacha. Na restante ronda da Série B do Campeonato de Portugal, Ovarense segue invicta, voltou a vencer, desta vez no terreno do Estrela Calheta por 3-0, liderando a série de forma isolada, agora com 12 pontos, fruto de 4 triunfos. No derby aveirense, a Flor Grade foi mais forte e venceu a Sanjoanense por 2-0. Já o Beira-Mar não foi além do empate a uma bola na recepção ao Castro Daire. Na restante ronda, Guarda e Camacha dividiram pontos após um empate a 2 bolas. O Salgueiros venceu o Sinfães por 1-0 e o Machico foi à Alpendurada triunfar por 2-1. Na classificação, a Ovarense é líder isolada. A Flor Grade surge em quarto lugar com 7 pontos. O União de Lamas e a Sanjoanense somam 5 pontos no 6º e 7º lugar. Já o Beira-Mar é 10º classificado com 3 pontos. O São João de Ver somou 1 ponto na deslocação ao terreno do Passos de Ferreira ao empatar uma bola no estádio Capital do Móvel, em jogo a contar para a 5ª jornada da Série A da Liga 3. Num primeiro tempo de grande equilíbrio e com pouca aproximação às balizas, a turma malapeira acabou por ser mais eficaz e adiantou-se no marcador já ao cair do pano da primeira parte. Aos 45 minutos, numa transição de boa nota desenhada por Miguel Vilela, Luís Soares apareceu nas costas da defesa passense para assinar o 1-0 com que chegou ao intervalo. O filme do encontro mudou de rumo logo no arranque da etapa complementar. A expulsão de Bruno Moraes deixou o São João de Ver reduzido a 10 elementos, obrigando a equipa de Santa Maria da Feira a recuar linhas e a fechar-se no processo defensivo. Perante a pressão da equipa da casa, os malapeiros ainda viram o Passos de Ferreira acertar no poste aos 64 minutos, mas a resistência do conjunto malapeiro acabou por cair ao minuto 82, quando João Pedro restabeleceu a igualdade final a uma bola. Apesar da pressão final dos passenses nos descontos, o São João de Ver segurou o empate e trouxe um ponto da capital do Móvel, num duelo onde a expulsão acabou por travar as aspirações malapeiras à conquista dos 3 pontos. A turma orientada por Sandro Ranieri permanece no penúltimo lugar da classificação da Série A, soma 3

0: do grupo. A iniciativa celebra também os 80 anos da própria Vespa. Em entrevista nos estúdios da Sintonia, o presidente da associação, Rui Moraes, explica o conceito que deu origem ao evento.
1: Para dar a oportunidade às pessoas de perceberem o que é isto do vespismo, nós decidimos, em pleno coração de Santa Maria da Feira, fazer uma exposição de Vespas. E então, claramente, a Vila Vespa acaba por surgir muito desta ideia com base, tendo como também aqui um culminar que nós encontramos este ano ser o ano, porque é o ano em que a Vespa faz 80 anos de existência. Então, vamos juntar aqui o útil ao agradável, celebrar os 80 anos da existência da Vespa, celebrar aqui a nossa entrada no Vespa Clube Portugal, celebrar a realização e a concretização da nossa sede, celebrar o nosso 6º aniversário de existência, abertos à comunidade.
0: Com entrada gratuita, o programa inclui concertos, zonas infantis, workshops e o habitual convívio. Uma das grandes atrações será o passeio de sábado à tarde, batizado de Ao Sair do Papel, e que inclui uma paragem cultural no Museu do Papel de Passos de Brandão. No domingo, o destaque vai para a vertente solidária, com a realização de uma corrida de Vespa Lenta e do primeiro desfile de matrafonas em Vespa. Rui Moraes sublinha que o valor das inscrições nestes concursos vai reverter na totalidade para duas causas locais.
1: Todas estas inscrições que vão ocorrer neste concurso e num outro concurso que passarei já de seguida a referir, vão reverter em benefício de duas associações de Santa Maria da Feira. Uma que é Rosto Solidário e a outra Cão Sem Casa. Portanto, estas duas associações vão beneficiar, no fundo, apenas e só com o valor das inscrições das pessoas que irão participar neste concurso. E também, já agora, outros parceiros nos ajudaram na organização dos concursos, porque nos deram, no fundo, aquilo que vão ser os prémios para os vencedores. Quem vencer este concurso vai receber um capacete personalizado.
0: A paixão pelas duas rodas e o início da história dos vespistas da feira começou numa viagem a solo e debaixo de chuva. Rui Miguel, fundador e sócio número 1, recorda como nasceu a ideia de juntar a comunidade vespista do concelho.
2: A ideia dos vespistas da feira surgiu um dia que eu decidi fazer a Nacional 2.
3: Sim.
2: E fazer uma estrada. Foi uma viagem bastante atribulada, porque nesse fim de semana, ou pelo menos nesse sábado, havia uma tempestade a atravessar o território nacional, e pelo menos o primeiro dia foi debaixo de água, como quase o trajeto todo até Viseu. Nessa viagem que eu fiz sozinho, decidi que realmente não havia necessidade de andar sozinho, quando em Santa Maria da Feira há tantos veículos Vespa, e eu vi-os por aqui e disse assim: não, eu vou juntar uma malta e da próxima vez que eu fizer isto, irei fazer o passeio de Vespa. Não só este, como muitos outros. Nessa altura formou-se então os Vespistas da Feira.
0: Mas afinal, o que é que torna a Vespa tão especial? Rui Moraes destaca que andar neste veículo mítico é, acima de tudo, uma experiência de convívio e contemplação.
1: Andar de Vespa não é apenas andar de moto, porque as Vespas levam-nos e proporcionam-nos depois a parte do convívio, que também é estupendo. Ou seja, andar de Vespa é diferente de andar de moto, porquê? Porque andamos mais devagar e conseguimos apreciar a vista e as paisagens, mas isso é um meio e um veículo, já agora, passando aqui a redundância da palavra, é um meio que nos leva ao convívio e à confraternização com pessoas, conhecer pessoas de outras localidades, aproxima pessoas, sem dúvida.
0: E o coração de Santa Maria da Feira recebe o Vila Vespa entre esta sexta-feira e domingo, no Largo do Rocio. Rui Moraes lança o convite a toda a comunidade.
1: Pareçam, venham-nos visitar, vão gostar da exposição, de certeza vai haver muitas motas para poderem ver, venham ver os espetáculos, tragam as crianças, porque vai haver uma zona dedicada às crianças também, até porque, como foi dito, os vespistas são desde pequenino, portanto até não há idade, vá, no fundo, e em suma, deixar aqui uma mensagem também de agradecimento a todas as pessoas que nos acompanham na concretização, na elaboração e agora também na fase final de levar a cabo então este projeto, que é um projeto que nós, e o nosso grande objetivo é fazer com que ele entre no calendário de eventos anual de Santa Maria da Feira.
0: Serão 3 dias de celebração da cultura vespista no coração de Santa Maria da Feira. As inscrições para os passeios e atividades com direito a brinde personalizado estão abertas até esta terça-feira, 15 de setembro, através das redes sociais dos Vespistas da Feira.
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3: Meio-dia 41.

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2: Boa tarde, são 13 horas.
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3: 28 graus.

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2: Boa tarde, são 14 horas.
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1: Boa tarde. São 15 horas.
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2: Boa tarde, são 16 horas.
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2: Boa tarde, são 17 horas.
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0: 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Boa tarde, o essencial da informação segue já a seguir. Tarde de grandes decisões para o Lourosa na segunda liga. A partir das 6 da tarde, a equipa lusitanista entra em campo no terreno do Sporting B, num duelo de fogo a contar para a 6ª jornada do campeonato. A formação de Lourosa chega ao Alcochete no topo da tabela e com o estatuto de única equipa ainda sem qualquer derrota na competição. Com 13 pontos somados, Lourosa quer dar continuidade ao arranque de sonho e defender a liderança da prova. Pela frente vai estar um adversário direto na luta pelos primeiros lugares. O Sporting B está apenas a um ponto de distância da equipa orientada por Ricardo Silva, perspectivando-se um encontro de alta intensidade, onde a vitória pode reforçar o comando do Lourosa ou ditar a ultrapassagem leonina. O apito inicial de um dos jogos mais aguardados da jornada está marcado para as 6 da tarde no estádio Aurélio Pereira. Mário Nunes já não é treinador do Feirense. A SAD do Clube de Santa Maria da Feira oficializou a saída do técnico de 46 anos este domingo à noite, através de uma nota divulgada nas redes sociais. A estrutura agradeceu a dedicação do treinador e desejou-lhe sucesso para o futuro. A verdade é que a grave crise de resultados acabou por falar mais alto. A decisão surge na sequência de um arranque de época para esquecer no segundo escalão do futebol português. Em 6 jornadas disputadas na segunda liga, o Feirense somou apenas um ponto alcançado na ronda inaugural e acumula agora uma pesada sequência de 5 derrotas consecutivas. Com estes números, a equipa do Marcolino Castro ocupa isolada o último lugar da tabela classificativa. Mário Nunes, que durante vários anos trabalhou como adjunto de Petit, fica assim livre no mercado. A SAD deverá, entretanto, anunciar um sucessor para o timoneiro. A segunda liga faz pausa para a segunda eliminatória da Taça de Portugal. O Feirense tem encontro agendado na Casa do Salgueiros, equipa do Campeonato de Portugal, no próximo domingo, 20 de setembro, às 3 da tarde. A segunda liga retoma apenas a 11 de outubro, a altura em que o Feirense tem deslocação agendada ao terreno do Farense. O União de Lamas empatou a 3 bolas na deslocação ao terreno do Sousense, numa partida marcada por 2 partes completamente distintas. A equipa lamacense reagiu a uma primeira metade apática e conseguiu resgatar um ponto num encontro de alta intensidade. No final da partida, o treinador do União de Lamas, Tiago Leite, não escondeu a indignação pelo desempenho da equipa na etapa inicial, assumindo que o resultado soube a pouco.
6: Deixámos 2 pontos aqui porque não fomos suficientemente bons, porque entrámos a dormir, porque fizemos uma primeira parte da apatia total. Não lhe sei dar neste momento a resposta para isso, terei que analisar com a minha equipa técnica, com os meus jogadores, o que é que aconteceu, mas há uma primeira parte de apatia, demasiados erros defensivos. Mesmo na segunda parte, em que amassamos o Sousense, mesmo assim conseguimos 2 ou 3 ocasiões de golo, inclusive o penalti, por erros que não são normais. Com todo o respeito pelo Sousense, parabéns a eles porque fizeram provavelmente o melhor jogo da época. Nós deixámos aqui 2 pontos e nós temos que rever muitas coisas, porque houve aqui coisas que aconteceram que são inadmissíveis e estou extremamente chateado.
0: Apesar da forte reação no segundo tempo, o técnico da formação lamacense insistiu que a vitória era o único objetivo ao alcance da equipa.
6: É o que eu lhe digo, neste momento só consigo pensar em que deixámos 2 pontos aqui. Era uma equipa perfeitamente ao nosso alcance, era um jogo que nós devíamos ganhar. Na palestra, antes de começar o jogo, nós explicámos a importância da vitória aqui para sair para longe dos lugares perigosos e para nos aproximarmos dos lugares da frente. Sabíamos que era um jogo que podíamos ganhar, sabíamos que era um jogo que tínhamos capacidade para ganhar. A segunda parte que fizemos comprova exatamente isso. Infelizmente, a primeira parte que também fizemos nós pôs tudo em causa.
0: Confrontado com a paragem prolongada no campeonato, Tiago Leite fechou as declarações com um desabafo incisivo.
7: Agora o campeonato vai parar quase um mês. Como é que vai ser?
6: Vou ter que estar um mês com mais desgraçado.
0: As declarações de Tiago Leite. Do outro lado da margem, o técnico do Sousense, Sérgio Martins, destacou aos microfones da sintonia a boa entrada da sua equipa, mas apontou as contrariedades físicas e a repetição de erros como decisivas para a perda da vantagem.
8: Duas partes totalmente distintas. Uma primeira parte em que estivemos muito, muito bem e conseguimos cumprir com aquilo que tínhamos planeado, e depois uma segunda parte atípica, em que sofremos cedo e depois de 5 substituições, 4 são por lesão. Nunca conseguimos na segunda parte mexer em função daquilo que nós queríamos e teve que ser sempre a ir atrás de uma lesão, de uma contrariedade. É atípico, e depois, mais uma vez, voltamos a cometer erros, os mesmos erros que nas primeiras 3 jornadas nos afetaram, na segunda parte voltamos a cometer. Não podemos sofrer aquele primeiro golo daquela forma, não podemos sofrer este terceiro golo da forma que foi. São coisas que temos que parar, refletir, analisar, porque isto neste nível vai ser penalizador para nós.
0: Apesar do resultado, Sérgio Martins valorizou a capacidade concretizadora demonstrada no encontro.
8: A nossa equipa tem ambição e tem uma intenção ofensiva, sempre teve. Nós tivemos alguma infelicidade nos jogos anteriores, mas esperamos que isto seja um pronúncio para o futuro, sim.
0: Quanto ao interregno na prova, o treinador referiu que o Sousense manterá o ritmo através de outras competições que tem em agenda.
8: Nós temos competição porque nós temos as 2 supertaças da Associação do Porto, temos uma supertaça ibérica que vamos ter daqui a 2 semanas, em que vamos jogar contra a equipa que foi campeã em Madrid, e depois na semana a seguir temos a supertaça da Associação do Porto. Acaba por ser positivo porque não retira ritmo competitivo à equipa e naturalmente que estar a preparar para a competição e para a possibilidade de títulos é sempre positivo, portanto acaba por ser menos mal.
0: O rescaldo do empate a 3 entre Sousense e União de Lamas, a turma unionista soma mais 1 ponto na tabela, terá agora interregno e só regressará à competição a 11 de outubro, à altura em que cumpre a 5ª jornada com a recepção ao Camacha. Na restante ronda da Série B do Campeonato de Portugal, Ovarense segue invicta, voltou a vencer, desta vez no terreno do Estrela Calheta por 3-0, liderando a série de forma isolada, agora com 12 pontos, fruto de 4 triunfos. No derby aveirense, Flor Grade foi mais forte e venceu a Sanjoanense por 2-0, já o Beira-Mar não foi além do empate a uma bola na recepção ao Castro Daire. Na restante ronda, Guarda e Camacha dividiram pontos após um empate a 2 bolas, o Salgueiros venceu o Sinfães por 1-0 e o Machico foi à Alpendurada triunfar por 2-1. Na classificação, a Ovarense é líder isolada, a Flor Grade surge em 4º lugar com 7 pontos, o União de Lamas e a Sanjoanense somam 5 pontos no 6º e 7º lugar, já o Beira-Mar é 10º classificado com 3 pontos. O São João de Ver sumou 1 ponto na deslocação ao terreno do Passos de Ferreira ao empatar uma bola no estádio Capital do Móvel, em jogo a contar para a 5ª jornada da Série A da Liga 3. Num primeiro tempo de grande equilíbrio e com pouca aproximação às balizas, a turma malapeira acabou por ser mais eficaz e adiantou-se no marcador já ao cair do pano da primeira parte. Aos 45 minutos, numa transição de boa nota desenhada por Miguel Vilela, Luís Soares apareceu nas costas da defesa passense para assinar o 1-0 com que chegou ao intervalo. O filme do encontro mudou de rumo logo no arranque da etapa complementar. A expulsão de Bruno Moraes deixou o São João de Ver reduzido a 10 elementos, obrigando a equipa de Santa Maria da Feira a recuar linhas e a fechar-se no processo defensivo. Perante a pressão da equipa da casa, os malapeiros ainda viram o Passos de Ferreira acertar no poste aos 64 minutos, mas a resistência do conjunto malapeiro acabou por cair ao minuto 82, quando João Pedro restabeleceu a igualdade final a uma bola. Apesar da pressão final dos pacenses nos descontos, o São João de Ver segurou o empate empate e trouxe um ponto da capital do móvel, num duelo onde a expulsão acabou por travar as aspirações malapeiras à conquista dos três pontos. A turma orientada por Sandro Ranieri permanece no penúltimo lugar da classificação da Série A, soma três pontos, fruto de três empates ao fim de cinco jornadas na Liga 3. No campeonato sabe-segue, o Lobão foi a única equipa de Santa Maria da Feira a vencer na segunda jornada da competição. Na recepção ao Argoncilha, a turma orientada por Paulo Campos venceu por 1-0, num fim de semana em que as temperaturas elevadas foram uma dificuldade acrescida para as equipas em campo. O golo do triunfo chegou aos 55 minutos por intermédio de Diogo Barbosa e bastou para os Lobos amealharem três pontos. No final do encontro, o técnico do Lobão admitiu que o desempenho da equipa na primeira parte não correspondeu às expectativas. Paulo Campos destacou, no entanto, uma etapa complementar mais aguerrida que conduziu à vitória, lembrando também que a equipa é jovem e que a competição está ainda no início, pelo que há ainda espaço para crescer.
9: Faz parte, estamos no início, há muito caminho pela frente. Esta equipa ainda consegue ser mais jovem que a anterior que eu tinha. E lá está, são as duas crescimento que nós temos, mas temos, como eu costumo dizer, às vezes não sai, mas a atitude tem que estar lá. E na primeira parte não teve, completamente irreconhecíveis. Na segunda parte bem diferente, falamos ao intervalo, entramos com uma mentalidade diferente, mais disponíveis para o jogo, mais disponíveis para o duelo, para as primeiras e segundas bolas que não estávamos a ser tão fortes, a jogar mais por dentro, a agredir o adversário para depois termos fora e conseguimos entrar dentro da área com muita gente e acabamos por chegar ao gol com naturalidade. Acho que a segunda parte é muito daquilo que nós pretendemos para o resto do campeonato, mas a espaços, não foi os 45 minutos bons, porque depois ali na parte final, sem pedir à equipa, baixamos muito, baixamos bloco, demos muita iniciativa ao adversário, os jogadores também estavam muito cansados, já não conseguiam pressionar tão alto, e fomos encolhendo, quando havia muito espaço para jogar, lá está, aquilo que eu digo, são os dois crescimentos, temos de ser mais maduros nesse sentido, temos que ganhar essa maturidade, saber controlar o jogo com bola, que é isso que nós pretendemos.
0: Paulo Campos classificou ainda como horrível jogar com temperaturas acima dos 30 graus, apontando ao desgaste físico dos atletas.
9: É horrível. Vocês estão aqui, estamos aqui, estamos completamente a transpirar e nem sequer estamos a jogar. O sintético mesmo regado está com um calor incrível. Os jogadores a queixarem-se de ter os pés todos cozidos, cheios de queimbras. Eles mal conseguem respirar, está um bafo, nem aqui passa uma corrente de ar. É muito difícil para o jogador, depois vem a parte física, que estamos no início, não estão na sua melhor capacidade física, e depois vai lá o desgaste mental, o desgaste físico, e não, até, isto eu não diria um crime, mas é quase isso, chegar nestas temperaturas a esta hora.
0: Do outro lado da margem, o técnico do Argoncilho começou por agradecer à massa adepta a presença. André Canedo atribuiu o desfecho do jogo à falta de controlo nos momentos com bola e a passes precipitados que impediram transições eficazes, admitindo que o Lobão acabou por marcar no seu melhor período.
10: O que falhou foi termos o maior controlo nos momentos com bola, porque quando nós ganhávamos a bola estávamos a perdê-la muito rápido, com passos algo precipitados, e não tirávamos vantagem para a transição, ou raramente conseguimos. O Lobão chega ao golo na melhor fase deles em campo, imerecidamente, e nós, isso fez com que despertássemos para o jogo, e a partir daí sim fomos uma equipa mais à imagem do que fomos na primeira jornada, e partimos para cima, e tivemos oportunidades para empatar e até para virar o jogo, reconhecendo que também houve algumas situações depois em transição por parte do adversário. No fundo, foi muito disputado, o Lobão marcou no seu melhor período, nós no nosso melhor período não conseguimos marcar e tivemos muitas oportunidades para isso, e é esse o resumo que eu faço.
0: E o que se pode tirar de positivo da derrota no terreno do Lobão? André Canedo responde.
10: A postura da equipa, porque não foi por falta de atitude, longe disso, os jogadores estão exaustos, deram o máximo, muito calor, obviamente, e depois é um bocadinho isso, é perceber que nós, enquanto clube, enquanto estrutura e grupo, estamos neste campeonato pela primeira vez nos últimos 19 anos, apesar que a nossa ambição e exigência diária leva-nos a querer sempre disputar o jogo e ganhá-lo, mas reconhecemos que são jogos difíceis e que vir jogar o Lobão nunca é fácil, e por experiência própria também sei do que falo, mas tirámos, acima de tudo, o espírito da equipa, o lutar até ao final, a ambição, porque quiseram sempre ganhar, e retiramos isso. Para quem não viu o nosso primeiro jogo, se calhar também não contavam com uma vitória do Argoncilho sobre o Águeda na primeira jornada, Penso que isto não belisca em nada aquilo que os jogadores têm feito, que tem sido muito bom, têm trabalhado muito bem desde o primeiro dia da nova época, e por isso não vai afetar absolutamente em nada, porque estamos dentro do nosso objetivo, estamos a fazer o nosso caminho e queremos aproximar de jogo para jogo os atletas que são muito novos e que estão a entrar agora neste contexto, e nós mesmo enquanto estrutura e clube também, para passo a passo chegarmos onde queremos.
0: O timoneiro do Argoncilha recordou que o clube está de regresso ao escalão principal da Associação de Futebol de Aveiro, depois de 19 anos, e frisou o equilíbrio da competição. Afirmou ainda que o resultado não belisca o trabalho realizado e que o foco continua na consolidação do Argoncilha para o transformar num clube de referência no SABSEG.
10: Não éramos os melhores do mundo por ter ganho na primeira jornada e com muito mérito, para quem não viu o jogo, mas também não somos os piores, longe disso, porque temos perdido este jogo. No campo geral foi muito disputado, aceito a vitória do Lobão porque marcaram no seu melhor momento, e nós no nosso melhor momento, ou por intervenção do guarda-redes em cima da linha ou por lance a rasar os postes, não conseguimos faturar, mas sinceramente, enquanto grupo não nos prejudicou, porque a nossa postura esteve exatamente lá, não conseguimos ter tanta eficácia nos momentos de pressão, e o Lobão teve mais bola que aquilo que nós queríamos que tivesse. E aí, obviamente, é culpa da estratégia montada, digamos assim, mas é como eu digo, não éramos os melhores do mundo porque temos ganho ao Águeda com muito mérito. Hoje disputamos o jogo até o último segundo, literalmente. Estamos no caminho certo para aquilo que queremos fazer, que é implementar ou consolidar este clube neste campeonato, para que possa passar a ser, ao longo dos anos, um clube de referência no SABSEG.
0: O rescaldo do primeiro derby feirense no campeonato SABSEG, que culminou com o triunfo por 1-0 do Lobão perante o Argoncilha. Os Lobos assumem a liderança isolada da competição após duas jornadas e duas vitórias. Anadia, Carregozense e Vista Alegre surgem logo a seguir com 4 pontos. No sábado, o Relâmpago Nogueirense saiu goleado por 4-1 do duelo com o São Roque. A turma de Nogueira da Regedoura até foi a primeira a marcar aos 8 minutos, mas o conjunto de Oliveira das Meias reverteu o resultado já na etapa complementar. Primeiro, Wilson Castro igualou, depois David Santos bisou. Aos 81 minutos, Tiago Silva fechou a contagem em 4-1. Com este desaire, o Relâmpago soma um ponto na competição. O Fiães, que tinha vencido na ronda inaugural, foi ao Reduto do Vista Alegre averbar uma derrota por 3-1. Ao intervalo, a turma de Ilhavo já vencia por 2-0 e ampliou a vantagem para 3-0 já após o intervalo. Em cima do minuto 90, Farias reduziu para 3-1, houve ainda uma grande penalidade desperdiçada por Zé António. Já o Passos de Brandão somou o primeiro ponto na competição. Na visita ao Valonguense, a Briosa acabou por empatar a duas bolas. Até foi a turma branduense a primeira a marcar. Aos 10 minutos, Guerra abriu o ativo. O Vista Alegre voltou a repor a igualdade, já depois do intervalo, por intermédio de Nuno Carvalhal. Aos 73, a equipa da casa operou a reviravolta no marcador com golo de André Neto. A vantagem não durou muito, com Guerra a bisar e a devolver o empate aos 79 minutos. O 2-2 permaneceu até ao apito final. Na restante jornada, Espinho e Mourisquense dividiram pontos após um nulo no marcador. No final do encontro, o técnico dos Tigres da Costa Verde, Gabriel Silva, sublinhou a insatisfação pelo empate, garantindo que a equipa entre em todos os jogos para ganhar e que produziu o suficiente para ter outro resultado.
11: Tivemos muitas oportunidades, podíamos ter tido um resultado dilatado a nosso favor e acabámos por empatar 0-0. Claro que não estamos satisfeitos, nós todos os jogos que entramos e queremos ganhar, e hoje criámos mesmo muita oportunidade. Tivemos
12: as oportunidades, muitos cantos, Gabriel, mas a equipa nunca encontrou, digamos que, o caminho de certeiro para a baliza. O que é que faltou?
11: Faltou a bola entrar lá dentro. Nós criámos muitas oportunidades de golo e cruzamentos, bolas paradas, bola perto da baliza, situações de um contra guarda-redes, situações de último passe e a bola quase entrar e não entrar. Tivemos muitas situações de golo, por isso, em termos daquilo que foi a atitude dos jogadores e as oportunidades criadas, só tenho que estar satisfeito. Só não estou satisfeito com o resultado.
0: Este é o segundo empate sem golos do Espinho. Gabriel Silva desvaloriza a falta de eficácia, apontando que o empate da jornada anterior foi num terreno difícil e sob forte condicionamento. O timoneiro garantiu que, mantendo o volume ofensivo, a equipa vai acabar por ganhar muitos jogos.
11: Nós queremos sempre ganhar, como é óbvio. Queríamos ter 6 pontos. O empate na semana passada, da forma como fomos condicionados, foi um empate que numa casa de adversário direto com o maior orçamento, não foi o maior resultado. Nós não queríamos ganhar, mas fomos muito condicionados nesse jogo e nas suas instâncias próprias as coisas terão que ser faladas. Hoje faltou-nos o gol, faltou-nos simplesmente o gol, por isso continuamos com este caudal ofensivo, com este número de oportunidades, vamos acabar por ganhar muitos jogos.
0: Já o timoneiro do Morisquense, Tiago Pereira, considerou o empate positivo por ter sido alcançado no campo do Sporting de Espinho, clube que descreveu como um histórico e candidato aos lugares cimeiros.
13: Claramente o Espinho é um histórico, talvez, e tem um plantel muito forte para lutar por os lugares de cimeiros. Nós mesmo um plantel jovem, um plantel humilde, um plantel que está cá a iniciar agora um projeto, sabe-segue, num contexto muito difícil, e sabíamos que tinha de ser uma equipa organizada, uma equipa que ligados uns com os outros, só assim é conseguíamos tirar aqui um bom resultado. É lógico que nós trabalhámos e não viemos cá para empatar, tentámos claramente ganhar, mas as condicionantes do jogo, a massa adepta, o ter que ganhar, o ter que empataram no jogo passado e tinham que obrigatoriamente ganhar hoje, empurrou-nos um pouco para trás. Ainda assim, em momentos de transição conseguimos ter alguma chance de gol, temos um remate ao poste e conseguimos levar isto com empate até ao final, e acho que é merecido para os nossos atletas que foram guerreiros. E é o que eu digo, são atletas jovens, atletas que primeiro ano, segundo ano de sénior, que estão agora a conhecer a sabe-segue, e acho que foi positivo, claramente.
0: O treinador do Morisquense afirmou que o ponto soube bem, especialmente após terem deixado escapar uma vantagem de 2-0 na jornada anterior, servindo como uma recompensa e um teste de maturidade para o grupo.
13: Na jornada passada estávamos a ganhar 2-0 e fizemos um excelente jogo, mas deixámos empatar. Acho que hoje o empate soube bem, muito por isso, a jogar fora, no campo do Espinho, uma equipa muito, muito competente, uma massa adepta muito exigente, e esta juventude também era um jogo para nós virmos e sentirmos o que é que de facto temos aqui, mas temos jovens com muito valor e aguerridos e unidos, e acho que foi muito positivo.
0: O rescaldo do duelo entre Espinho e Morisquense. Na restante jornada, Águeda e Oliveira do Bairro empataram uma bola. Anadia e Cesarense também dividiram pontos num duelo sem golos. Já o Fermentelos venceu em casa por 2-0 São Vicente Pereira, e a partida entre Carregozense e Estarreja foi a que mais golos registou nesta ronda, com um 4-2 a favor da turma de Carregosa. Ao fim de duas jornadas, todas as equipas do Sabe-Segue já somaram pontos, o que evidencia bem o equilíbrio da competição. O Lobão é a única 100% vitoriosa, com 6 pontos na liderança do campeonato.
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2: Boa tarde, são 18 horas.
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1: Boa tarde, bem-vindos a mais uma edição de Finais Tarde em Sintonia. Hoje, segunda-feira, dia 14 de setembro de 2026. Estamos então à segunda-feira, como é hábito, em sintonia com o mercado, com sintonia de ataque. Já terminou o mercado em sintonia, estamos com um pleno arranque daquilo que está a ser então o início da época do Campeonato SAP-SEG, também com o Campeonato de Portugal a ter mais uma jornada antes de paragem para compromissos da Taça de Portugal e também depois da seleção. Já lá iremos também. E como é óbvio, também olhar para aquilo que é o momento, quer de Luciano da Rosa, quer de Feirense. Feirense que continua sem vencer. Luciano da Rosa que nesta altura está a jogar em Alvalade, neste caso no centro de estágio de Alvalade, Sporting em Alcochete, neste caso, exatamente. Sporting Clube Portugal B 0, Luciano da Rosa 0, quando estamos com 5 minutos. Hoje o nosso convidado é José Carlos, ele que é um habitué também já desta casa, também já um membro da nossa família e que é o homem do leme da equipa do Oliveira do bairro. Já lá vamos ao arranque de época. José Carlos, bem-vindo mais uma vez a esta casa que sabes que recebemos com muito gosto na mesma. A minha questão que quero colocar é um bocadinho olhando, já não estás connosco há algum tempo, como é que foi o balanço da época passada e a transição para esta época, que Oliveira do Bairro que temos nesta versão 26-27? Boa tarde.
2: Bem, antes de mais, obrigado pelo convite, cumprimentar todos os presentes e quem nos está a ouvir. O ano passado foi uma época complicada na segunda volta. Fizemos uma segunda volta muito boa, tivemos sempre nos lugares cimeiros. Acho que depois, a partir da última jornada da primeira volta, que fomos a São Roque, que é o primeiro jogo que o Douglas falha por castigo, perdemos 2-0. Nessa altura estávamos em terceiro, perdemos 2-0 aí, depois vamos fora outra vez à Jude Force e perdemos os dois avançados, perdemos o Douglas que parte o braço e o David que teve uma lesão grave para 2 meses. Perdemos 6 pontos ali, descolámos dos primeiros classificados e perdemos os dois avançados que nós tínhamos de mais de referência. Começamos a jogar com extremos, a jogar na frente e tornou-se mais complicado. O que aconteceu tudo ao mesmo tempo, foi as lesões, foi a descolar dos primeiros lugares e depois fizemos uma segunda volta aquém do que devíamos ter feito, mas pronto, conseguimos o objetivo, a manutenção, que era aquilo que nos propunhamos. Agora, depois da primeira volta que fizemos, acho que podíamos ter feito mais qualquer coisa na segunda. Para esta época não há grandes alterações. Continuamos com o mesmo foco, a manutenção, o mais rapidamente possível. Continuamos com a aposta na formação que já está desde que eu lá estou. Já lançamos muitos jogadores da formação. É um projeto não meu, é um projeto do Oliveira do Bairro. E eu acho que faz todo sentido. Tentamos manter a base do que vem sendo a equipa do Oliveira do Bairro. Conseguimos manter grande parte dos jogadores que tínhamos. Para mim era o mais importante, era manter a base, porque dá-nos sustentação para o que é a época. Reforçamos com alguma experiência, que acho que era importante também, porque esta aposta na formação também exige que haja alguma experiência para sustentar essa aposta na formação, e contratamos mais um ou outro jogador o André, que veio da Académica, com 18 anos. Contratamos alguns jogadores dentro deste perfil, de jogadores que já conheçam o Oliveira do Bairro, que venham acrescentar experiência e qualidade e continuar a aposta nos jovens e manter o foco naquilo que é o realismo para este campeonato, que é a manutenção e o mais rapidamente possível.
1: É um campeonato, SAP-SEG, um bocadinho diferente naquilo que temos feito estas análises no início de época, ou seja, até aqui, e fazemos estes balanços já há algum tempo, punhamos sempre um, dois, três candidatos logo à cabeça, e o que tem sido unânime nos nossos craques de microfone é que este é um campeonato um bocadinho mais equilibrado. Qual é a tua visão para esta versão 26-27 do campeonato SAP-SEG? Quem é que tu achas que, ou melhor, não vou-te fazer esta pergunta, que é uma pergunta um bocadinho ingrata, mas como é que tu vês o equilíbrio? Achas que há uma discrepância em algumas equipas? Vês um campeonato mais nivelado? Como é que vês esta versão deste ano?
2: Bem, eu acho que o campeonato está totalmente diferente do que foi o ano passado. Para já não temos um Tubarão como tínhamos ao Oeirense, porque o Oeirense o ano passado tinha realmente condições muito diferentes dos outros, e isso com muito mérito da estrutura do Oeirense e de quem passou lá pela equipa técnica e dos jogadores, conseguiram conseguiram subir com relativa facilidade. Este ano eu acho que isso não vai ser assim tão simples, até porque há aqui coisas que são importantes nós termos em conta. Primeiro, as equipas que subiram são equipas complicadas, são equipas que não é fácil, com campos complicados. Balonguense, Morisquense, Argoncilho, São Vicente, são equipas onde é difícil tirar pontos. São equipas com um ADN muito próprio e que é difícil tirar pontos, e eu acho que vão roubar muitos pontos a muita gente, principalmente em casa. Depois, acho que as equipas que sobem estão-se a preparar cada vez melhor para aquilo que é o campeonato sabe-segue, o que não acontecia há três épocas atrás, talvez, em que se pensava que com a mesma equipa as coisas iam acabar por acontecer. Eu acho que não, acho que as equipas estão a preparar muito melhor quando sobem divisão. E depois há um equilíbrio muito grande ali entre muitas equipas. O Anadia vem com jogadores que ninguém conhece nesta zona, e ninguém sabe muito bem o que é que pode esperar dali, mas é o Anadia. O Estarreja, para mim, reforçou-se e tornou a equipa ainda mais forte do que era o ano passado. O Espinho é sempre um eterno candidato, quanto mais não seja pelo nome que tem. O Fiéis reforçou-se bem, as equipas reforçaram-se todas muito bem, e eu acho que vai haver muito mais equilíbrio naquilo que são os resultados. O próprio Águeda, que nós defrontámos este fim de semana, o Águeda tem um plantel, para mim, muito melhor que o que tinha o ano passado. Acho que também se reforçou muito bem. Eu acho que vai haver uma luta muito peculiar nos lugares cimeiros, e vai ser uma luta muito grande também para quem não desce, para quem vai lutar pela manutenção, porque acho que o campeonato está muito mais equilibrado, e as equipas que subiram, pelo que se preparam e pelas equipas que são, pelo ADN que têm, eu acho que subiram equipas com ADNs muito próprios. O Argoncilho é uma equipa complicadíssima de defrontar em casa, o Mourisco e o Balonguense, que estão na minha zona, no meu raio de ação, que eu conheço bem e que é muito complicado, o próprio São Vicente. E vejo que os plantéis foram reforçados com qualidade para este campeonato. Não vejo uma equipa a distanciar-se como o Oeirense o ano passado, também não vejo nenhuma equipa a fazer o campeonato que fez o Abanca, pelas razões que se conhecem, não pelo clube, mas pelo que se passou. Portanto, acho que vai ser uma luta muito mais igual, digamos, e com muitas surpresas todas as semanas.
1: Vamos então para a análise daquilo que é o campeonato, não sem antes dar aqui, como é óbvio, sempre a palavra aos nossos craques para uma pequena menção. Peço que sejam breves, temos já alguns pontos de análise no nosso calendário. Jorge, começo por ti. Este Oliveira do Bairro, ano passado falámos aqui muitas vezes como uma surpresa, acaba por fazer uma época que este ano se cá coloca os holofotes de forma diferente em cima desta equipa.
3: Boa tarde a todos. Quem está cá e quem está em casa ou no rádio. Eu na altura tive a oportunidade de dizer que o campeonato que o Oliveira do Bairro fez na primeira volta foi efetivamente muito, muito bom, muito bom, tendo em conta o que eram os valores da equipa, porque nós temos que olhar o que efetivamente era a constituição do plantel e o que era o investimento. E na minha opinião, tendo em conta o que era investimento, tendo em conta o que eram os valores do plantel, se não foi a equipa que fez a melhor primeira volta, andou lá muito perto neste rácio, permitam-me, quase de investimento por ponto conquistado. É óbvio que depois notou-se muito a falta. É verdade que faltou o David, mas mais do que o David, que se notou claramente, foi a falta dos golos do Douglas Paula. Foi mais do que evidente o ritmo com que o Passos Brandão, com que o Oliveira do Bairro ia marcando, e o próprio Douglas ia marcando, e de repente, quer uma quer outro, deixam de marcar. Percebe-se claramente que tem ligação uma coisa com a outra, e mesmo que não fosse ele a marcar, ajudava muitas das vezes a que a equipa pudesse ganhar metros com a sua própria força. E sem dúvida alguma, num plantel que não era extenso, nem pouco mais ou menos, nem era um plantel com um equilíbrio profundo a nível de ter 17 ou 18 jogadores da mesma igualha, é óbvio que isso depois faz diferença e fez diferença. Como o Zé dizia aqui bem, O que me parece é que o Oliveira de Bairro continua, e eu disse isso há um bocadinho em off, e poderão dizer se é verdade ou se é mentira, peço desculpa, o Oliveira de Bairro tem uma vantagem neste momento. Vive dentro das suas possibilidades. E isso é uma vantagem que para mim é inegável. Porque aconteça o que acontecer, pode haver muitas equipas a sacrificar o seu futuro. Ou a hipotecar o seu futuro. E eu acredito-me que o Oliveira de Bairro, da forma como está a trabalhar, não hipoteca. Já o ano passado não fez, e este ano, pelo que nós vamos percebendo claramente também, volta a não hipotecar. Para fazer um campeonato mais ou menos tranquilo, e depois vamos ver o que é que vai dar. Porque uma coisa que o Zé dizia aqui bem, o campeonato está de tal forma aberto que eu não me arrisco a dar um, dois ou três favoritos. Nesta altura, se nós formos ver, aqueles que nós poderíamos até considerar mais favoritos, nesta altura está de tal forma isto tudo embrulhado, que as equipas que nós temos na frente, ninguém apostava nelas. Por exemplo, está bem, ok, são duas jornadas. Em duas jornadas ninguém ganha rigorosamente nada, ainda faltam 32 jogos, e o Sacares daqui a um bocado vai dizer quantos pontos é que ainda faltam disputar. Mas a verdade é uma, Candeia que vai à frente, alinha duas vezes. E nós ouvimos, por exemplo, as declarações de ontem do treinador do Paços Brandão. Ouvimos as declarações do João Cores, do treinador do Estarreja, por exemplo, e quer um quer outro, falam claramente em arrepiar caminho. Ou seja, o início não foi conducente ao que se pretendia. Uma mostra também, efetivamente, o que é um maior equilíbrio, me parece. Parece mais ou menos óbvio que existe um muito maior equilíbrio no grupo. Agora, daqui para a frente é que nós vamos perceber também quem é que vai ter unhas para tocar esta guitarra. E também é importante perceber uma coisa, é que vimos algumas equipas a ter resultados surpreendentes na primeira jornada e que nesta segunda jornada já apontaram claramente para uma correção, porque nós percebemos claramente são equipas que, se não forem corrigidas muito rapidamente, até porque têm diversos problemas para resolver, se não forem corrigidas terão muitas dificuldades, na minha opinião, para fazer um campeonato conducente do que será a média deste campeonato sabe-segue. Devo dizer o seguinte, eu também concordo com o Zé quando ele diz que à partida não teremos um avanço este ano, à partida, mas rapidamente há equipas que, se não emendarem a mão, aí podemos caminhar rapidamente, se calhar não para a banca, mas é uma banca com mais dois ou três pontos ou coisa do género, porque as coisas não estão todas bonitas em algumas equipas deste campeonato.
1: Paulo Damas.
4: Ora, boa tarde a todos, a quem está aqui connosco e quem nos acompanha. Portanto, realmente o sabe-segue, na opinião de quem tem pouca experiência disto, mas vê de fora, de facto, é um campeonato muito mais competitivo que aquele, no caso, do Moresquense, que estava inserido, e, acima de tudo, com mais qualidade. E eu acho que neste tipo de campeonatos, mais do que às vezes até a qualidade da equipa, eu acho que o que depois começa a fazer a diferença é a profundidade do plantel. Ou seja, se calhar estamos numa fase em que as equipas, com menos aspirações, ou com aspirações à manutenção, ainda têm todo o plantel disponível, não têm lesões, não têm castigos. Penso que se calhar dentro de 2-3 meses isso inevitavelmente virá ao de cima. Porquê? Porque os jogadores nucleares são os que jogam mais, os mais à partida mais propensos a lances de lesão, até do próprio, até musculares, etc. E acho que isso depois naturalmente há de vir ao de cima. Tipicamente este campeonato é dominado pelas equipas cá de cima do distrito. Já tive a oportunidade em outros programas dizer qual é a minha opinião acerca disso, portanto, e penso que este ano não será diferente. Nós temos, de facto, uma mista, João disse, e é verdade, Bonadia, que é uma equipa que ninguém sabe o que é que vem dali. O treinador é de Lisboa, os jogadores também são de lá, a maior parte deles, mas atendendo que é uma SAD e que continua, também não acredito que venha a fazer o papel por fazer. E quanto ao resto, realmente o que se nota ao fim de duas jornadas, já lá iremos.
1: Já lá vamos à jornada. Aqui é um bocadinho ao nosso convidado e ao Oliveira de Bairro, um vizinho teu.
4: Desculpa. Em relação ao Oliveira de Bairro, assim, o Oliveira de Bairro é um clube emblemático da zona da Barrada. Já teve, naturalmente, como todos, a maior parte dos que estão no sabe-segue, melhores dias, mas é um clube de referência. E é um clube que, nomeadamente até em termos de camadas jovens, e temos o resto, acima de tudo, vejo com muita estabilidade. É um clube sereno hoje, que há alguns anos, há meio dois anos atrás, não o era. Isto naturalmente depois reflete-se em tudo o que é o trabalho, dos treinadores, dos jogadores, etc. Não é? Ou seja, quando a proposta tem uma estabilidade, um dos pilares, acho que mesmo para um jogador, é muito mais cativante do que digo, um clube que sabe onde vai andar sempre sob brasas ou que muitas das vezes as condições não são as melhores. Como vizinho, naturalmente o que eu espero é que tenham muito, muito sucesso. Eu acho que a questão da luta pela manutenção não se irá colocar. Penso também, é verdade, que em termos de subida propriamente dita, o campeonato dirá, não é como sempre, mas se calhar as equipas aqui do Norte, penso eu, que terão outras aspirações. O que é certo é que o caminho faz caminhando, não é? E ainda agora foram ter um bom resultado, ou têm dois empates, foram ter agora um empate à Águeda, que também é sempre uma equipa difícil, não é? Sempre ali nos primeiros jogados o Recreio, e, portanto, eu digo, sinceramente, espero o melhor, que tudo corra bem, mas sinceramente.
1: Cássio.
5: Portanto, eu quero cumprimentar aqui o Zé Carlos, cumprimentar aqui os meus amigos, cumprimentar assim, cumprimentar os nossos ouvintes em casa e dizer que falar da época do Alberto do Beira, do ano passado, é história já. É para arquivar e ele tem a certeza absoluta pela experiência dele, ele vai tirar as melhores ilações em relação àquilo que fez e tentar fazer um bocadito melhor agora. Eu conheço o Oliveira do Bairro do tempo do Luís Jesus, acho que é uma empresa estável que dá garantia aos trabalhadores e aquilo é muito bom para quem treina e é muito bom para quem joga, e eles não alinham em campeonatos de loucura. Acho que fazem muitíssimo bem porque trabalham também muito bem em camadas jovens. Isso aí é fundamental para o trabalho de um treinador. Certamente o Zé Carlos, de vez em quando, também vê uns joguitos de júniores e tal, e vai tirando as ilações dele para depois fazer portanto, a captação lá para cima para ter sempre boas equipas. É indiscutível que o Oliveira do Beiro é sempre uma das equipas mais fortes do campeonato distrital, sem dúvida alguma, não sabe se é. Mas nós temos de ver o seguinte, o campeonato do ano passado não tem nada a ver com este ano. Ano passado havia duas ou três equipas que andaram durante bastante tempo a jogar para subir e as outras andavam a jogar para ir à Europa. Acontece, porém, que este ano certamente não vai ser a mesma coisa. Nós temos aqui equipas que se apetrecharam muito bem, gastaram balurdos, já têm 4 pontos perdidos. E eu até os considero 4 pontos negativos, para algumas. Nós temos de pensar dessa forma. E certamente vai-se viver no Oliveira do Bairro, o dia-a-dia, jogo a jogo. Ninguém vai andar ali em bicos de pés a pensar, com certeza, nós fizéssemos os pontos, vocês fizessem este ano, os pontos que fizeram na primeira volta do ano passado, eram candidatos ao título. Já repararam? Mas é que é de certeza absoluta, porque o equilíbrio aqui é tão grande, e eu ouço os treinadores a falar, pá, tudo gente com conhecimento, que vê muito futebol na televisão, e sabe aquilo que querem. E depois é o registro em termos de entradas e saídas. Nós formos ver hoje o registro de entradas e saídas nos clubes aqui do Campeonato de Sabe-Segue, é 50-50. Dispensaram 50, foram buscar 50.
2: No nosso caso, não.
5: Porque é que estou a dizer, vocês estão, baseiam-se naquilo que têm e vão à procura do que têm lá no vosso supermercado. Vocês vão lá, compram aquilo que querem, trazem o que querem e fazem, portanto, daquilo o vosso objetivo. Porque o Oliveira do Bairro, se tiver a felicidade de vender um jogador por ano, daqueles que vai buscar às captações, ao fim de 2 anos ou 3 anos fizeram um jogador para vender, paga 2 épocas ou 3 épocas. E nós temos de perceber isso aí. Portanto, continuem com o vosso trabalho, com o vosso pensamento, porque este campeonato aqui é um campeonato que já se gasta muito dinheiro e há muitos tubarões que estão ano após ano a penhorar, portanto, a sustentabilidade e o futuro dos clubes, sem dar para ela.
1: Dinis.
6: Olha, antes de mais, cumprimentar aqui os colegas de painel, em especial o Zé Carlos, um amigo da longa data
2: e de outras batalhas
6: também. Tive o prazer de o treinar no Boa Vista, para um excelente profissional, uma excelente pessoa também. E é sempre um prazer rever-nos aqui, os amigos, gente do futebol, para falarmos daquilo que também que gostamos, que é o futebol. E pronto, e cumprimentar-nos as pessoas lá em casa que nos seguem também, e esses também, a razão de ser também de nós estarmos aqui também, ajuda-nos neste gosto pessoal e é sempre um prazer ter esta oportunidade de partilhar o futebol. O Oliveira do Bairro é um clube que eu conheço muito bem indiretamente, porque eu quando fui para o Beira-Mar, o Oliveira do Bairro ainda estava noutras andanças e havia ali algumas rivalidades, até no ano em que o Beira-Mar subiu à primeira divisão, nos anos 80, e era de facto uma equipa que marcou presença nos nacionais, uma equipa muito forte, com uma casa muito aguerrida. Era muito difícil jogar lá em Oliveira do Bairro e eu senti isso na pele. E agora, sem dúvida nenhuma, que depois com o tempo, não só o Oliveira do Bairro, infelizmente, como muitos outros clubes, foram por culpa própria também, mas também por forças do desenvolvimento também, como é lógico, tudo evolui, as coisas, as terras, as equipas, e depois nós corremos sempre aquela situação em que quando temos uma equipa com 11 Cristiano Ronaldo ou 12, quer dizer, há um Cristiano Ronaldo que vai ter que ficar a suplente, não é? E é um bocado isso. Nós também temos que compreender que aquela zona ali, eu acho que também a determinada altura tinha demasiadas equipas, digo eu, isto já é uma opinião muito própria, não sei se comungam na mesma opinião, mas quando eu estava no Beira-Mar, o que eu verificava ali era equipas, muitas equipas nos nacionais, o Ai, do Oliveira do Bairro, o próprio Oliveirinha chegou a andar ali na terceira divisão, o Alba e...
1: Permite-me saudar aqui, interromper, a dar nota do gol do Sporting B, nesta altura adianta-se marcador, Sporting B 1, Lourosa 0, quando estamos com 25 minutos de jogo.
6: Eu ia dizer, pronto, e eu achei sempre que também aquela zona também em termos industriais, não sei se seria se teria esta capacidade para segurar tantas equipas no futebol profissional na altura, mas o que é certo é que lá ia conseguindo também. Estamos aqui a falar de uma zona industrial da Águeda que estava na mão de cima em termos de na altura de, falava-se nas ferragens e nas...

0: equipas mais realistas nesse aspecto. O Águeda poderia ter seguido esse caminho, até porque aproveitou ali um certo balanceamento de 2004, que eu acho que o Águeda, e volto a repetir, acho que isso também é uma opinião muito pessoal, acho que o Águeda deixou aí fugir um bocadinho essa oportunidade de 2004, porque reforçou ali as suas infraestruturas também, poderia ter, mas pronto, infelizmente as coisas não foram da mesma forma. Agora, sem dúvida nenhuma que o Oliver de Barro é até à data, nestes últimos anos, um exemplo, tem sido coerente com equipas muito, muito, muito realistas dentro do seu orçamento. Pronto, também a estabilidade, há que dizê-lo também, o Zé Carlos é uma pessoa mais ou menos conhecida lá também, eles têm garantido também alguma estabilidade de trabalho, que isso também é fundamental, porque muitas das vezes pensamos que o sucesso das equipas está diretamente ligado ao dinheiro e ao orçamento, e é uma verdade, mas há todo outra qualidade, digamos assim, que dá sustentabilidade à equipa, que é nomeadamente essa estabilidade, essa continuidade no trabalho, da formação, da equipa técnica, da direção, a união à cidade, neste caso, e à vila. Penso que o Oliver de Barro tem feito isso paulatinamente de uma forma muito, muito inteligente. Penso que poderá ser o exemplo de algumas, para algumas equipas ali daquela zona que entretanto também foram caindo e que têm também algum potencial para fazer melhor.
1: Vamos então agora sim à análise do Campeonato SABSEG. Relâmpago Nogueirense, jornada 2, Relâmpago Nogueirense 1, São Roque 4, Rei de Águeda 1, Oliveira de Bairro 1, Regozense 4, Estarreja 2, Anadia 0, Cesarense 0, Espinho 0, Mouriscanse 0, Vista Alegre 3, Fiães 1, Lobão 1, Arconcilho 0, Valonguense 2, Passos Brandão 2 e Fermental 2, São Vicente Pereira 0. Nesta altura a classificação dita então que em primeiro lugar temos Lobão com 6 pontos, segundo lugar para Anadia, Carregozense e Vista Alegre com 4 pontos, quinto lugar para Fiães, Fermental, São Roque, Arguncilha e São José de Pereira com 3 pontos, com 2 pontos em décimo lugar Sporting de Espinho, Mourisquense, Cesarense e Oliveira de Bairro, 14º lugar para Valonguense, Estarreja, Passos Brandão, Relâmpago Nogueirense e Recreio de Águeda, todos com 1 ponto. Portanto, vamos então agora à análise aos resultados, também a classificação. Paulo Tavares, começa por ti, e uma nota que já nos salta à vista, pelo menos ninguém tem 0 pontos e só uma equipa tem 6 pontos.
2: É verdade, e há duas que nem marcaram nem sofreram, curiosamente os favoritos, o Espinho e o Cesarense. Portanto, a minha primeira palavra vai naturalmente para o Lobão, que é o líder, conseguiu aquilo que nenhuma outra equipa conseguiu fazer e que tem 6 pontos. Poderemos dizer que foram com adversários da mesma larga, mas o que é certo é que são 6 pontos para uma equipa que o ano passado fez um campeonato tranquilo. Penso que este ano irá pelo mesmo caminho. É verdade que vamos só na segunda jornada. Uma segunda nota é de facto para dos candidatos do Norte, do Distrito, que nós apontamos todos como potenciais favoritos ou candidatos a subida, estão todos na parte inferior da tabela. Estarreja, Passo Brandão, o Recreio de Águeda, Cesarense, Espinho, ou seja, está tudo metade da tabela, para baixo. Pronto, o que quer dizer que realmente aquilo que nós falámos há bocado, que o equilíbrio nesta altura de facto é dominante, é a ambição e é também a energia de quem começa, não é? Eu falo no Mouriscanse, que ainda ontem foi jogar a Espinho e bateu-se lindamente. Já o tinha feito em casa com o Carregozense, duas equipas diferentes. Eu gostei naturalmente do Espinho, é mais equipa em termos defensivos e de meio campo. Falta-lhe energia do Carregoz à frente. Curiosamente, o Carregozense, na minha opinião, é uma equipa defensivamente frágil, mas de facto ofensivamente, e ontem o resultado também diz isso. Ou seja, é uma equipa que marca golos com muita facilidade, castigou o Estarreja novamente. O Estarreja que de facto não começa bem. Tem uma primeira jornada em que o Relâmpago Nogueirense foi lá empatar, perde, portanto, de facto a vida não está muito fácil. O Espinho, de facto, é uma equipa com outros recursos, que não tem o Mourisca, mas falta de facto, na minha opinião, à frente de facto aquela energia. Teve várias oportunidades para marcar. O Mourisquense na segunda parte tem um remate ao poste, que poderia ter feito o golo. Também convinha, que claro que eu gostaria, mas era injusto.

0: Jesus de facto do Espinho lutou, mas não conseguiu. Portanto, no meio dos outros resultados, muito equilíbrio. O Oliveira do Bairro, portanto, com o Recreio, uma equipa também que ressuscitou bastante, conseguiu um ponto. Não sei se depois o Mister estará para dizer. Nota também para o Anadia Cesarense. O Anadia, que tinha ido vencer 4-1 a Passo de Brandão, empata agora com o Cesarense, que vinha do empate com o Espinho. Portanto, aqui também tira-se um bocadinho a ilação do Passo Brandão, até somando ao jogo da taça com a São João, se calhar não temos o mesmo Passo Brandão que tínhamos o ano passado, pelo menos fica a sensação. Ontem esteve a ganhar em Valongo, depois esteve a perder, depois conseguiu o empate. Uma nota para Fermentelos e Vista Alegre, começam o campeonato de forma tranquila, mas têm uma vitória. E portanto, agora no próximo jornada temos logo um Espinharadia que também já vai dar para ver aqui mais alguma coisa. Portanto, resumindo, para mim tudo muito equilibrado para já, e penso que as próximas jornadas também não será muito diferente. Penso que quando chegarmos aí, se calhar a finais de novembro, dezembro, se calhar depois do tempo e o castigar das equipas, se calhar vão ditar outro tipo de leis. Quem conseguir agora amelhar pontos será bom, quem não conseguir, epá, principalmente os candidatos, penso que depois também se tornará muito, muito difícil a recuperar, mas enfim, vamos ver.
1: Zé Ramos?
2: Eu acho que a jornada bem confirmar aquilo que eu disse no início. Qualquer equipa pode perder em qualquer lado, campos difíceis. O Estarreja perdeu agora em Carregosa, e o Carregosa, Paulo estava a falar, e muito bem, o Carregosa tem homens na frente, como ainda falou, na energia, eu digo na velocidade, e tem muitos. Tem o Tiago Oliveira, que foi meu jogador, o Fami, tem o miúdo que foram buscar a uma cera de câmara que já anda a fazer golos há muito tempo.
0: Já foi melhor.
2: Exatamente, portanto, eu acho que as equipas se reforçaram bem e vai haver resultados destes todas as semanas. O que é que eu posso dizer do nosso jogo? Acho que o resultado do justo ao intervalo era 4-4, oportunidades de parte a parte, o Águeda teve oportunidades flagrantes, o Oliveira de Barra teve oportunidades flagrantes, acabámos por ir para o intervalo a perder 1-0, com o golo quase a acabar a primeira parte. Na segunda parte fomos corajosos e fomos para cima do Águeda, falhámos um penalti. O Águeda tem a felicidade de fazer um autogolo, também porque nós, acho que não foi só azar do Águeda, acho que nós também forçámos ao erro. Falhámos um penalti aos 35 minutos e a partir daí a equipa quebrou, porque pressionar o Águeda no campo todo, com o calor que estava, com a qualidade que o Águeda tem, que para mim, em posse de bola, é a melhor equipa do campeonato. Pressionar o Águeda no campo todo, naquele campo enorme, 35 minutos depois em 35 minutos da segunda parte, fazer esse trabalho e falhar um penalti aos 35 minutos que nos dava 2-1, a equipa quebrou e aí tivemos que sofrer um bocadinho porque os jogadores estavam de rastos. Se me perguntarem se o resultado é justo, é, marcamos um golo, ainda marcou outro. Acho que pelo que fizemos na segunda parte, acho que merecíamos mais qualquer coisa, apesar de achar que também era um castigo muito pesado para o Águeda perder o jogo. Relativamente aos outros jogos, eu não vou dizer quem é que me surpreende ou não, porque acho que também não é correto a minha parte estar aqui a fazer juízes de valor de outras equipas ou de outros treinadores. Tenho a minha opinião. Acho que há equipas que se reforçaram muito bem. Falávamos agora do Cesarense, de só ter 2 pontos, ok, mas o Cesarense teve dois jogos complicados. O Cesarense empatou em Anadia, empatou em casa com o Espinho, quer dizer, não, acho que isso ainda não diz nada do que pode vir a ser o campeonato de Cesar, muito menos do que pode vir a ser o campeonato de Passos Brandão. Acho que se está a tentar encontrar, porque perdeu dois jogadores que fizeram 40 e tal golos no ano passado.
3: Claro.
2: E isso, para qualquer treinador, para qualquer estrutura, para qualquer plantel.
3: E só dar uma nota: são dois jogadores que saltam para patamares. Um vai para o Campeonato de Portugal e o outro vai para a Liga 3. E o jogador da Liga 3 até é titular e tem marcado
2: o Vizinho marcou o gol agora. Gol
3: do empate. O gol da vantagem, neste caso.
2: Portanto, não é fácil, porque parece que não, mesmo neste campeonato, com o equilíbrio que existe, ter dois jogadores que fazem 40 golos resolve muitos problemas. Eu senti isso na pele. O Jorge falou um bocadinho disso. Eu tinha o Douglas no ano passado que em 15 jogos tinha 14 golos, quer dizer, resolveu muitos dos problemas, mesmo quando as coisas não estavam a correr tão bem, tinha um jogador que permitia Nós fomos ao VAR e ele faz 3 golos. Quer dizer, isto diz alguma coisa dos plantéis e da profundidade que falou há pouco. Vai ser difícil ao Paços Brandão, tem que ter estabilidade, tem que ser dada a estabilidade ao treinador aos jogadores para conseguir colmatar duas peças que eram importantíssimas e que resolviam muitos problemas. Como outros, acho que isto vai ser sempre assim, acho que isto ainda não diz nada do que vai ser o campeonato. Eu falo por mim, eu acho que o primeiro jogo, o empate com o Vista Alegre é de uma tremenda injustiça. Nós tivemos mais do que... Não é injusto porque nós falhamos muitos golos e a culpa é nossa. Não foi ninguém que nos obrigou a falhar. Mas o Vista Alegre fica com a reduzida 10 ainda na primeira parte. E nós tivemos o jogo todo por cima e não ganhamos porque falhamos na eficácia. Isto por muito que se diga que é sorte ou azar, eu acho que é trabalho, e quando falta eficácia tem que se trabalhar isso. E eu acho que isso é tudo trabalho e nós temos que melhorar nesse aspecto. Mas eu acho que o campeonato, tudo o que está a acontecer no campeonato não quer dizer nada do que vai ser o campeonato aqui para a frente. Uma coisa que disse há um bocado e eu não concordo: quando chegarmos a novembro e a dezembro vai estar tudo na malhada na mesma. Este ano, acho que sim.
0: E agora só uma notazinha, porque também acho que é de mental justiça. Dois jogos que eu vi do Marquesco, com o Carregosa e com o Espinho, duas excelentes arbitragens.
2: Eu também não posso.
0: Não é só quando
2: eu posso lhe dizer uma coisa. Eu às vezes eu fervo em pouca água. Eu sou uma pessoa muito tranquila cá fora, lá dentro sou um bocado. Fervo um bocado.
1: Não se nota pelo mapa de castigos.
2: Estou a tentar melhorar esse aspecto.
0: Estás a tentar encontrar.
2: Não é por mal, mas pronto, é o que é. Já estou a tentar melhorar esse aspecto.
0: É um caminho.
2: Pronto, é o que é. Mas estou a tentar melhorar nesse aspecto. Eu ontem disse, o árbitro que nos apitou ontem já fez vários jogos, para mim é o melhor árbitro deste campeonato. E vou-vos explicar porquê. Não é porque acerte sempre, erra muitas vezes, mas tem um critério igual para os dois lados. Falha para um lado, falha para o outro, porque quer o critério dele é largo, quer deixar jogar. Vai falhar, vai haver faltas que devia marcar, outras que não, mas o critério é igual para os dois lados. Para mim é o melhor árbitro, e disse-lhe isso no final do jogo, porque é um árbitro que mantém, e na primeira jornada também temos uma boa arbitragem, e a questão não está na qualidade dos árbitros. Eu acho que nós temos bons árbitros. Eu acho que tem que haver, da mesma forma que eu disse que há campos complicados, porque há, eu acho que os árbitros têm que manter um critério uniforme para os dois lados. Errando para os dois lados, vão errar, nós também erramos, os treinadores erram, os jogadores erram, e isso vai acontecer sempre. Agora, o que eu acho que tem que ser justo é manterem um critério uniforme para os dois lados, independentemente de onde estejam.
0: Isso nota-se.
2: Independentemente,
0: porque está fora nota.
2: Pronto. Independentemente de onde estejam, do campo em que estejam e das equipas que estejam a apitar. É só isto que eu acho que é elementar. Não quero que me deem nada, também não quero que me tirem nada. Acho que vai acontecer, é normal, faz parte do jogo, mas que seja, e até agora não posso queixar.
3: Foi Rafael Nelo o marcador do golo do Sporting B. Jorge Silva, passamos para ti a bola.
1: Bem, em relação ao que foi a jornada, eu diria o seguinte: mantém-se as dificuldades claras para algumas equipas, nomeadamente, na minha opinião, Estarreja e Paços Brandão, de formas diferentes, claramente. O Paços Brandão, lá está, com essa saída dos dois elementos nós já tínhamos destacado a semana passada, sem dúvida alguma faz moça.
4: O Estarreja não teve essa
1: também teve, mas não é,
4: sim,
1: mas não é tão evidente, hoje.
4: Exato, mas vai acabar por sofrer o mesmo problema.
1: Pois é, mas é uma perda muito e vamos lá ver, o Paços Brandão não perde só os dois elementos do ataque, perde mais gente também ali pelo meio, gente também que era importante para a própria estrutura, que sem dúvida alguma acaba por fazer moça. No caso do Estarreja, é verdade, a saída do André Duarte será se calhar a que mais se destaca, mas parece muito honestamente que, descontando essa parte, olha, gol de Lourosa.
3: Gol de Lourosa, exatamente. Vamos só então perceber quem é que foi o marcador. Estamos nesta altura com 41 minutos. Parece-me Bruno Faria, então, exatamente, o central da formação do Lourosa, ser então o marcador. aqui aqui o Paulo. Podes falar, Paulo? Ia-te passar a bola porque. O Paulo é lusitanista de gema, portanto.
5: Não é Bruno Faria. Marca.
6: É o Guilherme, acho.
5: É o Guilherme. Ele aparece lá na molhada o Bruno, mas não é, é o número 42.
3: Pontapé livre do lado direito, e é nas alturas que o número 42 do Luciano Larosa então faz o golo. Vamos daqui a pouco então...
5: Acho que é o outro central, salvo erro, do Luciano Larosa, se bem percebi.
6: O Dinamo está a jogar?
5: Acho que não.
3: Okay. Já lá vamos.
5: Mas então, no golo não pareceu que ele estivesse a jogar.
3: Jorge, continuamos.
5: Como eu dizia...
6: Guilherme Soares.
5: No caso
3: Guilherme Soares a fazer então o golo do empate.
5: No caso do Estarreja, embora haja a perda do André Duarte, há depois ali uma série de, eu não direi reforços importantes, direi reforços cirúrgicos que emprestaram um pouco mais de profundidade ao plantel e que, a meu ver, poderão ser muito importantes com o andamento das coisas. O Paulo Tavares há um bocadinho falava aqui de uma coisa que me parece, eu relevo isso e eu acho que é muito importante. E notou-se muito a determinada altura o ano passado, foi equipas que estiveram ali um castigo, dois castigos, mais uma lesão e a época vai por ela abaixo. Porquê? Porque a profundidade de plantel em determinada altura, ainda por cima num campeonato como o Sabsec, que tem a acumulação de cartões amarelos para castigos, com a questão dos 5 amarelos, 4 amarelos, 3 amarelos, é uma questão que me parece não ser de todo despicente. E tendo em conta esse contexto, eu quero parecer também que mais para a frente a questão das profundidades do plantel poderão fazer diferença. E a meu ver, o Estarreja, penso que pensou bem nessa problemática. Se é que é uma problemática, não, nem toda a gente tem que concordar comigo, como é óbvio, ninguém tem que concordar comigo. Ainda assim, o que eu devo dizer em relação a esta jornada é a confirmação de algumas coisas que me parecem mais ou menos evidentes. É que esta equipa do Nadia não é propriamente uma equipa de boas festas, nem pouco mais ou menos, porque admitindo que as coisas tivessem corrido francamente mal ao Paços Brandão, como correram, e basta ver o filme do jogo para perceber que as coisas correram manifestamente mal ao Paços Brandão, tudo o que tinha para correr mal, bem, a lei de Murphy verificou-se totalmente no jogo no Donas Lumira Sá e Silva, deu para tudo e para mais alguma coisa em termos do que foram os golos. Bem, esta semana empatar com o Cesarense, e nós sabemos a força da equipa do Cesarense. Não direi que a equipa do Cesarense é a candidata número 1 a subir, mas é uma equipa que, na minha opinião,
4: é aceitável.
5: Mas é uma equipa que, na minha opinião, vai andar até ao fim lá a lutar. Acredite-me, porque é uma equipa pesada, é uma equipa com qualidade.
4: Exatamente.
5: Uma equipa com qualidade. Vamos ver se depois todos os fatores se irão conjugar para. Mas em termos de jogadores, aí não tenho a mínima dúvida, que está, não é muito bem composta, mas está bem composta, na minha opinião. Há também um fator que me parece de relevar, que é o início da época do Relâmpago Nogueirense, que nós por momentos fizemos esquecer um bocadinho do que foi o início, que foi quase, eu diria quase, cenário de guerra civil, não foi bem, mas quase, com três treinadores, ainda não tinha começado o campeonato, com saídas de jogadores, entradas de jogadores. O que é certo é que quando houve um empate com o Estarreja, quase nos esquecemos que se estava a passar aquilo no lugar do resultado. Ora, o que é certo é que esta semana, se calhar, percebemos efetivamente que se calhar aconteceu mesmo alguma coisa no Guarda de Resouro e que há que, se calhar, meter pelos ao caminho, porque senão depois começa a ficar tarde, na minha modestíssima opinião. Um belíssimo arranque de campeonato do Lobão, não, é inegável, porque quem vence duas vezes, podem me dizer, o adversário era este, não interessa. A questão é muito simples. Se fosse fácil, toda a gente tinha 6 pontos.
6: O que é certo é que eu... depois não podemos tirar mais do Lobão por ganhar 2 jogos.
5: Claro, é óbvio. Conseguiu vencer 2 jogos, com maior ou menor dificuldade, isso não está em questão. O que é certo é que os venceu e é a única equipa que neste momento pode dizer nós só olhamos para baixo. A verdade é esta. Uma nota para o arranque de campeonato também da equipa de Valonguense, que ao empatar com o Paços Brandão mostra também que não é uma equipa que vem aqui para passear. É óbvio, falava-se aqui de uma coisa...
3: O Valonguense sobe pela desistência do Pampilhosa.
5: Sim, mas é... falava-se aqui há um bocadinho...
6: É um campo complicadíssimo.
5: É isso que eu ia dizer.
6: Muito forte,
5: é um campo terrivelmente complicado de se jogar. Eu já não vou lá há uns anos, mas lembro-me ainda pelado e depois já sintético.
4: Mas é terrível, apesar de ter subido, entre aspas, na secretaria, fez um campeonato.
5: Ah, mas teve o seu mérito.
4: Soberbo.
0: Sim, nas três jornadas que estava
4: tudo ali aliado, até fez.
5: É uma equipa que a jogar em casa, eu acho que vai ser muito difícil de. Vai ser muito difícil de ir lá vencer.
2: Sim, mas em casa.
5: Não me acredito que haja muitas equipas a ir vencer fácil a Valongo de Boga. Muito longe disso. O Moura esquece também a boa verdade. Também devo dizer o seguinte, também joga em Valongo de Boga.
4: É.
5: A verdade também é essa. Em boa verdade,
2: são duas equipas com um ADN muito próprio.
5: E embora
2: um campo difícil.
5: Embora o campo, por exemplo, em termos do terreno seja diferente, mas há uma coisa que em Mourisca é inegável, que é o fervor do povo, o fervor dos adeptos, que claramente vira o jogo ao contrário. São fatores claramente importantes. São fatores que me parecem claramente importantes. Isto é uma jornada, como é óbvio.
4: Vai ter que ser anexado.
5: Este é um início de campeonato, como é óbvio, que encaixa naquela que tem sido um bocadinho a análise, que é um campeonato muito mais aberto. Mas também vos devo dizer o seguinte: se eu, no meio deste campeonato muito mais aberto, estava à espera de ver aqui alguns resultados, como vi, quer na última semana, quer nesta semana, honestamente não estava. E um deles, na minha opinião, não vale a pena dizer o contrário, é a derrota, ainda por cima pelos números que foram, da equipa do Estarreja em Carregosa. A equipa de Carregosense tem malta com muita qualidade, malta nova com muita qualidade, tem, na minha opinião, algum déficit em algumas posições, parece mais ou menos evidente, mas vamos ser claros, também não vale a pena andar aqui a querer fazer um super plantel e depois chegar-se a dezembro já não se conseguir pagar.
4: Mas este 4-1 do Moreira também não te assustou assim de repente?
5: Não.
4: De repente, assim, ao domingo à noite, ao domingo às 7 da tarde, nós vamos fazer o scroll, ver lá os resultados e de repente vemos o Nogueira 1, São Roque 4.
2: São Roque forçou-se muito bem.
5: Não, porque no fim do domingo,
4: não, sem qualquer.
5: Denis,
3: podias ver ao sábado esse resultado, inclusive. Não se esperar para domingo.
5: Numa segunda no domingo, só porque eu já vi no sábado. Foi a primeira circunstância.
4: Uma forma de expressão.
5: Segunda circunstância é porque eu acho que, efetivamente, na minha opinião, já o tinha dito aqui a semana passada, eu acho que o São Roque manteve a base da equipa perto do Barbosa, efetivamente, que era o goleador maior da equipa.
2: Vai buscar o Wilson.
5: Exatamente, vai buscar o Wilson. Vai buscar gente com experiência para locais onde tinha mais dificuldades. Parece-me claramente que equilibrou muito mais o plantel. Agora, também te vou ser muito claro, se me perguntarem assim, acreditas que o São Roque pode ser uma equipa para a subida? Não. Digo frontalmente não. Não tenho a menor dúvida disso. Há equipas que eu posso ter dúvidas para que lugar é que vão ficar. Okay? Cesarense, Espinho, Lobão, Estarreja, Passos Brandão e por aí fora, e Águedas, são muitas equipas que nós podemos meter à luta. E eu, na minha modestíssima opinião, não me parece, muito honestamente, que o São Roque esteja sequer predisposto para uma situação dessas. Porque acho que seria, na minha opinião, da forma como o clube está alicerçado, uma subida ao Campeonato de Portugal, eu acho que era. Podia ser uma muito boa notícia, mas era a pior notícia em pouquíssimo tempo, quando se apercebessem do nível de custos que isso acarretaria. Portanto, não parece de todo que seja essa a ambição do São Roque, embora lhe reconheça, na minha opinião, capacidade para fazer um campeonato muito tranquilo, muito tranquilo. Agora, não parece que seja uma equipa para lutar lá em cima. O que devo dizer é que isso devia assustar mais, era as pessoas de Nogueira da Rasdoura, por perceberem que, efetivamente, se calhar o que aconteceu no sábado está mais próximo da realidade da equipa do que, efetivamente, do que aconteceu uma semana antes desta reja.
4: Eu sei.
5: Essa aqui é a questão. E esse aqui é o meu prisma. Uma nota também, permite-me, só para terminar, em relação à equipa do Argoncilha, que tem novamente um jogo pesado e vende muito cara a derrota, dentro da equipa de Lobão. Eu sou honesto, eu quando comecei a ver a equipa do Argoncilho, olhei com alguma desconfiança, porque vi muita malta nova, e vi gente importante a sair da equipa do Argoncilho. E o que é certo é que estão-me a desmentir claramente e fazem um início de campeonato muito interessante. Só dar uma nota em relação ao Recreio de Águeda. Eu acho que o Recreio de Águeda, se tivesse lá o homem que perdeu para o Neu de Lamas, se calhar era capaz de ser a equipa mais favorita a subir de
6: divisão. Extensão que reforçou o Aparício também.
5: Sim, mas o Aparício, na minha opinião...
6: Mas foi buscar o Filipe Castro. Quer dizer, foi buscar o Breda, foi buscar o Michael, quer dizer... Eu acho que o Águeda está muito mais forte que o ano passado. Mas é a minha opinião, em termos de plantel.
5: Mas o Aparício, na minha opinião, é daqueles jogadores que num grupo que tem qualidade, se destaca pela não é só pela qualidade, é pela qualidade, pela experiência, pelo e também pela tarimba, porque não é um jogador que tem andado toda a vida no sabe-segue. É um jogador que tem outros mundos, e isso, na minha opinião, faz diferença naqueles momentos, a verdade, em que te vai tremer um bocadinho as pernas, e aí ele vai lhe tremer bem menos.
3: E é isso.
4: Bem, eu concordo em absoluto naquilo que foi dizendo. Agora, é claro, há aqui resultados a mim que me surpreenderam. Apesar de estarmos na segunda jornada, e vale o que vale, não vale absolutamente nada, porque tudo isto está em trabalho, as equipas técnicas estão a trabalhar, estão a afinar as suas equipas, a ajustar automatismos e por aí fora. Pronto, tudo isto está muito no início e vale o que vale, e pronto. Mas claro, vai deixando, é como quem diz, quem vai ganhando e somando os pontos, e este ninguém lhes tira, não é? E claramente, como diz o ditado, candeia que vai à frente ilumina duas vezes, não é? E o que é certo é que o Lobão também, entre os pingos da chuva, manteve uma certa normalidade da época anterior e entrou aqui em bicos de peso. O que é certo é que já somou duas vitórias consecutivas neste tal campeonato, é muito, muito equilibrado. Agora, relativamente ao Águeda, eu acho que o Águeda, e estou de acordo com o José Carlos, o Águeda é das melhores equipas que nós temos neste campeonato a jogar a bola. Em termos de equipa, não há ali nenhum jogador que eu possa dizer que é pá, que vai fazer a diferença, mas vejo uma equipa muito bem estruturada a tocar a bola. Agora, o que eu acho é que o Águeda não vai ter campo neste campeonato, porque em casa vai ter que fazer tudo para fazer o seu melhor em casa, porque depois fora os campos não são os ideais para a equipa e para o futebol e para a filosofia que o Águeda tem. E a provar isso, pronto, vejo logo no primeiro jogo do Argoncino. Quer dizer, chegar ali àquele campo sintético, com as dificuldades que acabou por ter, foi mais em termos de também há que dizer que o golo do Argoncino, na minha opinião, e tive a oportunidade de o dizer, é a falta sobre o guarda-redes. Pronto, qualquer das maneiras, mas o que é certo é que, mesmo assim, o Argoncino acabou por fazer um grande jogo contra o Águeda. Agora, veja que o Águeda tem equipa que vai ter que trabalhar fora do seu estado, porque lá em Águeda vai ser complicado, porque eles têm uma equipa bastante tecnicamente muito boa, um posse de bola, toca o campo é largo, eles sabem jogar a bola, têm a noção, cultura tática, só que
6: isso tem médios muito experientes, que passaram primeira liga, seleções nacionais,
4: não vai funcionar, mas isso não vai funcionar tanto naqueles campos mais reduzidos, mais sintéticos, aquelas relvazinhas um bocadinho mais debilitadas.
0: Ah, verdade, e o Tropeu, quando o Lourosa desceu já há uns anos, a última vez que esteve no regional, epá, vinha com uma equipa da terceira divisão, foi completamente amassado, meu irmão. E assim tem que ir buscar, mesmo pessoal, os carregadores de piano.
4: Claramente, claro. Não, nós temos que ajustar.
0: Não teve hipótese nenhuma.
4: Agora, eu concordo com aquilo que entretanto o Jorge disse, e muito bem, que é o resultado do Estarreja, 4-2, mas vê-se aqui um certo carimbo do parte do Sarra, apesar de ter perdido 4, fez 2 golos fora. Quer dizer, agora, é lógico que é um resultado surpreendente. Agora, o que me surpreende mesmo a mim, pelos números, é de facto São Roque ir ao Relâmpago ganhar, e também o Fiéis. Honestamente, se me perguntassem que o Fiéis ia, porque eu considero o Fiéis uma das equipas capazes deste campeonato.
6: Não é só isso. Eu, por acaso, eu não disse, mas é um resultado mais surpreendente, até porque, para mim, o Vista Alegre perde por castigo, para mim, o melhor jogador do Vista Alegre, que é o Tomás.
4: O Tomás.
6: E o Gledson também é expulso depois no final do jogo, no nosso jogo. E então, menos esses dois jogadores, e mesmo assim ganhou 3-1 ao fim.
4: Este é um resultado a mim que surpreende mesmo, completamente.
6: Mas perdendo aqueles dois jogadores tão influentes, e mesmo assim ganhar 3-1, e não vi o jogo, não sei como é que foi, mas
2: Mas por acaso surpreendeu-me, não pela qualidade de Vista Alegre, ou não é nada disso, mas surpreendeu-me o resultado.
4: Mas para finalizar, depois o Espinho, o Passos Brandão e um pouco o Estarreja, como eu estava a dizer há pouco, eu acho que lhes vai acontecer um pouco, e nós que andamos lá dentro no futebol sabemos que é assim, eu acho que lhes vai acontecer um pouco aquilo que eu já tive a oportunidade de dizer aqui também em relação ao Torriense na Liga Profissional. O Torriense vai ter muitas dificuldades, mas vai ter mesmo. E porquê que vai ter mesmo? Pelo sucesso que teve no ano passado. Ganhou a Taça de Portugal, fez um grande jogo contra o Porto. Jogar agora contra as suas equipas do seu campeonato vai ser terrível. E o Passos Brandão vai passar esse problema porque fez um campeonato fantástico no ano passado. E o Estarreja também, acabado de subir, acabou por fazer um grande campeonato, um brilharete. Vai pagar as favas ao dono. Porquê? Porque o adversário não os vai ver este ano como os via no ano passado. Não vai ver. Vai ver... Outro, e isso vai aumentar a dificuldade, e vai aumentar a dificuldade ao Passos Brandão, vai aumentar a dificuldade ao Estarreja. E ao Espinho, só ainda não tem, não sente isto na carne, porque o Espinho é aquele grande que toda a gente acha que está pobrezinho, porque anda com a casa às costas e não sei quem, não sei quem. Porque se o Espinho tivesse resolvido o problema dele, também ia ter exatamente o mesmo problema. Iria ter exatamente o mesmo problema dos Estarreja, do Passos Brandão. Porquê? Porque é sermos vítimas do nosso próprio sucesso. E as equipas têm que se habituar a isto, porque quando tu fazes bons campeonatos, epá, no ano a seguir o adversário vai-te aumentar o coeficiente de dificuldade.
3: Carlos Silva, para fecharmos esta ronda do campeonato, sabe sem?
7: Eu sou um bocadinho controverso. Às vezes abençoe, às vezes digo assim que algumas coisas, e eu acho que à segunda jornada ninguém.
3: Quantos ganha, pontos não, é que estão por disputar? Quantos pontos é que estão por disputar, Sr. Carlos?
4: Quase todos,
7: previsões e previsões. E o nosso objetivo aqui é promover o futebol, ajudar treinadores, ajudar jogadores. Eu gosto é disso aí, é ver bons jogadores. Eu fui ver o Relâmpago Ribeirense com o São Roque, mas aí toda a gente a falar do São Roque, ganhou 4-1. Vocês fossem ver o jogo, vocês não se admiravam de nada. O São Roque sofreu um gol, que é um jogador do Nogueira que vai atrasar a bola para o guarda, desfalhou, interceptou o jogador do Nogueira, fez gol. Depois o treinador do São Roque, na primeira parte, que o treinador do Nogueira diz que foi aos 80, aos 9 minutos que sofreu uma expulsão, mas acho que foi mais tarde um pedaço. Mas ficaram a jogar com 10 homens, nos tais lances, em que uma equipa está a jogar em superioridade numérica, que pode estar a controlar o jogo perfeitamente, e numa bola metida na frente
2: começa... foi aos 11.
7: Há um jogador que vai ganhou em velocidade ao jogador do
2: Nogueira, é o Wilson,
7: ele deu um toquezito e ele caiu muito bem, o ar, cartão vermelho. Se me perguntassem assim a mim, eu se calhar até nem mostrava cartão vermelho, porque estão mais dois jogadores ao lado, mas ele vai no meio, fez isso aí. Depois o treinador do São Roque, o Paulo, correu todos os riscos, meteu mais um avançado e tal, mas nós temos de perceber o seguinte: a equipa do Relâmpago Nogueirense é uma sombra daquilo que era o ano passado. O Relâmpago Nogueirense não tem soluções nenhumas. Eu não estou a dizer isto aqui, mas é para avivar aquela gente. O Relâmpago Nogueirense não tem soluções nenhumas.
8: Acabei de dizer isso há 10 minutos.
4: Para um início meio atribulado em termos de formação de plantel, tancou-se à última hora, dispensaram os jogadores que tinham acertado.
7: Eles tecnicamente não são grandes.
3: Chegas a esta altura, já tens três treinadores, alguma coisa não correu bem, de certeza absoluta. Alguma não, muita coisa não correu bem. Se tu tens jogadores que já entraram, já saíram, já pelo amor de Deus, é óbvio que alguma coisa não está bem. Não é tão grave como era o caso do Abanca na época passada, mas se não meterem os pés ao caminho, aí fica parecido. Não tenho muitas dúvidas também em dizê-lo.
7: Eu, muito sinceramente, foi uma desilusão para mim aquela equipa do Orlando Burguês.
2: E o São Roque?
7: Desilusão. São Roque tem jogadores.
3: É uma equipa organizada.
7: Razoáveis. É uma equipa para se safar. Tranquilo. E agora, se me perguntarem a mim, eles têm hipótese de chegar aos primeiros lugares. Isto quando é chegarem... Quando chegar ao
8: Sporting.
7: Não, mas é verdade, quando chegar à quinta ou sexta jornada, segunda volta, estas equipas nós estamos aqui a falar, que se apetecharam, estão todas lá em cima.
2: Sim.
7: Todas lá em cima, o peso deles. Nós, neste momento, os clubes estão a ter problemas, até mais não. Treinam às 7 horas e jogam às 3 horas da tarde, ou 3 e meia. Agora, vocês vejam a diferença que há para um jogador de futebol que treina a determinadas horas, vai jogar às 3 e meia com 30 e tal graus de temperatura.
5: E aqueles sintéticos quase nem são regados.
7: É que os jogadores chegam ao trabalho, já têm os pés a escaldar. Já estão com problemas, já têm problemas de queimbras e outras coisas mais. Opa, por amor de Deus, eu penso que os dirigentes do futebol deviam terem atenção no seguinte. O horário dos jogos para os jogadores não amadores devia só mudar quando mudasse a hora. Quando mudasse a hora, daqui a um mês, talvez mudasse. E se eles vissem que realmente se podia jogar mais tarde um bocadinho devido ao... Porque isto agora vai ser assim, a temperatura em Portugal está a mudar muito. Nós estamos a ficar com um clima tropical e as pessoas têm que perceber de que os jogadores de futebol não treinam às 3 horas da tarde, nem às 4 horas, nem treinam de manhã, nada disso aí.
8: Sim, sim.
7: E depois, isso reflete-se até no próprio aquecimento deles.
8: Sim, sim.
7: Já vê jogadores, jogadores a aquecer, a puxar as camisolas para cima, os futebols são aspirados.
2: Quer que depois, seja um bocadinho mais controverso? E os jogos deviam ser todos ao sábado.
7: Sim.
2: Até mais. Não é por causa de mais público. Nós estamos a falar de um campeonato, por muito que as pessoas pensem, não é profissional.
7: Pois não,
2: é amador. Ok? E nós estamos a exigir a jogadores que trabalham a semana toda que não tenham praticamente descanso, que não vejam a família nem sequer ao domingo. Porque a exigência do campeonato quase que parece que isto é tudo profissional e eu já disse, se vocês querem que os jogadores sejam profissionais, paguem-lhes
8: como profissionais.
2: Se eles fossem profissionais. Vocês não podem pagar a jogadores para serem profissionais e depois pagar como amadores. Isto é como uma empresa. Um engenheiro.
5: Mas também, Zé, deixa-me só dizer o seguinte, mas também há precisamente, mas há precisamente também o contrário dessa máxima que estás a dizer, que é jogadores que são ditos amadores que ganham como profissionais.
2: Também, mas não.
5: Porque se é profissional, por exemplo, na segunda liga são dois salários mínimos. Okay. Há jogadores na distrital amadores que ganham mais do que dois salários mínimos.
2: Acredito.
5: Ah, pois, ganham. E não são profissionais. Mas por isso temos os dois lados da situação.
2: Os jogadores dessas equipas não treinam às 7 da tarde.
5: Treinam ao final da tarde também.
2: A questão aqui é: eu concordo.
3: No distrital este ano não. No distrital este ano não. Não, este ano não.
2: Quem é que são? Nós vamos ver um jogo de futebol por causa de quem?
7: Por causa dos familiares.
2: Mas nós vamos ver um jogo de futebol por causa dos jogadores. Não é por causa do treinador, não é por causa do diretor, não. Os verdadeiros, nós vamos ver jogos de futebol por causa dos jogadores. Então os jogadores têm que ser, a classe que tem que ser mais protegida. Ao contrário do que dizem, que tem que ser os árbitros, não tem nada. Os mais protegidos têm que ser os jogadores, porque são eles os verdadeiros artistas disto tudo. Então nós temos que criar regras, ou tentar, que os protejam. Este campeonato é amador. Nós podemos dizer assim, ok, nós podemos ser o mais profissionais possíveis num contexto amador, mas eu vou ser mais controverso. A hora está completamente errada, nunca devia ser às 3h30.
5: Ah, claramente.
2: E devia ser ao sábado, porque o domingo.
5: Sim, sim, descansa, a família. Para os
2: porque
5: jogadores,
2: estes jogadores não têm tempo nenhum para a família.
5: Claramente.
2: E isso também faz parte daquilo que devia ser a defesa do jogador. Claramente. É a minha opinião.
3: Mas no fundo, todo o país joga ao domingo, portanto, os estreitais todos jogam ao domingo.
2: Pronto, mas eu acho mal.
5: Mas nós é que estamos bem, os ingleses é que estão mal.
2: Eu acho, para mim era assim, eu posso estar a dizer mais barbaridade, mas
5: não, não, isso faz todo sentido.
3: Mas há outra questão que é, se puseres aos jogos ao sábado, os miúdos tinham que escolher ou vão à catequese ou vão ao jogo de futebol.
9: Mas
3: estava
9: a dormir um dia de descanso para jogar domingo.
7: Também
9: há o
7: problema do Júnior.
9: Uma coisa é essa, para corroborar aqui a opinião, há jogadores que vão pôr na tela precisamente
5: para
9: não jogar
5: ao domingo.
9: Precisamente
5: porque
9: está
5: a dizer. Claro. Mas reparem numa coisa, a mesma questão das camadas.
2: Os jogadores não é quem vai à catequese, não é os jogadores. São eles que nos.
5: Mesma questão das camadas jovens. Ah, e os júniores? Os júniores, se for preciso, passam a jogar ao domingo. Qual é a dúvida? Qual era o problema de inverter a pirâmide? Eu acho que não havia problema nenhum. Agora, eu sou do tempo, permitam-me dizer isto aqui. Eu sou da Rifana. Eu toda a vida me habituei que ao domingo ia ver o Rifanense, mas ao sábado à tarde, se o Feirense jogasse em casa, era sagradinho que eu ia ao Marcolino de Castro. Porquê? Porque era o Feirense o único clube aqui na zona que jogava ao sábado. E à custa disso, tinha sempre casa, não era completamente cheia, mas casas muito bem compostas. No tempo do Henrique Nunes como treinador, em 89, 90, 91.
4: No tempo também.
5: Repare, hoje em dia, eu vejo jogar-se ao domingo à tarde às 3h30. Isto é tudo muito giro. Só que os jogadores saem de casa às 10. O jogo termina às 5h30. Tomam banho, não tomam banho, saem de lá às 6. Chegam a casa às 8 da noite.
2: E a seguir vão trabalhar, no dia a seguir.
5: No dia a seguir vão trabalhar. E alguns até têm treino à noite.
4: Não faz sentido nenhum.
5: E alguns até têm treino à noite. Não são todos. Alguns, a maior parte. A maior parte destas equipas treina à segunda-feira para dar folga à terça. Porque treinam 4 vezes por semana. Não sabe segue. É bom lembrar-se. É, quer dizer, algumas equipas treinam 3, por acaso. Não é só uma. Há mais que uma, mas ainda há equipas
2: a treinar. Mas a regra é 4.
5: A regra é 4. E o normal é segunda-feira treino, terça-feira descanso, quarta, quinta, sexta. E depois descansas sábado, jogas domingo.
4: Sim, mas o Carlos diz que faz todo sentido. E opa, equipas não.
3: Vamos só deixar o Carlos poderiam, terminar a nossa.
7: Estive aqui 10 minutos com a seca.
5: Desculpe. Mas você levantou um tema importante.
2: Você acha que é controverso, mas eu também sou.
7: Para o pormenor. Semana passada, 5 vitórias em casa e 4 empates. Esta semana, 4 vitórias, mas 4 empates e só uma vitória fora foi São Roque. Ninguém ganhou fora. Vocês verem que o calor está a afetar muitas equipas.
5: Não é só o calor.
4: Principalmente que vai fora.
2: Eu acho que não é só o calor.
7: O calor está a afetar. Então, as é equipas não têm força.
4: É o
7: as equipas chegam a meia hora de jogo, não têm capacidade física para dar a volta a nada.
5: Nós temos um pormenor. Nós temos, uma parte do campeonato que é disputada em relevado sintético.
7: Sim.
5: E nós sabemos que há relevados sintéticos de boa qualidade e que a malta até se preocupa em regar e tudo o resto e não sei quantos. Mas também devo dizer o seguinte, porque regar o relevado sintético 40 minutos antes do jogo não dá nada. Não. Quando chega a hora do jogo,
4: Está tudo
5: já não há água, já não há nada, já desapareceu. Não. E depois, se forem campos que estão mais expostos em termos de exposição solar, então é loucura completa. Os jogadores ao fim de 10 minutos não conseguem lá estar, porque é uma torreira. E dir-me-ão, mas no relvado natural não é assim. Não é tanto.
2: Não.
5: Não é tanto.
4: Não é.
5: Para os pés é horroroso. Para os pés é horroroso. Para os pés é absolutamente horroroso.
4: É mais fria que o ar.
2: O ar torna-se mais frio.
3: Nós temos mesmo que acelerar, Carlos Silva, não sei se há mais alguma coisa. Só dizer então que a próxima jornada teremos, Dinis, desculpa, teremos na próxima...
5: Espera aí, deixa-me só perguntar uma coisa. Ó Sr. Carlos, quantos pontos é que faltam disputar-se?
3: 96 pontos. Teremos na próxima jornada Argoncilho, Relâmpago Nogueirense, São Vicente Pereira e Vista Alegre, Mouros, Quinze Estarreja, Passos Brandão, Formentelos, Fiães, Rei de Águeda, Cesarense, Valonguense, São Roque, Carregozense, Oliveira do Bairro Lobão e o Espinho Anaria. Nós não vamos ter tempo para ir ao Campeonato de Portugal, mas teremos agora uma paragem de praticamente um mês. Teremos apenas a Taça de Portugal, dizer então os jogos da Taça de Portugal que teremos no próximo fim de semana: Salgueiros, Feirense, Madalena do Stand Larosa, Oliveirense, Penafiel, Camacha, Flowgrade, Oberense, Marialvas, Beira Mar, Lunenses e Ansan, São Joanense, isto com equipas do Distrito de Aveiro. Portanto, fica a análise do Campeonato de Portugal para as próximas 3 semanas. Temos aqui quase, podemos falar um tema cada semana. Eu vou-vos dar apenas 10 segundos, nós temos mesmo que ser muito breves, mas Carlos Silva, começa por si. Apenas, isto é recorrente, portanto, e vamos ter a oportunidade de falar mais vezes. Um mês de paragem, é verdade que uma das semanas é para a Taça de Portugal, mas quem já está fora da Taça de Portugal fica um mês parado. O próximo jogo é apenas no dia 10 de outubro, praticamente um mês depois. Continuamos com isto, sabemos que para o ano há um vislumbre de haver algumas alterações. O que é certo é que ao dia de hoje continuamos a ter uma paragem que é verdadeiramente assombrosa. 10 de outubro para a Flowgrade e para o Sousense, 11 de outubro para as restantes equipas. O que é que tinha a dizer em 30 segundos? Só mesmo aqui um pequeno lá, mirem este
7: assunto. Eu vou dizer o seguinte, é que o figurino deste campeonato é impróprio para o futebol, para os jogadores. Quem sai prejudicado no meio disto tudo aqui são os jogadores, porque só recebem 8 meses e estão parados depois de 4 meses. Tudo isso aí reflete-se no comportamento deles em termos de época seguinte. Depois, a alteração, deixando 12 equipas diretas e as outras em disputar, é a prova evidente que alguma coisa vai mudar neste Campeonato de Portugal. Se não desciam 4. Vão descer 2, outras vão jogar os playoffs com equipas das outras séries e a minha opinião é esta aqui. Eu gostava que os encenadores da figurinha deste campeonato viessem jogar para o Campeonato de Portugal ou ser adeptos dessas equipas no Campeonato de Portugal.
3: Dinis?
4: Bem, isso já está tudo dito. Eu acho que isso não faz sentido. A estrutura deste campeonato não faz de maneira nenhuma sentido nenhum. Agora, é lógico que esta paragem vai favorecer quem de facto arranca muito mal, porque mal já estava e vai ter este tempo para afinar a sua equipa, para reestruturar e trabalhar. E agora, quem de facto começou melhor no campeonato, o que pretende é que venha logo outro jogo a seguir. É lógico, quem ganha e quem as coisas estão a correr dentro do esperado, nós não queremos quebrar o ciclo e que esta veia, entre aspas, arrefeça. Agora, de facto, quem começou mal, e penso que é uma oportunidade para respirar, reestruturar e trabalhar, como é lógico. Agora, sem dúvida nenhuma, no contexto geral, não faz sentido. Não faz sentido este campeonato ter estruturado assim, porque até não é exatamente, não é só a nível económico, desportivo, é também económico e financeiro, porque não dá para as equipas e para as SADs, não é? Porque também há SADs, rentabilizar os seus investimentos e os seus jogadores.
3: Jorge? Eu diria apenas isso, ao seguinte: é que vai-se mudar um bocadinho o figurino, mas no fim de contas a pouca vergonha vai-se perdurar pelo menos durante mais esta época, porque estas pausas até dão muito jeito à federação, na minha opinião, porque senão os jogadores terminavam o campeonato em fevereiro.
4: Pois, sim,
3: a verdade é esta. Agora, nós conseguimos ter paragens para a Taça de Portugal. Eu para a Taça de Portugal eu consigo perceber, para as seleções é que eu não consigo perceber. Honestamente, não consigo perceber, porque não me venham com o argumento de a seleção, toda a gente tem que parar. Então parava toda a gente.
2: Não faz sentido.
3: Então parava toda a gente. E eu, na minha opinião, não tenho nada que parar toda a gente. Na minha opinião, tem que parar as competições profissionais. Não é? As não profissionais continuam, na minha opinião. Claramente. Mas eu tenho um jogador profissional. Pois, meu amigo, mas a competição é não profissional. A competição é não profissional. À partida de não saber haver muitos jogadores para aqui da seleção de Malta ou de Gibraltar ou coisa do género que não são profissionais, portanto não parece que haja essa questão.
10: É por isso que há um mecanismo de defesa, ou seja, a partir de X que internacionais podia-se fazer automaticamente ao adiamento do jogo sem autorização da equipa adversária.
3: Mas é que a questão, agora, vamos agora olhar a isto friamente. Bem, então, neste caso, nós tirávamos 15 dias ao final do campeonato. Neste caso, o campeonato termina quando? Final de Abril. Final de Abril. Era meio de Abril já. Meio de Abril. Mais duas ou três paragens vai ter assim. O campeonato terminava em Fevereiro. O campeonato terminava em Fevereiro. Portanto, se calhar até é um favor que estamos a fazer, no fim de contas, para estas três semanas, que é para... É para mascarar um bocadinho a vergonha que existe neste campeonato.
10: Olha, Zé Carlos.
3: Cruzou em cima da linha o homem de Larossa.
10: Zé Carlos.
2: Eu acho que não há muito a dizer. Acho que, mais uma vez, os maiores prejudicados são os jogadores, só recebem 8 meses, logo por aí. Estamos a falar do financeiro dos clubes, mas o financeiro dos jogadores também conta.
4: Claramente.
2: Lá está, mais uma vez, sacrificam-se num campeonato não profissional pelas famílias e recebem 8 meses. E mais uma vez não estamos a defender os jogadores, mas isso para mim é um problema. Era outra discussão que íamos ter aqui, mas isso é o problema, e eu vou ser mais uma vez, vou entrar um bocado na sua onda. O problema para mim já vem de cima. E o problema já vem de cima pela segunda liga, que para mim é o pior campeonato que existe, porque não faz sentido nenhum. Na minha opinião, nós temos uma segunda liga como temos já há muitos anos. Eu acho que ainda desde o tempo que era a primeira divisão e segunda.
4: Sim, sim, sim.
2: Zona Norte, Centro e Sul. Exatamente. Sabes o que é que acontecia? Havia mais jogos, menos despesas dos clubes e muito mais receitas, porque jogavam as equipas muito mais próximas.
4: Exatamente.
2: Pronto, não faz sentido os Chaves ir jogar por Portimão, na minha opinião, mas isto sou eu. Não há receita e só há despesa. Isto já vem de cima da ação do Campeonato de Portugal.
9: Pois, assim, já não há muito mais a dizer. Agora, a questão é, eu próprio gostaria de perceber o porquê disto. Alguma explicação tem que ter, e eu a única que consigo ainda conceber é aquela que o Filipe também foi adiantando, no fundo, eventualmente alguns jogadores jovens ter a oportunidade de representar as seleções, qualquer coisa do género. Mas de facto não faz muito sentido, até para o trabalho de um treinador, para os próprios jogadores. Eu acho que nem para quem está mal isto é bom. Andar ali em agonia a treinar Mas pronto, assim, de facto, é como, não sei qual é o porquê, porque terá, estará, naturalmente, também terá muito a ver com o facto das séries terem tão poucas equipas. Algo está relacionado aí, tem que ser, tem que derivar daí, ou seja, e depois criam-se os... Eu acho que parar nas seleções é a desculpa porque tem que parar, porque tem poucas equipas. Agora, o porquê, sinceramente, não sei.
10: Vamos então para as notas finais. Jorge Silva, começamos por ti hoje.
1: Olha, a minha nota final vai, neste caso, para o regresso também das competições para as equipas, quer da primeira, quer da segunda divisão distrital, que vão ter então o estreia da Taça de Aveiro no próximo fim de semana. Tiveram estas equipas praticamente 4 meses de paragem, grosso modo. Vão regressar com a Taça de Aveiro, nestes moldes que é disputado atualmente. Poder-se-á custar mais ou menos, nem vou entrar nessa discussão. O que é certo é que teremos uma Taça de Aveiro novamente disputada no moldes que eu pessoalmente não gosto muito, que é uma taça para pobres e uma taça para ricos.
10: Paulo?
9: Dar nota só do Lobão, né, com 2 jogos, 6 pontos, líder destacado, isolado, destacado não, mas isolado do campeonato SABSEG, e do equilíbrio que este campeonato já tem nas primeiras jornadas.
10: Dinis?
4: Olha, a minha nota final vai direitinho para o Feirense. É um clube que me diz muito também, e pela situação e o momento menos bom que está a atravessar, espero que tudo se resolva da melhor forma e que o Feirense volte àqueles patamares e àqueles lugares da Liga Profissional que nos foi habituando nos últimos anos, porque sem dúvida nenhuma é um clube que eu trago no meu coração.
10: Carlos,
7: a minha nota final vai para o falecimento do sócio número 1 de Onde Lamas, o Sr. Joaquim Fontes. Vai aqui um abraço solidário para a família. E foi um homem que ajudou muito a União de Lamas anos atrás, agora já não tinha idade para poder realmente partilhar com os dirigentes tudo aquilo que ele tinha, a capacidade que ele tinha financeira, portanto, a angariação de fundos para o clube. Mas de qualquer das formas, ele mereceu ser o sócio número 1 de Lamas. Faleceu no domingo, foi o final dele no domingo. Esteve muita gente de Lamas lá na despedida dele, e quero enviar os sentimentos à esposa dele e aos filhos. E pá, o União de Lamas vai continuar mesmo sem o Sr. Joaquim Fontes. Estou a falar isto aqui, estou um bocado comovido, porque ele mora nas costas da minha casa. Portanto, era uma pessoa que eu falava muito, e custa-me realmente bastante estar aqui a falar disso em relação à despedida dele.
4: Olha, eu queria aproveitar, ainda bem que o Carlos falou nisso, bem, queria dar também os meus sentidos pêsames também a toda a instituição União de Lamas e toda aquela gente, e era uma pessoa que eu conhecia também e muito bem, e queria também aproveitar para dar os sentimentos ao presidente do Lamas. Também faleceu a mãe dele, e também dar no mesmo modo os meus sentidos pêsames a toda a família e também a todos os adeptos e simpatizantes do Lamas.
10: E para fecharmos, Zé Carlos, dizendo que é sempre bem-vindo a esta casa.
2: Obrigado. As minhas notas finais vão precisamente para o vosso programa e para a rádio, por continuarem ao longo destes anos todos a darem ênfase a um campeonato que não é profissional, e a pessoas que também merecem e que trabalham muitas vezes, e que têm estas pessoas todas, e uma nota final e os parabéns para o programa e para a rádio.
10: Zé Carlos, serás sempre bem-vindo. Terminamos assim desta forma.
1: Nota final. Que é para agradecer. Para agradecer ao Paulo Tavares.
4: Claramente.
1: Por esta presença.
2: Eu era para trazer um leitão, mas nunca vi aqui.
1: Foi isso.
10: Fiquei então fechado com água na boca, com os pastizinhos de água trazidos pelo Paulo Tavares. Foi a nossa primeira parte de Sintonia de Ataque. Vai ser uma pausa muito breve. Já regressamos para a segunda parte para falarmos da segunda Liga, Liga 3 e a divisão da Taça Portugal.
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1: Já estamos de regresso, disse que a pausa ia ser curtíssima. Estamos em sintonia agora para falar da segunda Liga, da Liga 3, nesta altura com 65 minutos, Sporting B 1, Luciano da Rosa 1. Estamos a acompanhar então aquilo que é o desenrolar do jogo para terminar esta primeira jornada, ou melhor, primeira jornada, esta sexta jornada da segunda Liga. Nesta altura também Porto B 2, Vizela 2, jogos que começaram exatamente à mesma hora, às 18 horas. Vamos então àquilo que nos trouxe este fim de semana desportivo. Lembrar então os resultados até ao momento conhecidos: Torriense 0, Leixões 0, Académica 0, Benfica B 3, Portimonense 0, Tondela 2, Felgueiras 1, Penafiel 2, AFS 0, Farense 0, Chaves 1, Feirense 0 e o Amarante 2, Nilaria 2. Já lá vamos à análise aos resultados e à classificação neste momento, mas Rodrigo, começamos por si, análise a este Chaves 1, Feirense 0, que valeu então a saída do técnico do Clube Feirense, Mário Nunes. Ainda não sabemos quem será o seu substituto, mas foi um resultado que nesta altura valeu então o despedimento ou saída por mútuo acordo do treinador do Feirense. E apenas dar aqui alguns números: o Feirense nesta altura tem um ponto em 6 jogos, tem 0 vitórias, um empate, 5 derrotas, 1 golo marcado, 8 golos sofridos. É verdade que à primeira jornada, à sexta jornada, não está tudo ganho nem tudo perdido. Como é que vê o momento do Feirense e este resultado?
2: Boa tarde a todos, a quem nos ouve e a quem está aqui. É evidente que com muita preocupação, preocupação minha, preocupação de todos os sócios e simpatizantes do Feirense, e que está extensiva, de certeza absoluta, a toda a administração da SAD. Não é normal, não tem sido. O Feirense, como disseste, já à sexta jornada tem um golo marcado, tem um ponto. Para uma equipa que se denomina como Clube Desportivo Feirense, deixa toda a gente que acompanha o fenómeno desportivo e o futebol em interrogar-se. O que aconteceu em Chaves, acho que toda a gente esperaria uma situação dessas. Se nós não conseguimos ganhar a outros bem mais acessíveis, o Chaves, apesar de também nessa altura, antes de jogar connosco, também só tinha um ponto, mas não deixa de ser ter uma grande equipa, ser também uma referência do futebol português e da segunda liga, a jogar em casa. Nós tivemos os mesmos problemas das anteriores cinco jornadas e não há muito a dizer em relação ao jogo. Em relação ao que se passou depois, também é o futebol. O treinador não estava a conseguir

0: Feirense, não surpreende este desfecho. Eu disse-o aqui que eu tinha avisado. É evidente que quando tomei conhecimento na altura da contratação deste treinador, tive curiosidade em perceber o que é que ele tinha feito anteriormente. E numa de querer ajudar, de querer alertar, mandei uma mensagem para o atual presidente da SAD, onde lhe dizia, e a mensagem era mesmo essa, que é preciso ter muita coragem. Mais tarde, em conversa com ele, alertei-o para o risco dessa decisão. Inclusive, enumerei dois ou três treinadores que já tinham passado por Feirense, e a minha sensibilidade dizia que, nessa altura, a melhor solução, se nós estávamos estavam a sair alguns jogadores, se nós estávamos a fazer uma aposta, que é a aposta da direção da SAD e que ninguém pode contrariar.
1: Já agora, Rodrigo, não pedindo, como é óbvio, que diga aos nomes dos treinadores por uma questão de sigilo, mas o perfil, não sei se podia dizer, ou seja, se na sua opinião era um treinador mais experiente, um treinador mais proeminente, qual é que seria a sua visão neste momento do perfil que estaria
0: na
1: melhor?
0: Na altura, eu vou chegar aí, na altura indiquei dois, três, quatro de treinadores que já tinham passado por Feirense, que estavam disponíveis. Acho que as pessoas mais atentas encontrarão facilmente esses nomes. Pronto, as pessoas, e eu achava que era a melhor solução para o Feirense, que o Feirense, a Feirense SAD tem um projeto, e o projeto do Feirense SAD, quer se concorde, quer não, é um projeto deles, e eles tentam cumpri-lo, que é apostar nos jovens, valorizá-los, fazer contratos de 2 anos, conseguir resultados desportivos que nos permita manter-nos na segunda liga no mínimo, e depois podê-los vender. Que depois esses jogadores sejam mais valia. Se a coisa começa a correr mal, eles também desvalorizam. Por isso é importante termos alguém experiente, alguém que conheça o Feirense. E aquilo que eu te posso dizer, sem entrar em pormenores e sem dizer os nomes, houve aqui um passarinho que me disse ao ouvido esta tarde que nós já temos treinador, e que o treinador é um dos que eu não indiquei, mas que...
1: Eu vou dar o crédito a quem está a escrever aqui na internet. O André Dias diz: Rui Ferreira é o novo treinador do Feirense. Foi o que o André Dias disse aqui, a notícia de última hora.
0: O Rui Ferreira era um dos treinadores que eu falei. Se é o Rui Ferreira era, ou não é, sabe, terá que transmitir isso aos sócios quanto antes. Não é importante agora, enquanto a administração da SAD não informar. Agora, o Rui Ferreira é um dos 3, 4 treinadores que eu falei que se enquadram perfeitamente naquilo que o Feirense precisa. Há uma coisa que eu sei: o treinador que aceitar vir neste momento e na altura, numa altura destas, treinar o Feirense, tem que gostar muito do Feirense. E isso já é uma forma positiva de nós encararmos positivamente ou bem a vinda desse treinador, e que neste momento todos devemos apoiar. Não vai ter uma tarefa fácil, que ninguém acredite que as soluções, quando as coisas correm mal, é mudar o treinador e tudo está bem. Há dezenas, para não dizer centenas, de situações em que a mudança de treinador piorou, e noutras em que melhora. Portanto, mas alguma coisa tinha que ser feita.
1: Neste momento não há notícias oficiais, portanto, só dar esta nota aos nossos ouvintes, é ao menos uma notícia de internet neste momento.
0: A direção da SAD resolveu despedir o treinador, porque foi também uma das condições à sua contratação, que seria, se as coisas correm mal, ele sai e não é preciso ser indemnizado. Portanto, o Feirense não teve prejuízo com esta decisão, e agora que se faz

0: faça a escolha certa, independentemente de o presidente do Feirense ter indicado estes três ou quatro, ou eventualmente possa ser outro. Se for um desses, fico feliz. E só espero que tenha muita sorte, porque não é só a sua capacidade de trabalho que vai resolver o grande problema que o futebol profissional enfrenta, e temos que estar todos unidos. Como eu disse aqui neste programa, quando se conheceu o treinador e quando começou o campeonato, e este é agora o meu treinador, é o nosso treinador, podia não concordar, mas também como eu apenas sou um sócio do Feirense no futebol profissional, estou sempre disponível para ajudar. As pessoas sabem que naquilo que eu puder e que eles me solicitar, eu tento ajudar. Com a saída de algumas pessoas que estavam na SAD, isso melhorou bastante. O investidor conhece o trabalho desta direção, e nomeadamente do presidente, porque outra coisa que se vai falando e que não faz sentido nenhum, e que é importante referir, é que a culpa disto tudo foi a venda da SAD, foi a venda dos 70%. Eu acho que, e para que fique claro e para que todos conheçam a minha opinião sobre isso, foi, na minha opinião, o ato de gestão desportiva e financeira mais importante do Feirense dos 108 anos de existência.
1: Só informação, para estarmos na segunda liga é preciso ser SAD ou SEDUC, certo, agora?
0: É, sim. É. Mas essa parte até nem vou aqui falar, de que isso foi discutido em Assembleias Gerais, foi explicado ao pormenor todos os contornos, isso já está mais do que dissecado e falado, e que foi por unanimidade que os sócios do Feirense votaram na venda da SAD e neste investidor. O que eu quero dizer é o resultado a partir daí, e os resultados a partir daí foi em 8 meses chegámos à primeira divisão, subimos da divisão, e no ano seguinte, embalados por tudo aquilo que foi feito de bom e de bem, nesse ano fizemos a melhor classificação de sempre na primeira divisão. Portanto, a venda da SAD foi, na minha opinião, o melhor negócio financeiro e desportivo que alguma vez foi feito no Feirense. O problema é o a partir daí. O problema é as pessoas que, entretanto, foram escolhidas para gerirem a SAD. E isso aí, o Feirense, o presidente do Feirense, não tem como controlar isso. Tem que aceitar que as pessoas decidam, porque têm a maioria. E eu ouço também desde aí que nós não temos que interferir no futebol profissional. E pronto, e toda a gente até acha que o presidente até o podia fazer. As pessoas até acham que o presidente pode estar melindrado por não fazer isso. Pelo contrário, facilmente, tirando realmente aqueles primeiros meses em que não foi fácil, a partir daí temos acatado tudo aquilo que é decidido desportivamente. Só não o fizemos financeiramente, porque as pessoas não estavam a cumprir com aquilo que acordaram. Felizmente, isto, ou melhor, infelizmente, isto acabou em tribunal, mas felizmente, até aí, foi dado razão ao Feirense. E, mesmo aí, houve já uma aproximação muito forte entre SAD e clube, e entre as pessoas da SAD e as pessoas do clube, que foi reforçada na saída, e isso, claro, uma água, do Sr. Tiago Calisto, que era realmente alguém que criava aqui alguma areia na engrenagem, que complicava aqui a gestão forte e fortíqua que deve existir entre a SAD e o Clube Desportivo Feirense. As pessoas estão a fazer o trabalho deles. O guião está a ser cumprido na íntegra, o projeto que tem é este. Não estava a correr bem desportivamente, mandou-se o treinador embora, vai-se buscar agora um treinador que eu espero que seja indicado ou não indicado pelo presidente, que seja a pessoa certa no lugar certo, e que tudo comece a melhorar. Não vai ser fácil, mas temos todos que acreditar e todos juntos ajudar a que as coisas corram bem, não só à direção da SAD, mas também e em particular à equipa técnica que amanhã deve chegar ao Marcolino.
1: Francisco, aqui uma dupla análise, a vitória, ou melhor, a derrota do Feirense, ia dizer a vitória dos Chaves, mas acaba por ser aqui a nossa ponto de análise, é a derrota do Feirense, 1-0, continua sem marcar golos, e até podemos dizer que até não faltaram oportunidades, lembro logo aos mesmos minutos aquela do Jojó, que acabou por não aqui martirizar ninguém, mas também acaba por ser um momento, ou seja, estamos, e o Mister é um Mister que está na atividade, e às vezes há aqueles momentos também que parece que tudo corre mal e o Feirense está a passar por esses momentos.
2: Boa tarde, Felipe, boa tarde a todos aqui os meus companheiros também do painel e boa tarde a quem nos está a ouvir. Obviamente que eu já invoquei a lei de Murphy a semana passada em relação àquilo que se passa e em relação ao jogo, e só posso confinar-me à leitura e ao comentário do jogo. Para mim foi o melhor jogo que o Feirense fez até o momento. Houve, na verdade, uma equipa que já por menos mostrou alguma qualidade, alguns jogadores começaram a expressar também a sua capacidade futebolística. É verdade que estavam perante um adversário que tem muita valia, mas que também se sente a pressão em baixo, se calhar até do ponto de vista, não diria mesmo teórico, prático, em relação àquilo que é os desideratos verdadeiramente e veementemente invocados pelos Chaves para esta temporada, que está muito, muito aquém. Foi um Feirense que teve na primeira parte, mormente na primeira parte, uma prestação positiva, as coisas depois equilibraram-se, entrou até melhor o Feirense e depois as coisas equilibraram-se. Depois houve ali na segunda parte momentos já diferentes em que a equipa do Chaves depois teve a felicidade de marcar o golo e depois sim o jogo ficou algo esquisito, algo partido, e o Feirense teve até algumas oportunidades de golo, nomeadamente por um miúdo que se estreou agora também, o Peters, que com 18 anos,
1: a Jamie,
2: que se estreou e faz foi ao terceiro andar cabecear e teve mera infelicidade. Obviamente que depois o jogo, acima de tudo, o que me apercebi foi que a questão mental também, que afeta sempre qualquer equipa, e o Feirense não foge à regra, a questão também de algumas situações que o próprio jogo depois pede e que depois tem que haver alguma intervenção nesse sentido, foi-se diluindo. Caiu para o lado do Chaves, mas eram daqueles jogos, esquecendo o que está para trás, e sem fazer nenhum comentário muito extenso a tudo o que está para trás, fundamentalmente neste jogo, o Feirense tivesse empatado, provavelmente teria sido o resultado mais justo. Agora, obviamente que o peso, e o Filipe falou-me também nesta questão, o peso dos resultados, depois também de alguma inconsistência que também tinha havido um pouco no jogo, traduziu-se naquilo que geralmente as pessoas invocam, que é futebol. Foi um projeto que acabou para o anterior treinador de Feirense, e provavelmente irá iniciar-se outro treinador, que se tudo se vier a confirmar, o presidente Rodrigo Nunes teve a influência na escolha do próximo treinador.
1: Carlos Alexandre.
3: Já não pode queixar-se.
0: Eu não me queixo. Alegre, pessoal.
4: Ora, muito boa tarde a todos que nos ouvem em casa. Boa tarde a quem está aqui no estúdio. Queres que eu fale sobre o Feirense, não é?
1: É o primeiro ponto de análise. Já lá vamos à tua académica.
4: Estou numa situação um bocadinho... Pronto, adiante. Depois falamos sobre isso. Eu acho que... penso que o que foi dito aqui, tanto pelo Presidente Rodrigo Nunes como pelo Francisco Chola, está perfeitamente dentro daquilo que toda a gente que está atenta e que acompanha isto do futebol, principalmente desta segunda liga, tem-se apercebido. Pelo aquilo que eu ouvi aqui, houve aqui pormenores que eu... Pronto, não conhecia, porque nem tenho que conhecer, como é óbvio, mas que o Presidente Rodrigo esclareceu, no Feirense o que não está a correr bem mesmo é só a parte desportiva, porque de resto está tudo ao contrário do que se vai dizendo por aí, e diz-se muitas coisas, e nós cada vez mais já percebemos que muitas coisas que são ditas fogem completamente à realidade. É o projeto desportivo, é o futebol, Eu espero muito sinceramente, e espero isto, digo isto mesmo com vontade, de que esta situação seja ultrapassada, porque o Feirense é provavelmente destes clubes todos que estão na segunda liga, se não é o que tem mais participações, andar lá mais perto. E portanto, acho que.
1: Eu acho que é mesmo o clube com mais participações.
4: Se não é o que tem
1: liga.
4: Mais, eu ando
0: eu
4: lá.
0: Por acaso depois também queria falar sobre isso, mas queria na próxima pronto. Intervenção que se falar do Feirense.
4: Porque é um clube que pronto, é daqueles clubes que toda a gente, quando fala do Feirense, seja onde for, seja em que sítio for, reconhece que é um clube que tem pergaminhos e tem. E tem, até tem apresentado alguma qualidade que esta época, por qualquer motivo, que às vezes é mesmo só e apenas o futebol, é a bola que não entra. Como já aqui foi dito, o resultado neste jogo podia ter sido outro. E portanto, o futebol é mesmo assim, mas eu espero mesmo que o Feirense, o Clube Desportivo Feirense, daqui por 3 ou 4 jornadas, estejamos a falar de uma realidade completamente distinto.
1: Vítor.
5: Olha, boa tarde a todos, boa tarde aos meus colegas, boa tarde a Filipe e ao nosso auditório. Sim, o Firenze ia para um jogo difícil, ia para um jogo num estádio difícil, que, como dizia o Mr. Chaló, é um momento que também queria fazer pontos. Estavam as duas equipas sob brasas e eu concordo, o Feirense até fez, na minha opinião, o melhor jogo da época, mas eu creio que a permanência do Mário Nunes na Feira estava, o fim dele, a passagem dele estava já determinada. E não alternado o que disse semana passada sobre o Feirense. O Rodrigo fala aqui de um projeto. Pá, eu não sou adepto do Feirense, não sou sócio do Feirense, mas visto de fora eu acho que não há projeto nenhum desportivo. Pode haver um projeto financeiro, pode haver outras razões, mas não identifico aqui um projeto desportivo. Tenho muitas dúvidas que este Feirense respeita aquilo que é a sua história, porque, como disse semana passada, é um clube que habituou todos aqueles que o seguem, sendo ou não adeptos, sendo ou não sócios, a lutar para subir, a lutar para disputar as melhores classificações. A nível de infraestruturas, é um clube que melhorou muito nos últimos anos. Desportivamente, foi um clube que subiu muito e a pulso daquilo que era para aquilo que é hoje. E obviamente que a massa adepta não está feliz. Obviamente que, e eu também digo aquilo que disse a semana passada, os adeptos querem que nós sejamos, nós clubes, campeões europeus, mas quando lhes perguntamos qual é a capacidade de disponibilidade financeira para ajudar a atingir esses resultados, os adeptos pagam, e os sócios pagam a sua cota, vão aos jogos, e portanto é fácil dizer que nós queremos o melhor da nossa equipa, mas depois é difícil, nem sempre é possível que as equipas tenham as ferramentas para lá chegar. Eu acho que neste momento o que segue é, e mais que olhar para trás, porque se calhar todos já percebemos que a equipa foi montada de uma forma pouco ambiciosa, se calhar com um critério que é sempre suscetível de opiniões diferentes. Em campo as coisas não estão a resultar. Venha no treinador, o treinador, seja ele mais proeminente ou não, seja ele com história na casa ou não, tem um desafio pela frente. Não é fácil neste momento ir buscar um treinador proeminente para o Feirense, não é fácil, tendo em conta a matéria-prima que tem disponível. Mas também há outra coisa, pior que isto não é possível. estando à sexta jornada e o Feirense não tem um golo marcado e tem um ponto somado.
1: Tem um golo marcado,
5: pronto, ok, mas em 6 jogos um golo é quase como se fosse nada. Mas ter um golo marcado, ter um ponto somado, pior que isto, não é possível fazer, acho eu. Portanto, a pessoa que vier só tem que ser melhor e tem tudo para ser melhor. Para isso, é preciso também que a SAD avalie claramente a matéria-prima disponível. Tem aqui um mês praticamente pela frente para poder essa equipa técnica trabalhar com os jogadores existentes. Primeira coisa que tem que fazer é mudar o chip. Um chip que está certamente emocionalmente de rastros, descrente. Portanto, é preciso fazer o trabalho psicológico e é preciso também, se calhar, aumentar o trabalho, melhorar o trabalho, novas ideias para aquela equipa, porque não quero acreditar que quem escolheu estes jogadores tenha sido de forma tão irresponsável. Portanto, certamente que fizeram o melhor para ter a melhor equipa dentro do orçamento disponível, mas também sabemos que muitas vezes os orçamentos valem o que valem, porque ontem a preparar o programa e depois de ver a notícia do despedimento do treinador, eu desejei, não sendo eu adepto do Feirense, que venha aí um Alex do Amarante, que quando chegou ao Amarante na época passada transfigurou a equipa. Portanto, não estou a dizer que é o Alex treinador, mas no fundo alguém que venha dar ao Feirense uma nova alma e consiga começar a somar pontos.
1: Só por falar também aqui a nova alma, em tempo de compensação, dentro do primeiro minuto, o São Lourosa adianta-se no marcador e faz então o 2-1. É João Silva, o ponta de lança da equipa do São Lourosa, que marca o 2-1 e faz a remontada quando estamos prestes a terminar. Já lá vamos então também ao aumento da segunda liga, onde iremos também abordar este jogo. Está prestes a terminar, será mais uma vitória do São Lourosa, iremos ver daqui a pouco. Xavier, o jogo de Feirense e o momento de Feirense também.
6: Ora, boa tarde aqui aos meus colegas, ao Filipe, a quem nos ouve bem lá em casa, se me permitem um boa tarde. falar do momento do Feirense, percebo e concordo que e é isso que ainda preocupa mais. Se foi de facto, e eu concordo com o Mr. Chaló, o melhor jogo do Feirense, é aquele, o que o Feirense jogou ontem, sendo talvez a sua melhor versão este ano, continua a preocupar quem gosta de Feirense, quem é apaixonado pelo Feirense. Se calhar a estrutura do Feirense também terá ficado preocupada com a dispensa ao mandar o treinador embora, porque de facto aquilo que o Feirense joga, mesmo ontem tendo jogado um bocadinho melhor, não é suficiente para que o Feirense consiga atingir pelo menos o objetivo mínimo da manutenção. Acho que o treinador que aí vem tem um trabalho hérculo pela frente, porque sinceramente vejo muitas lacunas no plantel do Feirense. Não sei, é um bocado custoso, porque nós às vezes somos mal interpretados lá fora nas opiniões que damos, e nós, quando damos uma opinião menos positiva, nós não estamos a desejar, nem eu estou a desejar o que quer que seja a esse clube. Neste caso, como estou a falar no Feirense, não estou a desejar, nem estou a querer ser, digamos, destrutivo na minha análise. Estou a tentar ser o mais construtivo possível daquilo que eu vejo, daquilo do pouco que eu percebo, como eu costumo dizer. Pá, não vejo sinceramente no Feirense. Acho que isto vai ter que ser mesmo uma mudança de chip radical, completa. A equipa tem que começar a jogar muito mais. Obviamente que, mudando de treinador, por vezes há aqui um, ou menos uma, ideias diferentes, a parte psicológica que o treinador possa eventualmente ter na ajuda para que os jogadores se libertem um bocadinho mais. Não sabendo, desculpa, porque era para os dois, um jogo às 2 da tarde em Chaves no dia de ontem, pá, aquilo também não foi fácil, porque aquilo queimava mesmo. Se aqui queimava, o tempo, a temperatura estava muito quente, eu nem quero imaginar à hora do jogo quanto é que não estaria, por acaso não reparei quanto era a temperatura.
5: Às 35 graus,
6: acho em Chaves, que assim, também não é fácil jogar.
5: Até porque Chaves é mais quente que aqui, por
6: sem dúvida. E não é fácil com estas temperaturas, pá, jogar futebol, é um bocadinho uma temperatura fora da época, e portanto também não foi fácil. também não foi fácil para os Chaves, apesar de eles estarem, porque dizemos, o Chaves está habituado, há 30 anos atrás, porque tinha um plantel que durante 4 ou 5 ou 6 ou 8 anos era gente lá. Antigamente,

0: havia esta globalização dos jogadores, portanto era muito mais bairrista os clubes, sendo jogadores dali da zona, estavam mais habituados às condições climatéricas, e portanto isso também não ajudou. Percebo que o Chaves também, já agora que estamos a falar do jogo, o Chaves também não vai ter, na minha opinião, eu não estou a ver como é que o Chaves vai conseguir, só se houver também para lá uma mudança de chip, mas não vi no Chaves argumentos para lutar por algo mais que não a manutenção. Basicamente aquilo que se espera é que o Feirense melhore. O Feirense não é um clube para andar nestas andanças. Eu não me recordo sinceramente a última vez que o Feirense andou a lutar para não descer na segunda liga. Não sei se o presidente me beijo de quando desceu em Santa Maria de Lamas. Acho que o presidente ainda nem era presidente do Feirense. Não sei, foi no gol do Torrão, recordo-me que era miúdo e lembro-me desse jogo. De lá para cá, eu não me lembro nos últimos 25 anos do Feirense estar a lutar depois que chegou à segunda liga, num ano tão aflitivo, a não ser aquele ano do play-off, quando calhou Clorosa. Portanto, sinceramente, acho que o Feirense é um clube com pergaminhos e com um historial que não lhe permite andar nesta aflição. Mas mesmo com esta mudança de treinador que parecia-me previsível, eu não estou a ver, eu estou com um bocado cético sinceramente em perceber como é que o Feirense vai conseguir sair dali sem uma... O Vítor teve brilhante nessa ideia, porque só uma mudança radical de chip é que eu acho que faz o Feirense voltar a encontrar-se.
1: Xavier, eu acho, e se me permites, não sou o moderador do programa, mas eu gostaria de fazer uma pergunta ao Rodrigo, que é a pessoa que mais percebe o Feirense. Qual é a estrutura desportiva que a SAD tem atualmente? Porque para se contratar jogadores é preciso um diretor desportivo, é preciso haver um departamento de scouting, é preciso haver gente que perceba de futebol para toda a dinâmica desportiva. O Feirense tem essa estrutura que é exigível ao clube de segunda liga, é exigível ao clube de terceira liga.
2: Para mim, só dar nota do término do jogo, o Luciano Larosa vence no terreno do Sporting B e é cada vez mais líder nesta segunda liga à sexta jornada.
1: O Feirense tem essa estrutura desportiva, Rodrigo? Que pense futebol, que conheça futebol, conheça jogadores, que saiba trabalhar com os jogadores, que faça a ponte entre a equipa técnica e a SAD. Portanto, há essa estrutura de apoio à equipa?
3: Em número de pessoas, já.
1: Em número de pessoas?
3: Sim.
1: E em capacidade?
3: Não sei, porque não estou por dentro. Não posso te ajudar a dizer se eles fazem um bom ou um péssimo trabalho. O ano passado fizeram um bom. E este ano, à sexta jornada, depois do que vimos até agora, não me parece que tenha, que seja bom.
4: Mas são os mesmos?
3: Estão sempre, são mais ou menos os mesmos, então, são poucas mudanças.
4: O ano passado fizeram bom e este ano fizeram
3: ou poucas mudanças, mal. As mudanças
1: fizeram bom. Por favor, se o ano passado fizeram um bom trabalho e lutaram para não descer, até a última jornada quase... Não, a meia de jornadas foi...
2: ano passado não foi bem assim, isso foi há dois anos.
1: Desculpa,
2: o ano passado terminou ali a meio.
1: Peço desculpa.
3: O Feirense o ano passado.
1: Ainda estava
0: se chegar em Viseu,
4: até faria ter lutado para subir. Exatamente.
3: O Feirense o ano passado, se o seu projeto desportivo e financeiro, que é claro, tu disse que não tem, eu não disse que era bom. Eu disse que tem. Eu não disse que era o correto, mas disse que tem. E se o Feirense o ano passado não tivesse mantido na íntegra a ideia que eles têm sobre o que é gestão do futebol do Feirense, não tinha deixado dispensado jogadores a meio da época, e tinham feito uma ou duas contratações para melhorar o plantel,
2: se calhar
3: hoje, como disse, em maio estaríamos a disputar a primeira liga, e se tivéssemos um ponto na sexta jornada não era muito grave. Portanto, eu acho que o ano passado correu bem e este ano, opa, eu não queria muito falar nisso, até porque não vale a pena estarmos sempre a recalcar. Eu gostei muito da análise do Mister Chaló quando disse que foi o melhor jogo da época. Acho, não tenho a certeza, mas que já a semana passada disse

0: foi o melhor jogo que viu do Feirense. Portanto, isto quer dizer que o Feirense está a evoluir. Ainda não chegou para ganhar, mas está a evoluir. Se esta evolução poderia ser ter continuidade com o mesmo treinador, nós agora não sabemos. O que vai vir tem pelo menos esta situação que o permite analisar a coisa com mais otimismo, e todos nós, que é o Feirense, mesmo tendo, só tendo um ponto e um golo, estava a evoluir em termos de futebol jogado, em termos de entrega, em termos de qualidade de jogo. Por isso há que aproveitar o que de bom o anterior treinador fez, para poder tirar sermos daqui, e nós só estamos a 3 ou 4 pontos do objetivo do Feirense deste ano, que é deixar 3 atrás do Feirense. Mas eu queria dizer aqui outra coisa, e peço desculpa ao Filipe, porque estava a ouvir os meus colegas, e esta ideia de o Feirense, e uma pessoa vai lendo, vai percebendo, isto vai ser o fim do Feirense. Vai acabar o Feirense. O que está a acontecer este ano já aconteceu no Feirense. Agora é evidente que os jovens, esta malta, que os jovens que acompanham o Feirense conhecem o Feirense assim. Tu também és um jovem, tu tens 30 aí.
1: 32.
2: Já te conquistou, Vitor. Não, é inegável que já te conquistou.
0: Não te lembras realmente do Feirense de outros tempos. O Feirense, a Liga de Honra, segunda liga, foi criada em 1990-91. Portanto, foi há 30 e vamos para a
1: 99-2000 é aquele formato novo.
0: 30, sim, mas...
3: 36 anos.
0: Há 36 anos. Tirando os 4 anos que tivemos na primeira divisão, nós sempre estivemos na segunda liga, exceto 2 vezes. Portanto, nós já descemos na década de 90 2 sim, vezes.
1: Jogaram contra mim, eu lembro.
0: E, na altura, o Feirense não acabou. E, na altura, não nos caiu os parentes na lama. Teve é que aparecer pessoas para resolver um problema que foi criado nessa altura. Na primeira solução, apareceu o engenheiro Artur Brandão. Ainda era um jovem para estas lides. E subimos, só, acho eu, só com vitórias e com 15 ou 16 pontos de avanço do segundo classificado na segunda divisão. Divisão B, e em 2001 chegou ali um rapazito, ali um filho de um sapateiro, ali de um cabaco, também um jovem na altura, e que se tirou o Feirense de uma situação idêntica a esta, que ninguém acreditava. Já estava tudo cético, as pessoas, o Feirense falar em primeira divisão era uma utopia, e o importante era que as coisas corressem bem e ninguém se aleijasse. Pronto, e as coisas correram como correram. A partir de 2001, o Feirense sempre esteve ou na segunda ou na primeira. Isto, 2001, as pessoas que nasceram depois de 2001, nenhum tem mais de 25 anos. Portanto, eu percebo esta frustração, percebo esta tristeza desta descida de divisão. O Feirense, para já, não vai descer de divisão. Porque eu continuo a acreditar, não com a força que eu dizia noutros anos, o nome do Feirense.
2: Só uma nota, foi em 2002-2003 que foi a subida da divisão.
0: Sim, eu cheguei em 2001 e o Feirense estava há 4 anos na. Estava há 2 anos na.
2: Treinador era Henrique Nunes.
0: Na segunda.
3: Foi em 99, não foi, presente, que o Feirense desceu no ano que eu falei?
0: O Feirense desceu em 99.
3: É isso, é isso.
0: Em Santa Maria de Lamas. Disputou a descida.
3: Até com, alguma jornada, foi, exato.
0: Com o. Uma equipa ali do norte, da beira-mar, plantada, que já nem tem futebol.
3: O Esposende,
0: exatamente. E no outro ano a seguir andou a disputar com os Peniches, perdemos por exemplo em Peniche, e na segunda-feira o treinador de Peniche era treinador do Feirense.
1: Nós
0: fomos jogar a Peniche, perdemos com o Peniche, e na segunda-feira o treinador do Feirense era o treinador de Peniche, por acaso já falecido, um grande internacional português, defesa esquerda, de seu nome
1: será Gabriel, não é?
0: Gabriel.
1: Não é da esquerda, mas é direito.
0: O Feirense só tem que, costumava, alguém dizia,
3: dar as mãos?
0: Quando um cai, logo dois

0: levantam.
1: Exatamente.
0: E o Feirense tem que pensar assim. Mas
1: você acredita que há gente lá dentro que pensa que isto é para...
0: Eu quero acreditar.
2: Vocês querem mesmo que amanhã o Jornal do Jogo volte a falar porque eu quero. Vocês querem mesmo isso.
0: Eu quero.
2: Não sei quem é que vai lá para a notícia, mas
0: eu quero isso. Eu quero acreditar que sim, e também no seguimento desta
1: piada
0: do Mister, eu espero que sim, e estou disponível para aquilo que for necessário fazer para que o Feirense dê a volta por cima.
3: Vamos então avançar, porque vamos falar agora da Segunda Liga. A Segunda Liga que teve, temos mesmo que avançar, pessoal, peço imensa desculpa, senão não conseguimos cumprir timings. Resultados então finais deste fim de semana, jornada 6, conjunta-se agora o Porto B2, Vizela 2 e o Sporting B1, Lourosa 2. Análise então aos resultados, à classificação e um bocadinho este jogo. 5º União Leiria, que fica B, Eleições com 10, 8º Tondela e Académica de Coimbra com 9, 10º Farense com 8 pontos, 11º Portimonense com 7, 12º AFS Felgueiras de Torriense com 6 pontos, 15º Amarante com 5, 16º Chaves e Porto B com 4, Lanterna Vermelha é o Feirense com apenas 1 ponto. Francisco Chaló, começamos por si, análise então aos resultados, à classificação e também este momento do Lourosa, que nesta altura já leva 5 pontos de vantagem para o 4º classificado, que no fundo é o terceiro, porque o Sporting B está aqui pelo meio.
2: Olá. Qualquer pessoa que arriscasse a dizer que isto era plausível de acontecer, tire-lhe o meu chapéu. Não, de forma alguma poderia estar a pensar nessa situação, até porque havia várias situações que foram equacionadas. Mas o Lourosa só nesta altura só merece elogios enormes. Eu não vi o jogo hoje, porque esta semana também foi uma semana muito difícil para mim, mas não vi o jogo de hoje, não posso comentar o jogo de hoje, a não ser algumas imagens que fomos vendo aqui. O facto de, muitas das vezes, em 2 jogos consecutivos, ganhar também nos últimos minutos, ou praticamente no prolongamento do tempo adicional, traduz uma força, traduz aquela sorte que se procura, mas não há dúvida que é extraordinário aquilo que o Lourosa está a fazer. E portanto esperemos que agora os próximos encontros também possam traduzir também com o Lourosa a continuar forte, até porque o Lourosa não só tem cumprido o seu papel de uma forma muito positiva, muito além daquilo que era expectável. Eu assumo claramente aquilo que, porque eu costumo assumir a tudo que digo para o bem e para o mal, e portanto gosto de assumir também isso. Não estava minimamente à espera que isto acontecesse, mas a questão que eu estava a referir é que, para além do Lourosa, que está a cumprir o seu papel de uma forma muito positiva, há equipas que estão, ao contrário, também a não corresponder às expectativas.
3: Torriense.
2: Sim, o Torriense também. Mas o Torriense já já ano passado foi igual, após mudança de treinador, curiosamente, é que explodiu, pese embora o facto de até ter tido um início, ao contrário deste ano, o início do Torriense até foi positivo. Tanto que até deu para renovar o Vítor. O Vítor Martins renovou, e a partir dali é que as coisas começaram a correr mal. Tal e qual como, curiosamente, a Académica, não é? Curiosamente, a Académica também está a acontecer um pouco similar. Uma nota para mim, eu não vou enaltecer muitos resultados de forma muito particular. Vou só dizer uma coisa: esta Segunda Liga é extraordinária neste sentido. Qual é o campeonato que, nos jogos de uma jornada, só uma equipa ganha em casa? Portanto, foi na Segunda Liga. Curiosamente, foi.
4: Acontece com alguma regularidade.
2: Mas não desta, de tal maneira, não é? Muitas das vezes é 50-50, como dizem os ingleses. Há aqui resultados, jogos em casa. Portanto, o fator casa praticamente diluiu-se completamente nesta jornada, tendo os Chaves, portanto.
1: Não foi uma vitória clara.
2: E não foi uma vitória clara, portanto só o Chaves é que ganhou precisamente contra o Feirense. Depois há aqui uma nota para mim, que estes resultados atestam algo muito importante, que é o caso de um Penafiel. Se eu também estou surpreendido pela parte dolorosa, o Penafiel também não, até porque começou mal, curiosamente, é a única equipa que está no lote da frente

0: que eu vou dizer isto e as pessoas vão pensar que eu sou meio maluco, mas é a única equipa que, estando na frente, já provou dissabores. E isto é curioso, quer dizer, começou mal e depois ressuscitou e de tal maneira. Uma nota também para o Amarante, que, sendo uma equipa que subiu agora, tem feito pela vida, vai pontuando, vai acrescentando alguma coisa também à sua qualidade. E pela nota, pela espiral negativa, claramente a Académica, depois de uma entrada de Leão, está nesta altura também a somar desaires, e mais do que isso, com resultados
1: Claro.
0: muito claros.
1: Sem
0: E
1: marcar golos, uma coisa
0: sim, sem
1: impressionante.
0: marcar golos, depois de marcar alguns numa fase inicial, e portanto sem marcar golos, e com alguma dificuldade, em que tudo parece que agora aquilo corria tudo bem, parece que está tudo a correr mal. E não me oferece dizer grande coisa para além daquilo que me parece também importante de dizer. O Leixões parece-me um bocadinho mais firme naquilo que é a sua maneira de jogar e naquilo que é os seus resultados. Vamos ver agora o futuro. Mas isto, volto a dizer, isto está tudo muito, muito no início, e o Lourosa tem tudo para aproveitar esta onda altamente positiva.
2: E dizer, o combinado regressa só no dia 9 de outubro. Carlos Alexandre, analisa os resultados e a jornada.
1: Ora bem, os resultados, acho que não há muito, muito mais a dizer do que aquilo que já foi dito. Estar-me a repetir, acho que não há. Posso me centrar aqui em dois ou três pormenores. Vou começar para a Académica. O jogo que eu vi foi o único jogo que eu vi desta segunda liga, como é óbvio. O resultado não mostra aquilo que aconteceu em campo. Porquê? Porque a ineficácia da Académica neste jogo frente ao Benfica foi uma coisa
3: surreal.
1: Surreal, se calhar é o termo mais correto, independentemente da qualidade. Independentemente da qualidade do guarda-redes do Benfica, que a tem, muita.
3: É o melhor guarda-redes do Benfica. Infelizmente,
1: independentemente da qualidade, eu fiquei admirado. Anda o Benfica tão preocupado, isto,
3: mas é verdade,
1: ultrapassando um bocado a Liga 2, né? Anda tão preocupado com guarda-redes. Epá, é que pelos vistos não foi a primeira vez.
3: nada, é o melhor
1: Pronto,
3: guarda-redes do Benfica,
1: pronto.
3: Carlos.
1: E eu fiquei
3: Custa-me dizer isto, mas é.
1: surpreendido com a qualidade do guarda-redes do
3: Diogo
1: Benfica.
3: Ferreira.
1: Diogo, eu estava aqui a ver se me lembrava.
3: Diogo Ferreira.
1: Diogo Ferreira, exatamente. E a ineficácia da Académica, que, se bem, curiosamente, desde o jogo com o Lourosa, em que se nota, se percebe a ineficácia. Não, não é. A Académica tem construído jogadas e futebol, e tem estado a jogar na área. Só que depois, não sei, acho que há ali um certo receio, um certo medo. Isto depois é tal coisa. Quer dizer, quando uma coisa começa a correr mal, tem sempre a probabilidade de correr pior. Como eu disse aqui à terceira jornada, curiosamente na véspera do jogo com o Lourosa, que a Académica perdeu por 2-0, foi a primeira derrota do campeonato, nós nos três primeiros jogos não éramos os melhores do mundo, e nestes três não somos os piores do mundo. Quero também que isto seja ultrapassado, que seja, que este pequeno mau momento, digamos assim, seja ultrapassado. Nós já estamos habituados a sofrer. Deram-nos aquele sonho naquelas três primeiras jornadas. Pronto, eu disse-o mais que uma vez, deixem-nos sonhar, mas agora caímos na realidade e temos que fazer o nosso campeonato, e o campeonato da Académica é, sem dúvida, a manutenção, independentemente daquelas três primeiras jornadas termos andado ali em primeiro lugar a sonhar. Também temos esse direito. Quanto ao resto, eu pessoalmente não fico muito surpreendido com o campeonato do Penafiel, não fico, porque a maneira como, lá está, eu já falei aqui de outras equipas neste aspecto, a forma como a equipa é construída, a forma como a equipa técnica trabalha, o trabalho de casa que é feito. Penso que depois, durante os jogos, nos 90 minutos, isso dá resultado. Não vou esconder que me surpreende, mas aqui bem, ainda bem que é assim, apesar de tudo, é uma equipa vizinha, este campeonato da Lusitânia, que portanto não sei qual é o objetivo, mas a continuar assim, este sim, neste momento podem sonhar, porque estão numa posição de sonhar, e bem, porque pronto, a diferença para o quarto, terceiro é já substancial. O campeonato não só vai na sexta jornada, mas começa a ser 6 jornadas, isto já começa a mostrar aqui uma tendência de quem vai lá na frente, quem vai cá abaixo, apesar de que esta segunda liga, como todos nós sabemos, acontecem, há equipas que ao virar do campeonato depois arrancam ali, fazem tipo um voo a pique, tanto para cima como para baixo, e portanto uma subida a pique ou uma descida a pique pode acontecer, mas o futebol que o Lourosa tem, o Luciano Lourosa tem apresentado, mostra realmente, e como já foi aqui referido,
2: há uma consistência
1: e uma força muito grande. Estes pequenos pormenores de ganhar o jogo nos últimos minutos, isto é como se diz muito na gíria do futebol, estão aqui pessoas que andam no futebol há muito mais tempo do que eu, tem, não é estrelinha, é estofo de campeão. E isso, mais uma jornada, mais outra, isto vai acabar acaba por dar os seus resultados, e neste caso
2: Rodrigo Nunes
1: está aqui, e pontos são pontos, e quem vai à frente, vai à frente.
4: Está tudo dito sobre a classificação, sobre as equipas, sobre o Lourosa. As duas vezes que vi o Lourosa foi aqui nesta casa, neste espaço, já a semana passada o disse, e agora repito, eu estava a ver atento ao jogo, e no tempo que eu estive, o Lourosa não foi por acaso que fez o 2-1, porque estava com vontade, com querer, com intenção de... se a semana passada o golo foi por acaso, porque é um deslize monumental do defesa do Aves. Hoje
5: concretamente do AFS, né?
4: Hoje não foi, portanto o Lourosa está bem, está a ganhar, está no bom caminho, e com o facto de não estar a jogar em casa, se continuar a somar pontos, demonstra realmente uma força que outros se calhar não conseguiam se estivesse nas condições que os seus profissionais têm. E de ontem estive num almoço com, por acaso, vários lourosenses na minha mesa, o tema foi esse, e todos só têm que dar os parabéns àquilo que está a passar em Lourosa, com estes resultados e o facto de aqueles profissionais não ter 1 metro quadrado de relva natural para poderem treinar e jogar neste campeonato tão exigente. Se nós, às vezes, no meu Feirense, com 3 relvados naturais, às vezes é difícil de encontrar, e há queixas sobre o espaço não estar em condições. O que há de dizer os profissionais e o treinador do Lourosa, quando anda com a casa às costas de segunda a domingo. Em relação às outras equipas, é evidente que isto, estamos à sexta jornada, como tu disseste. O que nós falámos sobre o Feirense e na eventual não descida, falámos em relação ao Lourosa numa eventual subida. Não se sobe nem deixa à sexta jornada, há muitas equipas bem apetrechadas que as coisas não lhes estão a correr tão bem como esperavam, mas o campeonato é tão longo, de certeza que vai haver momentos de tudo. O Torriense, acredito que não seja este ano uma equipa como o ano passado em termos de motivação, porque vai estar distraída com a Liga Europa. Vai depender de muita coisa, por muito que o treinador e que as pessoas queiram passar a mensagem de que o nosso campeonato, ou o nosso objetivo é o campeonato e não a Liga Europa, na mente dos jogadores vai estar sempre essa possibilidade de aparecer, de se mostrar e de poder fazer bons resultados, e vão tentar dar o máximo. Não quer dizer que não o deem no campeonato, mas aí no campeonato, se derem à quinta-feira, à segunda, vai ser mais complicado. Pronto, e o Penafiel está a fazer também, como o Lourosa, um bom início da época. Acho que o Vizela continua a ser um candidato, o Leiria. e também não há assim muito mais equipas acreditando que o Farense, o Portimonense ainda agora perdeu em casa com o Tondela está a crescer e a somar pontos, portanto vai ser um campeonato bem disputado para a subida de divisão e espero que seja um bom campeonato bem disputado para a descida e que o Feirense esteja acima dos três últimos.
2: Vítor, só mesmo dar nota daquilo que vou pesquisando aqui um pouco, parece-me cada vez mais certo que Rui Ferreira será o novo treinador do Clube Feirense. Acho que até estou mesmo aqui em condições de o dizer, por aquilo que vou cruzando aqui algumas informações. Veremos quem é que amanhã dará o treino no Complexo Rodrigo Nunes, portanto acho que teremos então já encontrado o sucessor de Mário Nunes, Rui Ferreira, no lema da equipa do Cruz de Diferença. Vítor?
4: Sim, sai um Nunes e entra o Ferreira, se for vinho do Porto.
1: Maravilha.
4: Quer dizer que está muito melhor.
5: Gostas de vinho do Porto? Gostas de vinho do Porto? Ferreirinha. Sim. Muito bem.
1: Dona António.
5: Pronto. Assim, sobre o Lourosa, eu já reforcei isso a semana passada, continua a ganhar, continua a lutar até ao fim. Isto, a mim que estou de fora, diz-me claramente que aquela equipa mentalmente está muito forte, que quer muito ganhar, que não desiste, que vai até ao fim. E a sorte que é ter um Nuno Correia, um diretor desportivo que conhece muito bem o futebol, conhece muito bem a liga, conhece muito bem muitos jogadores e a sorte que qualquer equipa possa ter um Nuno Correia é meio caminho andado para atingir resultados. Não quero dizer que o Lourosa vai ser campeão, não quero dizer que o Lourosa vá subir divisão, não quero dizer que o Lourosa não vai ter quebras ao longo do campeonato, claro que vai. Mas quem muda 15 jogadores, como o Lourosa mudou, e tem este início de campeonato, faz-me lembrar o meu Porto da época passada com o Farioli, que vai buscar um conjunto de jogadores, e nós, no princípio, ao fim do campeonato, fomos os primeiros. E, portanto, não sei se isso vai acontecer ao Lourosa, mas a verdade é que Lourosa continua a ganhar e 16 pontos estão conquistados. E, portanto, se o Rodrigo diz que um dos melhores atos de gestão financeira de Feirense foi ter vendido
4: desportiva
5: foi ter vendido o Feirense
4: desportivamente, acho que está aprovado.
5: Sim. E portanto, eu acho que o Lourosa, e no caso o seu presidente Hugo Mendes, um dos melhores atos desportivos que tomou nos últimos anos foi ter contratado um diretor desportivo com enorme conhecimento e está a recolher os frutos desse investimento. Portanto, parabéns ao Hugo Mendes, parabéns ao Nuno Correia, parabéns ao Lourosa, que está a começar muitíssimo bem, e os pontos somados já ninguém os tira. Portanto, os pontos somados já ninguém os tira. Se amanhã quebrar...
1: Parabéns a todos.
5: Parabéns a todos na mesma, porque começa muitíssimo bem. E estou convencido que, não sabendo eu quais são os objetivos do Lourosa, mas se garantir uma melhor pontuação que na época passada, está também o seu objetivo cumprido. Reforço também aquilo que disse a semana passada em relação ao Penafiel. Acho que também está a começar muito bem, acho que está a trabalhar muito bem, nota-se trabalho de treinador, nota-se trabalho da equipa.
4: E da banca?
5: Uma equipa do A Banca.
1: Ai, desculpa.
5: Do A Banca. Do Penafiel nota-se também o A Banca. Sim, que são os patrocinadores.
1: Também conta.
5: É o grupo que está por trás do Penafiel, para quem não sabe.
4: Deportivo da Coruña.
5: Pronto. Mas é o grupo A Banca que está por trás da estrutura.
1: É o dono do Deportivo da Coruña, é o administrador, é o presidente.
5: E portanto, mas está a trabalhar bem, está a ter resultados. Uma coisa que eu discordo do Mr. Chaló, eu continuo a achar que o Leiria não está a desiludir. Ontem, se tivesse ganho no Amarante, estaria com 12 pontos, estaria encostadinho aos de subida.
1: Eu não especifiquei o Leiria.
5: Por acaso especificou?
0: Não, disse que algumas
4: estava
5: a desiludir. Estava a desiludir.
4: Está um pouco mais abaixo, porque repare, perdeu com o Benfica B, perdeu agora com.
3: Perdeu 8 pontos.
4: Sabe que com o Amarante esteve a jogar 45 minutos com 10, contra 10.
5: Mas está já fora também.
4: Sim.
3: Então, daqui a bocadinho vamos valorizar o facto do São João de Bé ter empatado. Estando a não, jogar 45 minutos com 10.
5: Estava a falar do Leiria.
3: O que estou a dizer é que o Leiria, na minha perspectiva, isto é.
5: Perder 8 pontos.
3: Perdeu 8 pontos.
1: Como a equipa quer subir, é um bocadinho.
3: E pelo investimento que
1: tem. Também ainda estamos
5: lá. Mas será que o Leiria quer subir?
1: Não sei.
5: Será que quer subir? Não sei, estou a perguntar.
4: Mas qual é que não quer subir?
1: E eles dizem que sim. Agora, se querem ou não, não sei.
3: Até o Feirense quer subir.
5: Há líricos e há realistas. E há gente sensata. Pronto. Mas foi só que isto é um bocadinho ao Missa Chaló. Eu, de facto, continuo a achar que o Leiria está a fazer um campeonato regular, está lá em cima, e vai estar lá em cima no final da época, certamente. Se as coisas correrem naturalmente.
3: Desculpa lá, mas...
2: E assim passamos para o Xavier.
3: 30 segundos. Não vai há muito tempo, e isso até originou um programa de televisão, a Report TV, que o Feirense em novembro estava em último e na última jornada foi a Faro com possibilidade de subir divisão.
1: Isso acontece, já
5: acontece.
1: É o bonito do futebol.
5: O ano passado, eu não dei o exemplo há um bocadinho do Amarante, que o ano passado o Amarante estava pelas mãos da amargura e quando entra o Alex transfigura-se e
3: fica. Não sei se chegaste a ver esse programa.
5: Não, eu
3: não te lembro.
2: Xavier.
3: Mas
2: lembro-te
3: desse programa ou não?
5: Não
3: lembro. Eu vou te arranjar
5: um
3: CD. Não vou te arranjar um CD.
2: Uma cassete. VHS.
5: Não,
2: um CD.
5: Não.
2: Xavier.
1: É para 4.
2: Agora é as novas tendências. É voltar lá atrás.
5: Sim, o vinil.
1: O vintage.
5: O vinil.
3: Até porque o Trends anda aí um separador.
5: O vinil está a voltar à moda.
1: Eu nunca deixei, mas pronto.
2: Xavier.
3: Ora bem, falar da segunda liga é impossível não destacar Lourosa. Lourosa é de facto, neste momento, o clube sensação deste campeonato, com todo o mérito. Vou mais longe que o Vítor. O melhor ato desportivo dos 10 anos, o Hugo já está lá para a 10. Ajuda-me, 2016, 2017.
2: Sim, talvez, sim.
3: O melhor ato desportivo do Hugo, presidente Hugo Mendes, foi a contratação do Nuno Correia.
5: E foi o que eu disse.
3: Foi um dos melhores. Eu só estou a reforçar. Ah, okay. Eu só estou a reforçar.
5: Sim, sim, mas é o melhor. É o melhor, claro que sim.
3: Obviamente que não é o melhor diretor desportivo do mundo, mas é neste momento a grande figura. É de facto alguém que veio dar.
5: É o cérebro.
3: Veio dar ao Lourosa aquilo que faltava.
5: É o cérebro.
3: O Lourosa, nos primeiros anos, o Hugo tem muito mérito em tudo o que faz de Lourosa antes do Nuno chegar. Atenção. O Hugo já estava a fazer um excelente trabalho porque coloca o Lourosa rapidamente numa Liga 3 e apesar de haver ali um percalço quando desceu ao Campeonato de Portugal, rapidamente depois voltou à Liga 3, mas o Hugo chega e conquista a terceira e tal. Portanto, o trabalho do Hugo enquanto presidente tem sido sempre em crescendo, ali um ou outro percalço no caminho, mas isso faz parte, ninguém ganha sempre. E não querendo alimentar muito isto, mas eu vou dizer aquilo que eu sinto e aquilo que eu acho que eles nunca provavelmente o irão assumir de uma forma tão prematura, ainda bem que o fazem, que devem blindar o balneário dessa forma, mas eu não acredito que não haja neste momento dentro daquele balneário uma pessoa que não acredite que vai subir divisão. Se me vierem dizer o contrário, eu respeito, mas a minha opinião é Lusitânia de Lourosa, a sua equipa técnica, o seu presidente. Talvez o Nuno Correia seja o mais betachá, porque as responsabilidades são muitas. Não me acredito.
5: Xavier,
3: o ano passado, nós temos aqui o Sr. Teixeira, o ano passado, o Lourosa espreitou pelo muro e o Lourosa nunca, pronto, não teve aquela, esta capacidade que está a ter este ano, em 6 jornadas só tem um empate, o resto é tudo vitórias. E o ano passado chegou-se a equacionar
2: aqui,
3: e
2: a grande,
3: o marido na primeira jornada.
2: A grande prova.

0: avanço.
1: Torres vai para ser junto mesmo.
0: O Alonso neste momento tem 5 pontos de avanço para o terceiro classificado, com todo o respeito pelo Sporting B, que não conta para estas andanças, que é o Vizela, que está em quarto. 5. E tem 6 pontos de avanço sobre Leiria, tem 7 pontos de avanço sobre Tondela.
1: E na Liga do...
0: Sim, eu sei que isto...
1: Faltasse 6 jornadas para acabar.
0: Mas eu não estou a dizer... Oh, por exemplo, eu não estou a dizer que o Lourosa vai ser campeão.
1: Eu também não estou a dizer que não vai ser.
0: Eu tenho a certeza disto. E a pessoa que mais acredita nisso... É o seu presidente.
1: Claro.
0: É o que mais acredita nisso. Claro. Se lhe perguntasse agora, ele fizesse aqui ao programa, não, nosso objetivo.
1: Por cada vitória, mais acredito.
0: O presidente é doloroso, tem que dizer, nosso objetivo é solidificar a equipa na segunda liga, joga, joga. Isto é o normal, é o beabá de quem está no futebol. Mas lá dentro. Ninguém pensa ao contrário. Portanto, Lourosa, destaque total. Eu, como tenho sido mais cético em relação ao Penafiel, tiro o meu chapéu. Porque da mesma maneira que digo que Lourosa em 6 jogos tem 16 pontos, o Penafiel tem 13. E isto, quer queiramos quer não, uma equipa que só tem uma derrota e um empate em 6 jogos na segunda liga, tem o seu destaque. Destacar o Tondela, que já vai na segunda vitória consecutiva. Não sei se esta vitória no Algarve pode ser aqui um catapultar do Tondela para ir para os lugares pelos quais, se pronto, esses sim se assumiram que vão lutar para subir divisão. É uma obrigação para o Tondela lutar pela subida. Concordo, discordo um bocadinho do Vítor, concordo com o Mr. Chaló só neste sentido, Vítor. O Leiria, com o investimento que tem, é impossível não ter o objetivo de subir divisão.
2: Porque tem
0: que ter esse objetivo. E uma equipa que
2: aliás, posso dizer que provavelmente este é um ano chave para o Leiria e para o investidor.
0: E uma equipa que tem este investimento e que tem esta ambição, 8 pontos em 6 jogos, é um alarme. É o primeiro
2: não,
0: é um alerta.
2: Não é dramático.
0: O Leiria não está fora de nada, o Leiria está a 2 pontos de subir divisão.
3: Neste momento, para a Farense ainda está na corrida.
0: Não, mas o Leiria está a 2 pontos do.
3: Neste momento, para a Farense está na corrida, segundo
0: o
3: Rodrigo.
0: O Leiria está a uma vitória do Penafiel, mas não, obviamente perder 8 pontos em 6 jogos. Parece-me um bocadinho. Concordo com tudo aquilo, porque foi um dos jogos que vi quase o jogo todo. É um engano. O 3-0, a derrota da Académica, é um autêntico engano aquele jogo. A Académica, não digo para poder ter ganho um jogo, mas pá, teve oportunidades flagrantes. E o alerta que o Carlos Alexandre aqui deixou não é tema para o programa, nem é isso que eu quero trazer para o programa, mas de facto que um dia, porque continuo a não acreditar muito na capacidade do SAMU ser guarda-redes para um clube da dimensão do Benfica, gostava de um dia que alguém tivesse a coragem de apostar no miúdo da equipa.
2: Posso só finalizar uma curiosidade na Liga de Honra, portanto, não é muito fácil acontecer isso. Houve duas equipas que, três primeiras jornadas, têm 3 vitórias consecutivas e que depois, nas outras subsequentes, 3 jornadas, têm 3 derrotas consecutivas. É raro isso acontecer. A Académica e o Portimonense.
3: Só dizer que não temos segunda liga na próxima semana, porque temos jogos da Taça Portugal. Vamos, e pelo aqui um bocadinho à vossa capacidade de síntese, mas na próxima semana temos a oportunidade para começar pela Liga 3 e fazer uma análise um bocadinho mais profunda à Liga 3. Só mesmo dar aqui destaque, então, este Paços Ferreira 1, São João de Ver 1, e na próxima semana iremos analisar com mais profundidade o momento da Liga 3, e depois temos também paragem do campeonato, portanto, teremos a oportunidade de fazer várias análises. Só muito rapidamente, Vítor, começa por ti, o Paços Ferreira 1, São João de Ver 1, sem olhar muito para a classificação, apenas ao jogo, é um resultado que se ajusta na tua opinião?
4: É um resultado justo. Na minha opinião, o Paços na primeira parte esteve por cima e se tivéssemos que analisar o ascendente, diria que o Paços teve mais posse de bola, teve mais oportunidades. O São João de Ver marca de forma justa, não é isso em questão. Mas, naturalmente, o Paços também, na situação aflitiva que está na tabela classificativa, tinha que fazer pela vida. Na segunda parte, nós acabámos a primeira parte a ganhar 1-0. Na segunda parte, com a expulsão do nosso jogador, e também com uma coisa que tenho reparado e que espero que agora, neste quase um mês sem competição, o São João trabalha bem, que é a questão física. Nós temos vários jogadores, por exemplo, o Luan, que chegou esta semana, entrou com o depósito na reserva e acabou o jogo quase parado. Nós temos ali alguns jogadores que

0: precisam de maior preparação física, porque naturalmente a equipa estava em déficit físico. Naturalmente que a expulsão do nosso jogador exigiu mais da equipa, mas já não é o primeiro jogo que a equipa nos últimos minutos quebra muito fisicamente. Um São João do Bec que continua sem ganhar, apesar de tudo fomos jogar fora, apesar de tudo jogamos contra um grandíssimo Paços de Ferreira, que há meses de anos estava a disputar a Liga Europa, um estádio de Liga Europeia. Fizemos um jogo suficiente para o empate, mas há muito trabalho para fazer naquela equipa. Chegaram também alguns jogadores novos nas últimas semanas, como também disse aqui no programa. Este mês que vem aí acho que vai ser um mês muito importante para o futuro de São João de Ver, para que a equipa se possa entrosar, para que aumente os níveis físicos para poder competir mais tempo e que possa naturalmente virem os melhores resultados.
1: Xavier, Paços de Ferreira 1, São João de Ver 1.
2: Eu não consegui ver o jogo do São João de Ver, é um ponto num estádio emblemático que obviamente que não é, começa a acreditar que de facto o nome Paços Ferreira é um nome histórico, mas não sei se é um,
3: não chega
2: para esta Liga 3, porque com todo respeito pelo São João de Ver, o Paços Ferreira também não consegue ganhar jogos, portanto por muito valor e valia que tenha o São João de Ver, o Paços Ferreira não conseguindo ganhar jogos em casa torna-se mais difícil. O São João de Ver faz um ponto, é mais um que de amealhar, foi mais isso, acho que é a parte mais positiva. Penso que sofre um golo no final a 10 minutos de fim, portanto,
0: sim, eu ia dizer isso, desculpa interromper, mas o São João de Ver, apesar de ter menos um jogador na segunda parte, apesar de ter uma quebra
2: física,
0: havia
2: ao máximo.
0: E não é só isso, as melhores oportunidades do gol da segunda parte são do São João de Ver. As melhores oportunidades do gol da segunda parte são do São João de Ver.
2: Claro. Não foi eficaz.
0: Não foi eficaz.
2: Mas pronto, é um ponto que o São João de Ver é melhor que perder. Neste caso, acho que nesta fase o São João de Ver, amealhando pontos, é sempre positivo, porque parece-me que, apesar de ainda estarmos no início, poderá não, o São João de Ver neste momento ser curto para os 4 primeiros lugares. Se calhar estou a ser futurologista demais, mas poderá, ainda falta muita coisa, isto pode mudar. O Amarante deste esse exemplo taxativo e conciso sobre isso, mas se o São João de Ver não tiver a capacidade de ficar nos 4 primeiros, pelo menos que não faça como ano passado, ou seja, que é amealhar o máximo de pontos possível para depois, na fase de manutenção, chegar com outro conforto para não passar pela situação aflitiva do ano passado.
3: Bem, em relação ao Paços Ferreira São João de Ver, sou um privilegiado para poder falar, porque fui ver o jogo e, portanto, estive a assistir a esse jogo. Eu acho que é a primeira vez que vejo o São João de Ver, achei uma equipa, do ponto de vista técnico, até muito interessante. Teve na primeira parte, não digo que esteve exuberante, mas foi uma equipa sempre muito serena e a partir dos 25-30 minutos conseguiu sair com muito mais critério para o ataque e ferir um pouco na transição defensiva a equipa de Paços, que nitidamente tem muitos, alguns nomes, mas não tem qualquer tipo de capacidade de uma equipa que queira ter intensidade, quer ter volume de jogo ofensivo, e foi, teve algum problema. É evidente que depois, logo no início, a ganhar 1-0 e num golo muito bem conseguido pela parte do Luizinho, e que os primeiros 10 minutos foram algo penosos para o Paços Ferreira, porque o São João de Ver começou a ganhar algum elan e algum aspecto emocional também positivo. A verdade é que no início da segunda parte ficou tudo a perder com o segundo amarelo do Moraes, em que colocou a equipa em maus lençóis e recuou. E era como dizia o Vítor, as melhores ocasiões de golo, com mais critério, de princípio, meio e fim, foram claramente São João de Ver. E estou convencido que se São João de Ver tivesse alguma eficácia em 3 transições que fez, provavelmente teria ganho o jogo e o Paços Ferreira não chegava lá. Obviamente que depois daquela parte final, o fator casa, na minha perspectiva, estava uma moldura humana bastante interessante, o fator casa pesou ali um pouco, e depois, num cruzamento, houve golo do empate.
0: O fator casa e o árbitro que... o árbitro que se distraiu em alguns lances. Para ser simpático com o árbitro.
3: Na primeira parte, na minha perspectiva, foi um pouco ao contrário. Ele depois, na segunda... tentou equilibrar.
0: Na primeira parte não reparei nisso.
3: Houve várias faltas.
0: Na primeira parte pareceu-me ter uma arbitragem perfeita.
3: Eu não sou especialista.
0: Mas na segunda parte.
4: São vermelhos e brancos. Riscas mais vermelhas.
3: Eu não sou especialista em arbitragem, de qualquer maneira.
0: Pareceu-me,
3: Na primeira parte esteve.
1: E não tenho um olhar condicionado, Vítor. Não.
3: Mas eu estava a ver o jogo no meio do campo. Não sei se.
0: Eu estava mais na lateral.
2: O
3: Arte teve vários equipes, mas de qualquer maneira há algo muito importante para o São João de Ver. Eu não sei se que temos tempo para abordar mais qualquer coisa sobre a Liga 3.
1: Não, para a semana vamos ter uma
3: só para dar uma nota ao Vianense. Continua a dar uma nota ao Vianense, está a ter um campeonato.
1: Rodrigo,
3: surpresa.
1: Para a semana vamos analisar, ou seja, a paragem, vamos ver nas adas
4: de Portugal. Eu ia começar até por aí, porque está a ser engraçado este campeonato da Liga 3. O ano passado e nos outros anos tínhamos sempre mais ou menos aqueles candidatos definidos e que andavam sempre ali por cima, e este ano está aí a surpresa. O Leça ter ido ganhar 4 outra ofensa
3: e perder a casa.
4: O São João de Ver parece aquela comida sem sal. É ir para cima dos gajos para tentar ganhar, se não ganhar, se perder, se lixa. Só empata.
0: Estamos no nosso caminho.
4: Uma vez disse isso, mas era um caminho diferente. Tínhamos que ganhar algumas vezes e estávamos sempre ali naquela coisa.
0: Por acaso, eu acho que os outros dois que chegaram vêm dar qualidade à equipa.
4: Que se começa a ganhar, porque senão um ponto de cada vez também não resolve nada.
1: E para fecharmos, Carlos Alexandre.
5: Eu não vi o jogo. Pronto, fui lendo, não sabia que vinha para aqui, fui lendo umas coisas, de certa forma, tirando ali a parte emocional do Vítor e da arbitragem, e eu não sei porque eu não vi, atenção, eu não vi, só que o Vítor diz uma coisa, o Chalau diz outra coisa diferente, pronto, tirando
1: uma
5: isso...
1: Uma correção, a parte do Vítor não é emocional, é racional, a emocional é do Mr. Chalau que está lá a vibrar com o jogo.
5: Eu pensava que era o contrário, peço desculpa, estás-me a enganar. Não, portanto... Realmente não vi, mas olhando aqui para a classificação realmente, e para o histórico dos resultados, o Sejo de Ver tem 3 empates, é pouco, e este campeonato é...
3: O Paços Ferreira está pior,
5: mas o Paços Ferreira não vai sair dali.
2: Faltaram-se as duas equipas, que as únicas que ainda não ganharam sequer
5: um jogo, e o Paços Ferreira não vai sair
3: dali. Na Liga 3 e Liga 2 havia confrontos iguais, curiosamente.
2: Não
3: tinham ganho.
0: Eu não quis dizer isso.
5: Aliás, já falámos aqui do Paços Ferreira no último programa que eu estive aqui.
1: No fundo está a dizer algo contra o Rodrigo, é mais aquilo que os únicos separa entre o Feirense e o Paços Ferreira.
0: Infelizmente, podermos unir, estarmos lá em cima.
1: Ok,
5: era bem melhor.
1: Para fecharmos.
5: Pronto, e assim, eu espero, é a única coisa que eu tenho a dizer, o campeonato vai parar um mês, não é?
1: É praticamente um mês.
5: No programa anterior até discutiram isso relativamente ao Campeonato de Portugal. Isto é uma opinião muito pessoal, acho que isto é um absurdo, os campeonatos pararem tanto tempo.
1: Para fecharmos, Carlos.
5: E pronto, e espero o que eu espero.
1: Vamos então para as notas finais, começar por ti hoje, Xavier.
2: Olha, a minha nota final, discutir eleições num clube nunca é ganhar inimigos. Discutir eleições num clube é nós acharmos o que é o melhor para o nosso clube e, terminadas essas eleições, ficarmos com o respeito e admiração por todos e desejar o melhor para todos. E eu quis fazer esta introdução porque eu fiz parte de uma lista há uns anos atrás, há uns 3 anos ou 4, nas eleições da União de Lamas, em que a lista vencedora não foi a minha. E a partir daí, todas as pessoas que não faziam parte dessa lista e que venceram essas eleições passaram a ser os meus diretores, o meu presidente, como sócio do clube. E numa hora que é difícil, porque eu sei que é muito difícil, porque eu sabia perfeitamente a paixão, o amor e a admiração e a gratidão que o presidente Miguel Brandão do União de Lamas tinha pela sua mãe, eu sei que ele deve estar a passar e, infelizmente, ele perdeu a sua mãe. E eu, como sócio do clube, só tenho que mostrar a minha solidariedade, mandar daqui um abraço de força e coragem para ele, para esta hora, porque não deve ser fácil, felizmente ainda tenho a minha, mas não deve ser fácil perder uma mãe, e sei que o Miguel tinha muito, muito, muito amor pela mãe, e não estão a ser horas fáceis para ele, deduzo eu, e portanto aqui vai o meu abraço de muita força, muita coragem e de sentidos pésimos para ele e para o capitão da União de Lamas, que é o seu filhote, o Alex. Portanto, muita força para ele.
1: Carlos Alexandre.
3: Olha, foi uma semana difícil para a União de Lamas, pela morte da mãe, que o Xavier falou, e também pela morte do falecimento do sócio número 1. Portanto, está a ser uma semana muito complicada para o Clube Futebol União de Lamas e para alguns amigos que por lá tenho também. Pronto, a força e a coragem necessária nestas alturas. A minha nota que eu iria falar mais concretamente e que vinha preparado para falar dela e tem a ver com o que se está a passar nos relevados do futebol português. Isto tem sido uma novela inqualificável, porque o tempo está bom, não está a chover ainda, felizmente ou infelizmente, não sei. Os relvados têm sido, a gente vê pelos jogos que vai vendo na televisão, televisionados, tem sido uma coisa impressionante. Eu já perdi a conta aos relvados que estão péssimos. Foi o Moreirense, foi a Estrela Amadora, mas há mais. E depois a discussão de paga multa, não paga multa, joga fora, não joga fora, voltámos à mesma discussão que já aqui tivemos sobre um assunto diferente. Quem faz os regulamentos são os clubes. Se os regulamentos estão mal feitos, alterem-nos.
1: Rodrigo.
4: Que seja o primeiro dia de felicidade para os sócios e simpatizantes do Clube Desportivo Feirense.
1: Vítor.
0: Olha, a primeira coisa, a minha primeira nota é: espero que este próximo mês seja importante para o clube, para a SAD, no sentido de, como dizia há bocadinho, treinar melhor, treinar bem, mas também de reforçar a estrutura, porque nós temos uma estrutura muito curta para uma equipa de Liga 3. Nós temos o Sr. António Coelho, temos o roupeiro, temos o Ricardo da comunicação, e que se veja, não temos mais ninguém. Portanto, eu espero que a SAD neste próximo mês possa reforçar a estrutura. É fundamental, tanto quanto é treinar melhor, treinar mais, é reforçar a estrutura, porque uma equipa desta dimensão e nesta competição tem que ter mais gente a apoiar a equipa. Como segunda nota, e para terminar, queria convidar todos os malapeiros, todos os sócios e adeptos do São João de Ver, no próximo sábado à tarde, temos no pavilhão municipal a sessão de apresentação das modalidades do clube. São várias centenas, 500 atletas do clube que vão desfilar dentro do pavilhão, das 5 modalidades que temos, desde os 4 anos até aos nossos veteranos. Todos estaremos juntos no sábado à tarde. Portanto, a todos os malapeiros, a todos os sócios e adeptos, um convite muito especial para, durante a tarde de sábado, virem participar na segunda apresentação das modalidades do clube.
1: Para fecharmos, Francisco.
3: Duas notas. Uma para os processos que assolam a arbitragem e, portanto, é mais uma situação que pode ensombrar claramente um setor tão delicado do futebol, com várias dúvidas, em que acusações várias situações que estão aqui pendentes, e a minha nota final tem que ser efetivamente para o Lourosa, que, com elogios para aquilo que tem sido a carreira do Lourosa, confirmada hoje com a vitória em Alcochete.
1: Terminamos então a segunda parte da nossa edição de hoje de Sintonia de Ataque. Regressamos na próxima segunda-feira. Vamos estando atento àquilo que vai acontecendo sempre na companhia dos rádios melhores ouvintes, a sua rádio Sintonia. Boa tarde.

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2: Boa noite. São 21 horas.
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0: 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Boa noite, o essencial da informação segue já a seguir. O União de Lamas empatou a 3 bolas na deslocação ao terreno do Sousense, numa partida marcada por duas partes completamente distintas. A equipa lamacense reagiu a uma primeira metade apática e conseguiu resgatar um ponto num encontro de alta intensidade. No final da partida, o treinador do União de Lamas, Tiago Leite, não escondeu a indignação pelo desempenho da equipa na etapa inicial, assumindo que o resultado soube a pouco.
7: Deixámos 2 pontos aqui porque não fomos suficientemente bons, porque entrámos a dormir, porque fizemos uma primeira parte da apatia total. Não lhe sei dar neste momento a resposta para isso, terei que analisar com a minha equipa técnica, com os meus jogadores, o que é que aconteceu, mas há uma primeira parte de apatia, demasiados erros defensivos. Mesmo na segunda parte, em que amassamos o Sousense, mesmo assim conseguimos 2 ou 3 ocasiões de golo, inclusive o penalti, por erros que não são normais. Com todo o respeito pelo Sousense, parabéns a eles porque fizeram provavelmente o melhor jogo da época. Nós deixámos aqui 2 pontos e nós temos que rever muitas coisas, porque houve aqui coisas que aconteceram que são inadmissíveis e estou extremamente chateado.
0: Apesar da forte reação no segundo tempo, o técnico da formação lamacense insistiu que a vitória era o único objetivo ao alcance da equipa.
7: É o que eu lhe digo, neste momento só consigo pensar em que deixámos 2 pontos aqui. Era uma equipa perfeitamente ao nosso alcance, era um jogo que nós devíamos ganhar. Na palestra, antes de começar o jogo, nós explicámos a importância da vitória aqui para sair para longe dos lugares perigosos e para nos aproximarmos dos lugares da frente. Sabíamos que era um jogo que podíamos ganhar, sabíamos que era um jogo que tínhamos capacidade para ganhar. A segunda parte que fizemos comprova exatamente isso. Infelizmente, a primeira parte que também fizemos nós pôs tudo em causa.
0: Confrontado com a paragem prolongada no campeonato, Tiago Leite fechou as declarações com um desabafo incisivo.
8: Agora o campeonato vai parar quase 1 mês. Como é que vai ser?
7: Vou ter que estar 1 mês com o Mazia desgraçado.
0: As declarações de Tiago Leite. Do outro lado da margem, o técnico do Sousense, Sérgio Martins, destacou aos microfones da Sintonia a boa entrada da sua equipa, mas apontou as contrariedades físicas e a repetição de erros como decisivas para a perda da vantagem.
9: Duas partes totalmente distintas. Uma primeira parte em que estivemos muito, muito bem e conseguimos cumprir com aquilo que tínhamos planeado, e depois uma segunda parte atípica, em que sofremos cedo e depois de 5 substituições, 4 são por lesão. Nunca conseguimos na segunda parte mexer em função daquilo que nós queríamos e teve que ser sempre a ir atrás de uma lesão, de uma contrariedade. É atípico, e depois, mais uma vez, voltamos a cometer erros, os mesmos erros que nas primeiras 3 jornadas nos afetaram, na segunda parte voltamos a cometer. Não podemos sofrer aquele primeiro golo daquela forma, não podemos sofrer este terceiro golo da forma que foi. São coisas que temos que parar, refletir, analisar, porque isto neste nível vai sempre ser penalizador para nós.
0: Apesar do resultado, Sérgio Martins valorizou a capacidade concretizadora demonstrada no encontro.
9: Nossa equipa tem ambição e tem uma intenção ofensiva, sempre teve. Nós tivemos alguma infelicidade nos jogos anteriores, mas esperamos que isto seja um pronúncio para o futuro, sim.
0: Quanto ao interregno na prova, o treinador referiu que o Sousense manterá o ritmo através de outras competições que tem em agenda.
9: Nós temos competição porque nós temos as duas supertaças da Associação do Porto, temos uma supertaça ibérica que vamos ter daqui a duas semanas, em que vamos jogar contra a equipa que foi campeã em Madrid, e depois na semana a seguir temos a supertaça da Associação do Porto. Acaba por ser positivo porque não retira ritmo competitivo à equipa e naturalmente que estar a preparar para a competição e para a possibilidade de títulos é sempre positivo, portanto acaba por ser menos mal.
0: O rescaldo do empate a 3 entre Sousense e União de Lamas, a turma unionista soma mais um ponto na tabela, terá agora interregno e só regressará à competição a 11 de outubro, à altura em que cumpre a quinta jornada com a recepção ao Camacha. Na restante ronda da Série B do Campeonato de Portugal, Ovarense segue invicta, voltou a vencer, desta vez no terreno do Estrela Calheta, por 3-0, liderando a série de forma isolada, agora com 12 pontos, fruto de 4 triunfos. No derby aveirense, a Flor Grade foi mais forte e venceu a São Joanense por 2-0. Já o Beira-Mar não foi além do empate a uma bola na recepção ao Castro Daire. Na restante ronda, Guarda e Camacha dividiram pontos após um empate a duas bolas. O Salgueiros venceu o Sinfães por 1-0 e o Machico foi à Alpendurada triunfar por 2-1. Na classificação, a Ovarense é líder isolada. A Flor Grade surge em quarto lugar com 7 pontos. O União de Lamas e a São Joanense somam 5 pontos no 6º e 7º lugar. Já o Beira-Mar é 10º classificado com 3 pontos. Mário Nunes já não é treinador do Feirense. A SAD do Clube de Santa Maria da Feira oficializou a saída do técnico de 46 anos este domingo à noite, através de uma nota divulgada nas redes sociais. A estrutura agradeceu a dedicação do treinador e desejou-lhe sucesso para o futuro. A verdade é que a grave crise de resultados acabou por falar mais alto. A decisão surge na sequência de um arranque de época para esquecer no segundo escalão do futebol português. Em 6 jornadas disputadas na Segunda Liga, o Feirense somou apenas um ponto alcançado na ronda inaugural e acumula agora uma pesada sequência de 5 derrotas consecutivas. Com estes números, a equipa do Marcolino Castro ocupa isolada o último lugar da tabela classificativa. Mário Nunes, que durante vários anos trabalhou como adjunto de Petit, fica assim livre no mercado. A SAD deverá, entretanto, anunciar um sucessor para o timoneiro. A Segunda Liga faz pausa para a segunda eliminatória da Taça de Portugal. O Feirense tem encontro agendado na casa do Salgueiros, equipa do Campeonato de Portugal, no próximo domingo, 20 de setembro, às 3 da tarde. A Segunda Liga retoma apenas a 11 de outubro, a altura em que o Feirense tem deslocação agendada ao terreno do Farense. O São João de Ver somou um ponto na deslocação ao terreno do Passos de Ferreira ao empatar uma bola no estádio Capital do Móvel, em jogo a contar para a quinta jornada da Série A da Liga 3. Num primeiro tempo de grande equilíbrio e com pouca aproximação às balizas, a turma malapeira acabou por ser mais eficaz e adiantou-se no marcador já ao cair do pano da primeira parte. Aos 45 minutos, numa transição de boa nota desenhada por Miguel Vilela, Luís Soares apareceu nas costas da defesa passense para assinar o 1-0 com que chegou ao intervalo. O filme do encontro mudou de rumo logo no arranque da etapa complementar. A expulsão de Bruno Moraes deixou o São João de Ver reduzido a 10 elementos, obrigando a equipa de Santa Maria da Feira a recuar linhas e a fechar-se no processo defensivo. Perante a pressão da equipa da casa, os malapeiros ainda viram o Passos de Ferreira acertar no poste aos 64 minutos, mas a resistência do conjunto malapeiro acabou por cair ao minuto 82, quando João Pedro restabeleceu a igualdade final a uma bola. Apesar da pressão final dos passenses nos descontos, o São João de Ver segurou o empate e trouxe um ponto da capital do Móvel, num duelo onde a expulsão acabou por travar as aspirações malapeiras à conquista dos 3 pontos. A turma orientada por Sandro Ranieri permanece no penúltimo lugar da classificação da Série A, soma 3 pontos, fruto de 3 empates ao fim de 5 jornadas na Liga 3. No campeonato sabe-segue, o Lobão foi a única equipa de Santa Maria da Feira a vencer na segunda jornada da competição. Na recepção ao Argoncilha, a turma orientada por Paulo Campos venceu por 1-0 num fim de semana em que as temperaturas elevadas foram uma dificuldade acrescida para as equipas em campo. O golo do triunfo chegou aos 55 minutos por intermédio de Diogo Barbosa e bastou para os Lobos amealharem 3 pontos. No final do encontro, o técnico do Lobão admitiu que o desempenho da equipa na primeira parte não correspondeu às expectativas. Paulo Campos destacou, no entanto, uma etapa complementar mais aguerrida que conduziu à vitória, lembrando também que a equipa é jovem e que a competição está ainda no início, pelo que há ainda espaço para crescer.
10: Faz parte, estamos no início, há muito caminho pela frente. Esta equipa ainda consegue ser mais jovem que a anterior que eu tinha. E lá está, são as duas crescimento que nós temos, mas temos, como eu costumo dizer, às vezes não sai, mas a atitude tem que estar lá. E na primeira parte não teve, completamente irreconhecíveis. Na segunda parte bem diferente, falamos ao intervalo, entramos com uma mentalidade diferente, mais disponíveis para o jogo, mais disponíveis para o duelo, para as primeiras e segundas bolas que não estávamos a ser tão fortes, a jogar mais por dentro, a agredir o adversário para depois termos fora e conseguimos entrar dentro da área com muita gente e acabamos por chegar ao gol com naturalidade. Acho que a segunda parte é muito daquilo que nós pretendemos para o resto do campeonato, mas a espaços, não foi os 45 minutos bons, porque depois ali na parte final, sem pedir à equipa, baixamos bloco, demos muita iniciativa ao adversário, os jogadores também estavam muito cansados, já não conseguiam pressionar tão alto, e fomos encolhendo, quando havia muito espaço para jogar. Lá está, aquilo que eu digo, são os dois crescimentos, temos que ser mais maduros nesse sentido, temos que ganhar essa maturidade, saber controlar o jogo com bola, que é isso que nós pretendemos.
0: Paulo Campos classificou ainda como horrível jogar com temperaturas acima dos 30 graus, apontando ao desgaste físico dos atletas.
10: É horrível, vocês estão aqui, estamos aqui, estamos completamente a transpirar e nem sequer estamos a jogar. O sintético mesmo regado está com um calor incrível, os jogadores a queixarem-se de... E os pés todos cozidos, cheios de queimbras, eles mal conseguem respirar, está um bafo, nem aqui passa uma corrente de ar, é muito difícil para o jogador. Depois vem a parte física, que estamos no início, ainda não estão na sua melhor capacidade física, e depois vai lá o desgaste mental, o desgaste físico, e nota, isto eu não diria um crime, mas é quase isso, chegar nestas temperaturas a esta hora.
0: Do outro lado da margem, o técnico do Argoncilho começou por agradecer à massa adepta a presença. André Canedo atribuiu o desfecho do jogo à falta de controlo nos momentos com bola e a passes precipitados que impediram transições eficazes, admitindo que o Lobão acabou por marcar no seu melhor período.
11: O que falhou foi termos o maior controlo nos momentos com bola, porque quando nós ganhávamos a bola estávamos a perdê-la muito rápido, com passos algo precipitados, e não tirávamos vantagem para a transição, ou raramente conseguimos. O Lobão chega ao golo na melhor fase deles em campo e merecidamente, isso fez com que despertássemos para o jogo, e a partir daí sim fomos uma equipa mais à imagem do que fomos na primeira jornada. E partimos para cima e tivemos oportunidades para empatar e até para virar o jogo, reconhecendo que também houve algumas situações depois em transição por parte do adversário. No fundo, foi muito disputado, o Lobão marcou no seu melhor período, nós no nosso melhor período não conseguimos marcar e tivemos muitas oportunidades para isso, e é esse o resumo que eu faço.
0: E o que se pode tirar de positivo da derrota no terreno do Lobão? André Canedo responde.
11: A postura da equipa, porque não foi por falta de atitude, longe disso, os jogadores estão tão exaustos, deram o máximo, muito calor, obviamente, e depois é um bocadinho isso, é perceber que nós, enquanto clube, enquanto estrutura e grupo, estamos neste campeonato pela primeira vez nos últimos 19 anos, apesar que a nossa ambição e exigência diária leva-nos a querer sempre disputar o jogo e ganhá-lo, mas reconhecemos que são jogos difíceis e que vir jogar o Lobão nunca é fácil, e depois por essa própria também sei do que falo, mas tiramos, acima de tudo, o espírito da equipa, o lutar até ao final, a ambição, porque quiseram sempre ganhar, e retiramos isso. Para quem não viu o nosso primeiro jogo, se calhar também não contavam com uma vitória do Argoncilho sobre o Águeda na primeira jornada. Penso que isto não belisca em nada aquilo que os jogadores têm feito, que tem sido muito bom, têm trabalhado muito bem desde o primeiro dia da nova época, e por isso não vai afetar absolutamente em nada, porque estamos dentro do nosso objetivo, estamos a fazer o nosso caminho e queremos aproximar de jogo para jogo os atletas que são muito novos e que estão a entrar agora neste contexto, e nós mesmo enquanto estrutura e clube também, para passo a passo chegarmos onde queremos.
0: Último Carboneiro do Argoncilho recordou que o clube está de regresso ao escalão principal da Associação de Futebol de Aveiro, depois de 19 anos, e frisou o equilíbrio da competição. Afirmou ainda que o resultado não belisca o trabalho realizado e que o foco continua na consolidação do Argoncilho para o transformar num clube de referência no SABSEG.
11: Não éramos os melhores do mundo por ter ganho na primeira jornada e com muito mérito, para quem não viu o jogo, mas também não somos os piores, longe disso, por termos perdido este jogo. No campo geral foi muito disputado, aceito a vitória do Lobão porque marcaram no seu melhor momento e nós, no nosso melhor momento, ou por intervenção do guarda-redes em cima da linha ou por lance a rasar os postes, não conseguimos faturar, mas sinceramente, enquanto grupo, não nos prejudicou porque a nossa postura esteve exatamente lá, não conseguimos ter tanta eficácia nos momentos de pressão e o Lobão teve mais bola que aquilo que nós queríamos que tivesse. Obviamente é culpa da estratégia montada, digamos assim, mas é como eu digo, não éramos os melhores do mundo porque temos ganho ao Águeda com muito mérito. Hoje disputamos o jogo até o último segundo, literalmente. Estamos no caminho certo para aquilo que queremos fazer, que é implementar ou consolidar este clube neste campeonato, para que possa passar a ser, ao longo dos anos, um clube de referência no SABSEG.
0: O rescaldo do primeiro derby feirense no campeonato SABSEG, que culminou com o triunfo por 1-0 do Lobão perante o Argoncilho. Os Lobos assumem a liderança isolada da competição após duas jornadas e duas vitórias. Anadia, Carregozense e Vista Alegre surgem logo a seguir com 4 pontos. No sábado, o Relâmpago Nogueirense saiu goleado por 4-1 do duelo com o São Roque. A turma de Nogueira da Regedoura até foi a primeira a marcar aos 8 minutos, mas o conjunto de Oliveira das Meias reverteu o resultado já na etapa complementar. Primeiro, Wilson Castro igualou, depois David Santos bisou. Aos 81 minutos, Tiago Silva fechou a contagem em 4-1. Com este desaire, o Relâmpago soma um ponto na competição. O Fiães, que tinha vencido na ronda inaugural, foi ao reduto do Vista Alegre averbar uma derrota por 3-1. Ao intervalo, a turma de Ilhavo já vencia por 2-0 e ampliou a vantagem para 3-0 já após o intervalo. Em cima do minuto 90. Farias reduziu para 3-1, houve ainda uma grande penalidade desperdiçada por Zé António. Já o Passos de Brandão somou o primeiro ponto na competição. Na visita ao Valonguense, a Briosa acabou por empatar a duas bolas. Até foi a turma branduense a primeira a marcar. Aos 10 minutos, Guerra abriu o ativo. O Vista Alegre voltou a repor a igualdade, já depois do intervalo, por intermédio de Nuno Carvalhal. Aos 73, a equipa da casa operou a reviravolta no marcador com golo de André Neto. A vantagem não durou muito, com Guerra a bisar e a devolver o empate aos 79 minutos. O 2-2 permaneceu até ao apito final. Na restante jornada, Espinho e Morisquense dividiram pontos após um nulo no marcador. No final do encontro, o técnico dos Tigres da Costa Verde, Gabriel Silva, sublinhou a insatisfação pelo empate, garantindo que a equipa entre em todos os jogos para ganhar e que produziu o suficiente para ter outro resultado.
12: Tivemos muitas oportunidades, podíamos ter tido um resultado dilatado a nosso favor e acabámos por empatar 0-0. Claro que não estamos satisfeitos, nós todos os jogos que entramos e queremos ganhar, e hoje criámos mesmo muita, muita, muita oportunidade. Tivemos
13: muitas oportunidades, muitos cantos, Gabriel, mas a equipa nunca encontrou, digamos que, o caminho certeiro para a baliza. O que é que faltou?
12: Faltou a bola entrar lá dentro. Nós estamos, criámos muitas oportunidades de golo e cruzamentos, bolas paradas, bola perto da baliza, situações de um contra guarda-redes, situações de último passe e a bola quase entrar e não entrar. Tivemos muitas situações de golo, por isso, em termos daquilo que foi a atitude dos jogadores e as oportunidades criadas, só tenho que estar satisfeito. Só não estou satisfeito com o resultado.
0: Este é o segundo empate sem golos do Espinho. Gabriel Silva desvaloriza a falta de eficácia, apontando que o empate da jornada anterior foi num terreno difícil e sob forte condicionamento. O timoneiro garantiu que, mantendo o volume ofensivo, a equipa vai acabar por ganhar muitos jogos.
12: Nós queremos sempre ganhar, como é óbvio. Queríamos ter 6 pontos. O empate na semana passada, da forma como fomos condicionados, foi um empate que, numa casa de adversário direto com o maior orçamento, não foi um mau resultado. Nós não queremos ganhar, mas fomos muito condicionados nesse jogo e nas suas instâncias próprias as coisas terão que ser faladas. Hoje faltou-nos o golo, faltou-nos simplesmente o golo, por isso continuamos com este caudal ofensivo, com este número de oportunidades, vamos acabar por ganhar muitos jogos.
0: Já o timoneiro do Morisquense, Tiago Pereira, considerou o empate positivo por ter sido alcançado no campo do Sporting de Espinho, clube que descreveu como um histórico e candidato aos lugares cimeiros.
14: Claramente Espinho é um histórico, talvez, e tem um plantel muito forte para lutar por os lugares de cimeiros. Nós, um plantel jovem, um plantel humilde, um plantel que está cá a iniciar agora um projeto, sabe-segue, num contexto muito difícil, e sabíamos que tínhamos de ser uma equipa organizada, uma equipa que ligados uns com os outros, só assim é que conseguíamos tirar aqui um bom resultado. É lógico que nós trabalhámos e não viemos cá para empatar, tentámos claramente ganhar, mas as condicionantes do jogo, a massa adepta, o ter que ganhar, o ter que empatar no jogo passado e tinham que obrigatoriamente ganhar hoje, empurrou-nos um pouco para trás. Ainda assim, em momentos de transição conseguimos ter alguma chance de gol, temos um remate ao poste, e conseguimos levar isto com empate até ao final, e acho que é merecido para os nossos atletas, que foram guerreiros. E é o que eu digo, são atletas jovens, atletas que primeiro ano, segundo ano de sénior, que estão agora a conhecer a sabe-segue, e acho que foi positivo, claramente.
0: O treinador do Mourisquense afirmou que o ponto soube bem, especialmente após terem deixado escapar uma vantagem de 2-0 na jornada anterior, servindo como uma recompensa e um teste de maturidade para o grupo.
14: Na jornada passada estávamos a ganhar 2-0 e fizemos um excelente jogo, mas deixámos de empatar. Acho que hoje o empate soube bem, muito por isso, a jogar fora, no campo do Espinho, uma equipa muito, muito competente, uma massa adepta muito exigente, e esta juventude também era um jogo para nós virmos e sentirmos o que é que de facto temos aqui, mas temos jovens com muito valor e aguerridos e unidos, e acho que foi muito positivo.
0: O rescaldo do duelo entre Espinho e Mourisquense. Na restante jornada, Águeda e Oliveira do Bairro empataram uma bola. Anadi e Cesarense também dividiram pontos num duelo sem golos. Já o Formentelos venceu em casa por 2-0 São Vicente Pereira, e a partida entre Carregosense e Estarreja foi a que mais golos registou nesta ronda, com um 4-2 a favor da turma de Carregosa. Ao fim de duas jornadas, todas as equipas do sabe-segue já somaram pontos, o que evidencia bem o equilíbrio da competição. O Lobão é a única 100% vitoriosa, com 6 pontos na liderança do campeonato. 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A partir deste contraste, a peça dá corpo às palavras da autora Regina Guimarães e aborda a importância da memória e da liberdade, lembrando que é preciso preservar aquilo que fomos para melhor compreender o que somos hoje. 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
2: Boa noite, são 22 horas.
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1: E 22 e 9.

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4: 19 graus.

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2: 22 e 45.

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2: Boa noite. São 23 horas.
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1: E 23. 13.

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1: Oito graus.

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1: De 3:50.

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2: Bom dia.
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1: Meia-noite e 48.
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2: Bom dia, uma hora.
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